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1: Luan Santana e Léo Foguete. Luan City Festival São Paulo.

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1: Muito obrigado, São Paulo!
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0: Está no ar mais uma edição do seu Jornal de Confiança. Com as informações mais quentes do dia. Trazendo tudo o que você precisa saber de maneira clara e direta. Eu sou Naldo Meirelles e prepare-se para ficar por dentro do que acontece no Brasil e no mundo, com análises e reportagens especiais. A partir de agora no Repórter Brasil News. Sejam bem-vindos.
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2: Previsão do tempo para quarta-feira, 14 de outubro de 2026. Região Centro-Oeste. Em Brasília, previsão de céu encoberto com chuvisco nesta quarta-feira. Os termômetros marcam mínima de 21 e máxima de 34 graus. Umidade relativa do ar na capital federal gira em torno de 70 a 20%. A cidade de Piranhas, em Goiás, comemora aniversário com céu encoberto. Temperatura mínima é de 23 e máxima de 36 graus. Umidade do ar varia de 80 a 30%. Região Nordeste, Maceió em Alagoas tem céu repleto de nuvens pela manhã e à tarde o tempo abre e deixa o céu claro. Temperatura mínima é de 22 e máxima de 31 graus. Nas horas mais quentes do dia, a umidade do ar vai de 90 a 40%. Em Montadas, Paraíba, previsão de céu cheio de nuvens no aniversário da cidade. Temperatura mínima é de 25 e máxima de 38 graus. A umidade relativa do ar é de 75 a 20%. Região Norte, em Belém, no Pará, quarta-feira com céu nublado e com temperatura mínima de 25 e máxima de 35 graus. A umidade do ar é de 90 a 45%. Ananás, em

0: Tocantins canta parabéns com previsão de céu encoberto. Temperatura mínima é de 24 e máxima de 36 graus. Umidade do ar varia de 80% a 40%. Região Sudeste. A cidade de Vitória, no Espírito Santo, tem previsão de céu encoberto. Os termômetros registram mínima de 22 e máxima de 33 graus. Umidade relativa do ar vai de 80% a 30%. Ferraz de Vasconcelos, em São Paulo. Sopra velinhas com previsão de tempo encoberto com chuva isolada. Temperatura mínima de 19 graus e máxima de 27 graus. A umidade relativa do ar é de 95% a 80%. Região Sul. Em Curitiba, Paraná, previsão de céu encoberto com chuvisco. Os termômetros registram mínima de 16 e máxima de 22 graus. A umidade relativa do ar fica entre 100% e 70%. Guaíba, no Rio Grande do Sul, comemora aniversário com céu encoberto e com chuvisco nesta quarta-feira. Termômetros registrando mínima de 16 e máxima de 19 graus. A umidade relativa do ar oscila entre 100% e 90%. Você ouviu a previsão do tempo para quarta-feira, 14 de outubro de 2026, com informações do IBGE Cidades e do Instituto Nacional de Meteorologia, o INMET.
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2: Um pacote de medidas econômicas voltadas para os microempreendedores individuais lançado prevê o perdão de todas as dívidas que os MEIs têm com o governo federal. Elas somam mais de 12 bilhões de reais. A cerimônia de lançamento do pacote foi no Palácio do Planalto, em Brasília. Presente no evento, o presidente Lula afirmou que a intenção é tirar do sufoco quem decidiu fazer investimentos e empreender.
3: Ninguém tem que fazer nenhum esforço, ninguém tem que ir atrás de nada. É o governo que vai tomar atitude de deixar vocês livres. A gente quer zerar a dívida para vocês começarem uma vida nova, na verdade. É quase que um recomeço para que a gente dê a vocês que acreditaram nesse país e resolveram fazer investimento. Esse depósito de confiança no governo, nós estamos retribuindo a vocês. Nós vamos ajudar vocês a saírem do sufoco. Vamos dar oxigênio para vocês não morrerem asfixiados.
2: O ministro do Empreendedorismo, Paulo Pereira, também participou do anúncio. Segundo ele, a proposta pode beneficiar mais de 3 milhões de MEIs.
4: Nossos estudos mostraram que, especialmente depois da pandemia, o nível de endividamento dos microempreendedores individuais aumentou muito. Nós tentamos trabalhar muito para reduzir esse endividamento ao longo dos últimos anos. Fizemos muitos desenrolas, mas chegamos à conclusão que ou o Estado brasileiro perdoa a dívida dos MEIs ou a gente não vai conseguir vencer esse mal terrível. Um projeto de lei será enviado ao Congresso Nacional requerendo o perdão, a remissão de todas as dívidas que os MEIs acumularam com o Estado brasileiro ao longo dos últimos anos.
2: MEI é a modalidade empresarial mais simples que formaliza trabalhadores autônomos e pequenos negócios no Brasil por meio de um CNPJ. Para as dívidas dos MEIs com bancos, que somam 6 bilhões de reais, o pacote prevê um edital para a compra dessas carteiras pelo governo federal. É o que explicou o ministro da Fazenda, Dario Durigan.
5: É o governo indo aos bancos dizendo o seguinte: bancos, vocês já fizeram um esforço, botaram na esteira de cobrança desses MEIs. Agora é o governo que vai comprar a dívida que os MEIs têm com você. Para o governo comprar essa dívida, eu quero um desconto. No mínimo 90% de desconto para eu comprar essa dívida. O banco, a instituição de pagamento, que der mais desconto, nós vamos comprar primeiro.
2: Também foi anunciada a estruturação do Pix MEI para transferir até R$5 mil direto na mão de cada microempreendedor individual. Segundo o governo, a ideia é melhorar a estrutura dos pequenos negócios.
5: E aqui nós estamos projetando um outro cenário, que não é de crédito, é de um recurso para o MEI se estruturar, com assistência, olhando para parceiros como o Sebrae poderem ajudar, sem que o MEI tenha que repagar por esse recurso. Então, uma espécie de recurso que é injetado para estruturação de um projeto do MEI.
2: Atualmente, para ser MEI, o teto de faturamento anual é de R$ 81 mil. Reais. No Congresso já tramita um PL que aumenta esse teto no ano que vem para R$ 110 mil reais e depois para R$ 140 mil. Reais.

0: O governo reforçou durante a cerimônia o pedido para que os parlamentares aprovem a medida, já que o teto não é atualizado há 8 anos. Caso seja aprovada, os microempreendedores poderão ampliar as vendas, aumentar o faturamento, sem deixar de ser MEI. E a outra medida do pacote é um decreto presidencial que tira a obrigação de o MEI emitir nota fiscal para vendas de produtos e prestação de serviços a pessoas físicas. Para os chamados nano-MEI, que têm faturamento de até metade do teto, o decreto ainda tira a obrigatoriedade de emissão do CNPJ. Segundo o Ministério da Fazenda, o Brasil tem mais de 17 milhões de microempreendedores individuais cadastrados. 44% são mulheres. Da Rádio Nacional em Brasília, Sayonara Moreno.
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2: Programa Nacional para impedir o uso ilícito de celulares e de outros equipamentos de telecomunicações nas prisões foi criado. A iniciativa também prevê a identificação e o bloqueio de comunicações clandestinas. As medidas estão previstas em decreto assinado pelo presidente Lula. O programa reúne esforços da União, dos Estados, do Distrito Federal e da Anatel, a Agência Nacional de Telecomunicações. Uma das ações é a criação do Cadastro Nacional de Perímetros de Segurança Penitenciária, que vai reunir dados georreferenciados dos presídios e informações sobre as autoridades responsáveis. A Anatel terá acesso ao cadastro para planejar, coordenar e fiscalizar o uso de bloqueadores de sinais de radiocomunicação. Os pedidos de bloqueio serão encaminhados à agência por meio de uma plataforma digital do Ministério da Justiça e Segurança Pública. As situações de emergência, como rebeliões, motins, tentativas de resgate e ataques coordenados, terão prioridade. Da Rádio Nacional em Brasília, Renato Ribeiro.
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3: A cirurgia do Papa Leão XIV para retirada de um nódulo no pulmão foi concluída dentro do prazo e da forma prevista, informou o Vaticano pelo canal do Telegram. A sala de imprensa da Santa Sé informou ainda que o pontífice já está em seu quarto no Hospital Policlínico Gemelli. O anúncio da descoberta do nódulo e da cirurgia foi feito pelo Papa aos fiéis que acompanhavam a oração do Ângelus do último domingo na Praça São Pedro, no Vaticano.
4: Caríssimos, recentemente, durante alguns exames, os médicos encontraram em mim um nódulo circunscrito ao pulmão. Foi identificado em uma fase muito inicial e está bem localizado. Os médicos consideraram oportuno intervir.
3: Segundo previsão divulgada pela Santa Sé, o Papa Leão XIV deve permanecer internado por cerca de uma semana. Da Rádio Nacional em Brasília, Daniela Longuinho.
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5: Um grave acidente na rodovia SP-127 em Itapetininga, interior de São Paulo, resultou na morte de 3 pessoas e deixou outras 14 feridas nesta terça-feira. O micro-ônibus envolvido no capotamento transportava pacientes oncológicos de Capão Bonito para tratamento médico. A concessionária SP Vias informou que o motorista perdeu o controle do veículo sob forte chuva, levando ao trágico capotamento no canteiro da via. As vítimas fatais incluem uma idosa de 71 anos e um homem de 53, com as causas do acidente sob investigação.
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5: Uma tragédia chocou o parque Six Flags Over Georgia, nos Estados Unidos, nesta terça-feira, quando um homem foi arremessado de uma montanha-russa e morreu ao atingir outros frequentadores no solo. O incidente, que também deixou feridos, levou a operadora do parque a fechar temporariamente 9 atrações semelhantes em todo o país. A polícia do condado de Cobb identificou a vítima como Hassan Jihad Ibn Karim, de 42 anos. As autoridades e o Six Flags ainda não divulgaram a atração específica, mas imagens de televisão local mostraram passageiros sendo retirados da montanha-russa Goliath.
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6: Em instantes voltaremos com mais notícias aqui no Jornal Repórter Brasil News. 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
2: O atacante Daverson, conhecido por sua personalidade marcante, voltou a ser destaque.
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2: O atacante Daverson, conhecido por sua personalidade marcante, voltou a ser destaque em uma partida no Equador nesta terça-feira. O jogador protagonizou momentos de pilha em campo, que resultaram até na expulsão de um adversário. O vídeo da atuação de Daverson, com seu cabelo descolorido e atitude provocadora, viralizou nas redes sociais, mostrando que o tempo não apaga a essência do craque.
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2: Cruzeiro foi derrotado por 4-2 pelo Red Bull Bragantino na 30ª rodada do Campeonato Brasileiro, em um jogo marcado por polêmica. O técnico português Arthur Jorge se irritou e reclamou de insultos xenófobos vindos da torcida adversária. O incidente ocorreu no final do primeiro tempo, quando o treinador ouviu um comentário que considerou xenófobo. Arthur Jorge destacou a falta de respeito e a presença de crianças no estádio, lamentando a atitude do torcedor.
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2: A Netflix deu mais um passo significativo em sua estratégia de expansão no mercado de transmissões esportivas. A gigante do streaming anunciou nesta terça-feira a aquisição dos direitos para transmitir a Copa do Mundo de 2030 na Espanha. Este acordo é mais uma movimentação da empresa para aumentar seu catálogo de eventos esportivos, que já inclui a Copa do Mundo Feminina em 2027 e 2031 nos Estados Unidos, além de jogos da NFL e outros eventos.
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2: O 4º Campeonato Regional de Skate Costarriquense, realizado nos dias 10 e 11 de outubro, continua repercutindo hoje, dia 14. O evento reuniu atletas de diversas cidades, promovendo a modalidade e incentivando novos talentos na Praça Central Manuel Romualdo Gonçalves. A competição, que contou com categorias como mirim, feminino e amador, destacou a diversidade e o crescimento do skate na região. Iniciativas como essa fortalecem a cultura do esporte e estimulam hábitos saudáveis na comunidade.
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2: A temporada 2026/27 da Superliga Feminina de Vôlei está chegando! E a GETV já definiu sua programação de jogos para o primeiro turno. A notícia de hoje destaca que todos os 12 clubes terão seus confrontos exibidos, prometendo grandes emoções para os fãs. A Globo ampliará a cobertura da Superliga, com o Sport TV 2 transmitindo todos os jogos na TV fechada e a GETV exibindo 2 jogos por rodada nas plataformas digitais. A TV Globo também ficará responsável por partidas importantes, garantindo acesso total aos amantes do vôlei.
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3: Pelo menos 3 pessoas foram presas em uma operação da Polícia Civil do Rio de Janeiro. A ação é coordenada pela Delegacia de Repressão a Entorpecentes e mira integrantes de uma organização responsável pelo abastecimento de drogas e armas para o Comando Vermelho. As investigações apontam que agentes públicos teriam usado seus cargos para beneficiar a facção criminosa, repassando informações sigilosas e participando de negociações ilegais de armamentos e munições. Os mandados são cumpridos em bairros da Zona Norte do Rio, como Del Castilho e Penha, além de Nova Iguaçu, na Baixada Fluminense, e Maricá, na região metropolitana. A apuração começou em outubro de 2023, após a prisão de um policial militar e de outro suspeito que transportavam mais de 100 quilos de cocaína na Avenida Brasil. A partir dessa ocorrência, os investigadores descobriram uma rede que atuava na compra, transporte e distribuição de drogas e armas para o Comando Vermelho. Interceptações telefônicas e análise de dados revelaram a ligação entre os investigados e chefes do tráfico. Segundo a polícia, um dos alvos era responsável pela logística de transporte dos entorpecentes. Outro, com atuação no complexo da Penha, teria coordenado o fornecimento de drogas e armamentos para áreas dominadas pela facção.

0: As investigações também identificaram suspeitos que forneciam informações privilegiadas sobre operações policiais. Um policial militar é apontado como integrante de um esquema de comércio clandestino de armas, munições e acessórios. Entre os presos está um homem apontado como integrante do braço armado da organização criminosa, conhecido por exibir armas nas redes sociais. Outro suspeito foi encontrado com uma pistola, um rádio comunicador e uma motocicleta roubada. Da Rádio Nacional, no Rio de Janeiro, Tatiana Alves.
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2: O ministro Cássio Nunes Marques, presidente do Tribunal Superior Eleitoral, mandou de novo derrubar o canal Exército do Lula no WhatsApp. A decisão veio após a assessoria de enfrentamento à desinformação dizer que não encontrou fake news na rede pró-Lula. O ministro colocou como condição para a retomada a inclusão do endereço no registro da candidatura, comprovação da providência em um prazo de 48 horas. Além disso, determinou que a Meta, empresa dona do WhatsApp, monitore ativamente as publicações no canal e nos de outros candidatos. De acordo com Nunes Marques, o endereço no WhatsApp não foi informado à Justiça Eleitoral e só isso já bastaria para tirá-lo do ar. O canal Exército do Lula tem mais de 4 milhões de seguidores, foi criado e é administrado pelo deputado federal André Janones. O grupo não é parte oficial da campanha, mas para o presidente do TSE, declarações do candidato à reeleição em defesa do canal demonstram que ele faz parte da campanha. Apesar da conclusão da assessoria técnica, para o ministro não é possível afirmar que conteúdos considerados falsos não tenham circulado no canal. Ainda mencionou organização estruturada com comando centralizado e processos a que Janones responde por desinformação. Antes de sair do ar, o canal informou em várias mensagens que vai agilizar o cumprimento das condições impostas pelo ministro para permanecer funcionando. Da Rádio Nacional em Brasília, Gabriel Brum.
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3: Uma ação conjunta de forças de segurança em 3 estados cumpriu vários mandados de prisão e busca e apreensão para coibir a ação de uma organização criminosa ligada ao tráfico de drogas, que já teria movimentado cerca de 7 milhões de reais. A ação busca atingir a estrutura financeira e operacional do grupo. O grupo também é investigado por comércio ilegal de armas de fogo e lavagem de dinheiro. Foram cumpridos 25 mandados de prisão e 22 de busca e apreensão nas cidades piauienses de Canto do Buriti, Caracol e São João do Piauí, Petrolina, em Pernambuco, e Água Clara, no Mato Grosso do Sul. Além das prisões e apreensões, a justiça determinou bloqueio patrimonial para impedir a ocultação ou a transferência dos valores de origem ilícita. Diligências, análise de dispositivos eletrônicos e cruzamento de informações levaram à identificação dos envolvidos, segundo a Polícia Civil do Piauí. As investigações, que começaram há cerca de 3 anos, monitoraram os suspeitos e rastrearam a movimentação financeira do grupo. O valor de 7 milhões de reais foi movimentado no período de 28 meses. Em contas ligadas aos líderes e aos integrantes responsáveis pelo núcleo financeiro da organização. Até o fechamento desta reportagem, 22 pessoas haviam sido presas. Da Rádio Nacional em São Luís, Madison Euler.
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4: A Polícia Civil de São Paulo prendeu 3 pessoas suspeitas de integrar uma organização criminosa que operava bets ilegais e jogos online fraudulentos. Em 6 meses, o grupo teria movimentado mais de 14 milhões de reais. A investigação identificou cerca de 38 milhões de operações financeiras relacionadas aos suspeitos. O esquema pode ter prejudicado 10 milhões de pessoas. A justiça autorizou bloqueio de até 154 milhões de reais em bens e valores dos investigados. A operação diz que 151 também cumpre 6 mandados de busca e apreensão na capital paulista e em Mogi das Cruzes. Segundo a polícia, os suspeitos utilizavam contas bolsão para ocultar a origem e o destino do dinheiro, distribuindo os valores entre contas de pessoas físicas e empresas. O nome da operação faz referência ao Disque 151, canal do Procon.

0: de São Paulo, que registrou aumento nas reclamações contra plataformas de apostas, principalmente por falta de pagamento de prêmios. As investigações continuam para tentar identificar outras possíveis vítimas e novos integrantes da organização criminosa. Da Rádio Nacional em Brasília, Renato Ribeiro.
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Cheguei! Tudo belezinha? Começa agora o Music Pop aqui pela sua melhor sintonia comigo, Bia Ipsen. A partir de agora já sabe, né? Só o melhor do pop aqui no seu radinho ou através da internet também. Você que nos ouve de outra cidade, outro estado, tá conectado aí através, né, do seu aplicativo ou também do site da rádio. Seja muito bem-vindo, seja muito bem-vinda. Hoje, quarta-feira, tem muita música boa, começando por...

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2: Você curtindo as melhores músicas do pop atual aqui com a gente na sua rádio favorita e daqui a pouquinho tem mais Music Pop.
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1: Music Pop, dá uma paradinha rápida, mas volta já.
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1: Agora é hora de dar tchau, mas não fica triste não, que amanhã estarei de volta e eu espero a sua companhia, viu? Seja na sua casa, no seu trabalho, no seu carro, seja lá onde você estiver, tamo junto por aqui. Beijão pra você, fica com Deus, um abraço e até amanhã. Tchau, tchau.
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2: Alô, minha gente, quarta-feira, opa, tudo certinho, tudo de bom pra você aí, eu já tô chegando com o Pagodaço. E aí, tá naquela faxina, o que você tá fazendo agora? Tá curtindo a programação em casa? Tá relaxando aí nessa quarta-feira? Bora relaxar junto então, o nosso Pagodaço é pra todo mundo, pra quem tá trabalhando, pra quem tá relaxando, pra quem tá estudando e prefere aquela trilha sonora mais animada aí, né, pro dia ficar melhor, pra quarta-feira ficar diferente. Então vamos lá com o nosso Pagodaço. Aumenta aí o som porque a minha primeirinha de hoje tá chegando por aqui.

mais. Mais uma, hein?

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1: Eita, essa é boa demais, né? Fala a verdade, é o Pagodaço, com o melhor do samba e pagode pra você, que volta já já, daqui a pouquinho depois do intervalo, não sai daí.
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4: Oi, gente, muito prazer. A partir de agora tem o Super 10. As 10 mais tocadas da programação. Aumenta o som e vem com a gente. Vai ser bom demais passar uma horinha com você. 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
2: Décima posição.
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0: nona posição.
1: Aí é música, meu amigo.
2: Por isso que você acaba com eles, né?
1: Vamos acabar com eles hoje. Posso começar?
2: Claro.

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1: Esse é o Super 10. Já já tem mais.
0: Não saia da sintonia. 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
5: Oi, gente, estamos de volta com Super 10. Aumenta o som e confira mais uma super sequência.
4: Sexta posição.

0: Vocês aprovaram a canção? Vamos fazer um teste aqui, bicho. A galera gostou.
1: Foi mais um nas suas mãos. Não sei se por carência ou falta de opção. Só sei.

0: tudo pago. Fora, fora do padrão.
1: Segunda posição.
2: Alô, alô?

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2: Muito bem, a partir de agora está no ar o Jornal Rádio News. Informação em primeiro lugar. Brasil e o mundo passam aqui na sua rádio favorita. Sejam bem-vindos.
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3: Previsão do tempo para quarta-feira, 14 de outubro de 2026. Região Centro-Oeste. Em Brasília, previsão de céu encoberto com chuvisco nesta quarta-feira. Os termômetros marcam mínima de 21 e máxima de 34 graus. Umidade relativa do ar na capital federal gira em torno de 70 a 20%. A cidade de Piranhas, em Goiás, comemora aniversário com céu encoberto. Temperatura mínima é de 23 e máxima de 36 graus. Umidade do ar varia de 80% a 30%. Região Nordeste, Maceió em Alagoas tem céu repleto de nuvens pela manhã. E à tarde o tempo abre e deixa o céu claro. Temperatura mínima é de 22 e máxima de 31 graus. Nas horas mais quentes do dia, a umidade do ar vai de 90 a 40%. Em Montadas, Paraíba, previsão de céu cheio de nuvens no aniversário da cidade. Temperatura mínima é de 25 e máxima de 38 graus. A umidade relativa do ar é de 75 a 20%. Região Norte, em Belém, no Pará, quarta-feira com céu nublado e com temperatura mínima de 25 e máxima de 35 graus. A umidade do ar é de 90 a 45%. Ananás, em Tocantins, canta parabéns com previsão de céu encoberto. Temperatura mínima é de 24 e máxima de 36 graus. Umidade do ar varia de 80 a 40%. Região Sudeste, a cidade de Vitória, no Espírito Santo, tem previsão de céu encoberto. Os termômetros registram mínima de 22 e máxima de 33 graus. Umidade relativa do ar vai de 80 a 30%. Ferraz de Vasconcelos, em São Paulo, sopra velhinhas com previsão de tempo encoberto com chuva isolada. Temperatura mínima de 19 graus e máxima de 27 graus. A umidade relativa do ar é de 95 a 80%. Região Sul. Em Curitiba, Paraná, previsão de céu encoberto com chuvisco. Os termômetros registram mínima de 16 e máxima de 22 graus. A umidade relativa do ar fica entre 100 e 70%. Guaíba, no Rio Grande do Sul, comemora aniversário com céu encoberto e com chuvisco nesta quarta-feira. Termômetros registrando mínima de 16 e máxima de 19 graus. A umidade relativa do ar oscila entre 100 e 90%. Você ouviu a previsão do tempo para quarta-feira, 14 de outubro de 2026, com informações do IBGE Cidades e do Instituto Nacional de Meteorologia, o INMET.
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1: Um pacote de medidas econômicas voltadas para os microempreendedores individuais lançado prevê o perdão de todas as dívidas que os MEIs têm com o governo federal. Elas somam mais de 12 bilhões de reais. A cerimônia de lançamento do pacote foi no Palácio do Planalto, em Brasília. Presente no evento, o presidente Lula afirmou que a intenção é tirar do sufoco quem decidiu fazer investimentos e empreender.
2: Ninguém tem que fazer nenhum esforço, ninguém tem que ir atrás de nada. É o governo que vai tomar atitude de deixar vocês livres. A gente quer zerar a dívida para vocês começarem uma vida nova, na verdade. É quase que um recomeço para que a gente dê a vocês que acreditaram nesse país e resolveram fazer investimento. Esse depósito de confiança no governo, nós estamos retribuindo a vocês. Nós vamos ajudar vocês a saírem do sufoco. Vamos dar oxigênio para vocês não morrerem asfixiados.
1: O ministro do Empreendedorismo, Paulo Pereira, também participou do anúncio. Segundo ele, a proposta pode beneficiar mais de 3 milhões de MEIs.
3: Nossos estudos mostraram que, especialmente depois da pandemia, o nível de endividamento dos microempreendedores individuais aumentou muito. Nós tentamos trabalhar muito para reduzir esse endividamento ao longo dos últimos anos. Fizemos muitos desenrolas, mas chegamos à conclusão que ou o Estado brasileiro perdoa a dívida dos MEIs ou a gente não vai conseguir vencer esse mal terrível. Um projeto de lei será enviado ao Congresso Nacional requerendo o perdão, a remissão de todas as dívidas que os MEIs acumularam com o Estado brasileiro ao longo dos últimos anos.
1: MEI é a modalidade empresarial mais simples que formaliza trabalhadores autônomos e pequenos negócios no Brasil por meio de um CNPJ. Para as dívidas dos MEIs com bancos, que somam 6 bilhões de reais, o pacote prevê um edital para a compra dessas carteiras pelo governo federal. É o que explicou o ministro da Fazenda, Dario Durigan.
4: É o governo indo aos bancos dizendo o seguinte: bancos, vocês já fizeram um esforço, botaram na esteira de cobrança desses MEIs. Agora é o governo que vai comprar a dívida que os MEIs têm com você. Para o governo comprar essa dívida, eu quero um desconto. No mínimo 90% de desconto para eu comprar essa dívida. O banco, a instituição de pagamento, que der mais desconto, nós vamos comprar primeiro.
1: Também foi anunciada a estruturação do Pix MEI para transferir até R$5 mil direto na mão de cada microempreendedor individual. Segundo o governo, a ideia é melhorar a estrutura dos pequenos negócios.
4: E aqui nós estamos projetando um outro cenário, que não é de crédito, é de um recurso para o MEI se estruturar, com assistência, olhando para parceiros como o Sebrae poderem ajudar, sem que o MEI tenha que repagar por esse recurso. Então, uma espécie de recurso que é injetado para estruturação de um projeto do MEI.
1: Atualmente, para ser MEI, o teto de faturamento anual é de R$ 81 mil. Reais. No Congresso já tramita um PL que aumenta esse teto no ano que vem para R$ 110 mil reais e depois para R$ 140 mil. Reais. O governo reforçou durante a cerimônia o pedido para que os parlamentares aprovem a medida, já que o teto não é atualizado há 8 anos. Caso seja aprovada, os microempreendedores poderão ampliar as vendas, aumentar o faturamento, sem deixar de ser MEI. E a outra medida do pacote é um decreto presidencial que tira a obrigação de o MEI emitir nota fiscal para vendas de produtos e prestação de serviços a pessoas físicas. Para os chamados nano-MEI, que têm faturamento de até metade do teto, o decreto ainda tira a obrigatoriedade de emissão do CNPJ. Segundo o Ministério da Fazenda, o Brasil tem mais de 17 milhões de microempreendedores individuais cadastrados. 44% são mulheres. Da Rádio Nacional em Brasília, Sayonara Moreno.
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5: Programa Nacional para impedir o uso ilícito de celulares e de outros equipamentos de telecomunicações nas prisões foi criado. A iniciativa também prevê a identificação e o bloqueio de comunicações clandestinas. As medidas estão previstas em decreto assinado pelo presidente Lula. O programa reúne esforços da União, dos Estados, do Distrito Federal e da Anatel, a Agência Nacional de Telecomunicações. Uma das ações é a criação do Cadastro Nacional de Perímetros de Segurança Penitenciária, que vai reunir dados georreferenciados dos presídios e informações sobre as autoridades responsáveis. A Anatel terá acesso ao cadastro para planejar, coordenar e fiscalizar o uso de bloqueadores de sinais de radiocomunicação.

0: ação. Os pedidos de bloqueio serão encaminhados à agência por meio de uma plataforma digital do Ministério da Justiça e Segurança Pública. As situações de emergência, como rebeliões, motins, tentativas de resgate e ataques coordenados, terão prioridade. Da Rádio Nacional em Brasília, Renato Ribeiro.
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0: Tentativas de resgate e ataques coordenados terão prioridade. Da Rádio Nacional em Brasília, Renato Ribeiro.
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3: A cirurgia do Papa Leão XIV para retirada de um nódulo no pulmão foi concluída dentro do prazo e da forma prevista, informou o Vaticano pelo canal do Telegram. A sala de imprensa da Santa Sé informou ainda que o pontífice já está em seu quarto no Hospital Policlínico Gemelli. O anúncio da descoberta do nódulo e da cirurgia foi feito pelo Papa aos fiéis que acompanhavam a oração do Ângelus do último domingo na Praça São Pedro, no Vaticano.
4: Caríssimos, recentemente, durante alguns exames, os médicos encontraram em mim um nódulo circunscrito ao pulmão. Foi identificado em uma fase muito inicial e está bem localizado. Os médicos consideraram oportuno intervir.
3: Segundo previsão divulgada pela Santa Sé, o Papa Leão XIV deve permanecer internado por cerca de uma semana. Da Rádio Nacional em Brasília, Daniela Longuinho.
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5: Um grave acidente na rodovia SP-127, em Itapetininga, interior de São Paulo, resultou na morte de 3 pessoas e deixou outras 14 feridas nesta terça-feira. O micro-ônibus envolvido no capotamento transportava pacientes oncológicos de Capão Bonito para tratamento médico. A concessionária SP Vias informou que o motorista perdeu o controle do veículo sob forte chuva, levando ao trágico capotamento no canteiro da via. As vítimas fatais incluem uma idosa de 71 anos e um homem de 53, com as causas do acidente sob investigação.
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5: Uma tragédia chocou o parque Six Flags Over Georgia, nos Estados Unidos, nesta terça-feira, quando um homem foi arremessado de uma montanha-russa e morreu ao atingir outros frequentadores no solo. O incidente, que também deixou feridos, levou a operadora do parque a fechar temporariamente 9 atrações semelhantes em todo o país. A polícia do condado de Cobb identificou a vítima como Hassan Jihad Ibn Karim, de 42 anos. As autoridades e os Six Flags ainda não divulgaram a atração específica, mas imagens de televisão local mostraram passageiros sendo retirados da montanha-russa Goliath.
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6: Depois do intervalo, tem mais Jornal Rádio News. Fique na sintonia.
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5: Estamos de volta e agora vamos falar de esporte aqui no Jornal Rádio News.
6: Você sabia que o vôlei foi criado em 1895 pelo americano William G. Morgan? Ele trabalhava na Associação Cristã de Jovens, ACJ. Ele queria criar um esporte que pudesse ser jogado em ambientes internos e fosse menos intenso do que o basquete, mas ainda oferecesse um bom exercício físico. E o objetivo era passar a bola sobre uma rede baixa sem deixá-la cair no chão. O primeiro jogo oficial de vôlei foi disputado em 1896 e desde então o esporte se tornou popular em todo o mundo, especialmente em países como Brasil, Itália e Estados Unidos. O vôlei é um esporte que combina habilidade, estratégia e trabalho em equipe e é praticado por milhões de pessoas em todo o mundo. A história do vôlei é um exemplo de como um simples jogo pode se tornar um fenômeno global e inspirar gerações a experimentar e criar algo novo.
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6: E Ayrton Senna é um ícone do automobilismo mundial, conhecido por sua incrível habilidade de pilotagem e sua personalidade inspiradora. Ele conquistou 3 títulos mundiais na Fórmula 1 e era conhecido por sua agressividade na pista e sua busca incessante pela perfeição. Senna também era apaixonado pelo Brasil, sendo um verdadeiro embaixador do país em todo o mundo. No entanto, sua carreira não foi sem desafios, incluindo sua trágica morte durante o Grande Prêmio de San Marino em 1994. Mesmo assim, seu legado continua vivo e forte, inspirando muitos com sua determinação, paixão e busca pela excelência. Ayrton Senna é um exemplo de como a perseverança pode levar a grandes conquistas, deixando um impacto duradouro na história do esporte.
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6: E o futebol é um esporte apaixonante e que, além de muita emoção, pode proporcionar momentos engraçados e curiosos. Aqui estão algumas histórias que provam isso. O craque Ronaldinho Gaúcho é conhecido pelos seus dribles desconcertantes, mas nem sempre foi preciso nas cobranças de pênaltis. Em uma partida contra o Chelsea, ele chutou a bola tão mal que ela foi parar na arquibancada. O goleiro Van der Sar, do Manchester United, ficou marcado por um lance inusitado na Liga dos Campeões de 2008. Ele tentou fazer um lançamento e acabou jogando a bola dentro do próprio gol. O time venceu a partida por 4-1, mas a cena do gol contra ficou na memória dos torcedores.
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7: O Fundo Monetário Internacional, FMI, elevou ligeiramente sua projeção para a economia global em 2026,

prevendo um crescimento modesto de 3,1%. A tecnologia de inteligência artificial, IA, é apontada como um fator de sustentação da atividade econômica, compensando os efeitos da alta dos preços do petróleo. No entanto, o FMI destacou que os benefícios do avanço da IA não estão sendo distribuídos de forma homogênea, com Estados Unidos e China concentrando mais de 3/4 da demanda por equipamentos ligados.

0: em 41% o número de sessões, ultrapassando 220 mil sessões adaptadas. Entretanto, o acesso não chegou para todos. Eleitores ouvidos pela produção relataram barreiras, falta de rampas e sinalização, além de dificuldade de circulação no interior dos prédios. Sônia Veras é pedagoga aposentada pelo Instituto Federal de Brasília e precisou, junto com o marido, carregar a própria filha, que tem esclerose múltipla, para votar em Taguatinga, Distrito Federal.
1: E a calçada ficava num nível muito elevado. Então os dois, um de cada lado, mas ela própria fazendo o seu esforço, nós conseguimos subir para a calçada. O grande problema é que nós somos dois idosos, na faixa de 70 anos, e aí para descer com ela, o peso todo do corpo dela vem para os nossos braços. Então eu fico imaginando os idosos que têm dificuldade de locomoção e mobilidade reduzida, o desafio de enfrentar o acesso até as urnas.
0: Em Goiânia, Orlando Carneiro Júnior, de 63 anos, vota há mais de 15 anos no Campus 2 da PUC Goiás, local onde se cadastrou por causa da previsão de acessibilidade. Mas no dia 4, os dois elevadores estavam quebrados, dando duas alternativas para Orlando.
2: Eles me deram duas opções: não votar e fazer uma justificativa mediante uma ocorrência, ou me sujeitar a ser carregado por voluntários. E diante do meu compromisso cívico e responsabilidade enquanto cidadão brasileiro, eu optei certamente pela segunda opção. A ausência desses recursos de acessibilidade impacta diretamente o direito do voto das pessoas com deficiência, porque na prática pode transformar um direito que deveria ser exercido com autonomia, segurança e idade, em uma escolha entre não votar ou depender da ajuda de outras pessoas.
0: Se o problema não está na sessão, está nas ruas. Na cidade de Simão Filho, em Sergipe, Edilson Silva chegou a solicitar transferência para uma escola mais próxima de sua residência. Mesmo assim, ele se deparou com uma vala entre o asfalto e a calçada. Por isso, já fez uma reclamação formal.
3: Na propaganda, pede para as pessoas se identificarem para tornar a escola acessível, mas quando é no dia da eleição, tem esses obstáculos graves, que eu acho que é muito grave. Eu já entrei em contato com o TSE daqui de minha cidade para ver o que pode fazer com aquela escola, para o segundo turno votar e que ela já esteja acessível, que eu possa entrar sem pedir ajuda de ninguém.
0: Pela legislação, o eleitor com deficiência pode ingressar na cabine acompanhado por uma pessoa de confiança para auxiliá-lo na digitação e tem direito à preferência na fila, além dos recursos de acessibilidade nas urnas. Nós entramos em contato com o TSE ainda sem resposta. Com produção de Luciene Cruz, da Rádio Nacional em São Luís, Gabriel Correa.
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5: Durante os 4 dias do feriadão de Nossa Senhora Aparecida, a Polícia Rodoviária Federal registrou 68 mortes por acidentes de trânsito nas rodovias federais de todo o país. Como no ano passado o feriado foi em um domingo, não é possível fazer a comparação no número de ocorrências. A PRF realizou a Operação Nossa Senhora Aparecida entre a última sexta-feira e o feriado do dia 12, nessa segunda. O foco principal foi nos corredores rodoviários de São Paulo e do Pará, justamente pela alta movimentação em direção ao Santuário Nacional de Aparecida e ao Círio de Nazaré pelas ruas da capital Belém. Segundo a Polícia Rodoviária Federal, não foram registrados sinistros graves envolvendo os romeiros durante a operação. Mas na BR-116, por exemplo, um homem foi preso porque dirigia bêbado e atropelou 3 romeiros que seguiam para Aparecida no domingo. O condutor apresentou o dobro do limite de álcool no sangue e, por isso, cometeu um crime. As vítimas tiveram ferimentos leves. Em todo o país, foram mais de 900 acidentes que resultaram nas quase 70 mortes e mais de 900 feridos. Em relação às infrações de trânsito nas rodovias, os 4 dias do feriadão tiveram mais de 22 mil motoristas trafegando em velocidade acima da permitida. 747 pessoas foram multadas por dirigirem embriagadas. Quase 4 mil ultrapassagens irregulares foram registradas e 400 crianças eram transportadas nos veículos sem a cadeirinha de segurança. Da Rádio Nacional em Brasília, Sayonara Moreno.
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6: Essas foram as últimas de hoje do jornal Rádio News. Voltaremos na próxima edição. Fique ligado.
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0: chama? Que bandeirinha gostosa, viu?
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1: Não ligue, hein?
0: Pelo amor de Deus.
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0: Palmas.
1: Obrigado!
2: Valeu!
0: Tamo junto, um beijo no coração de vocês.
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0: Alguém apaixonado aqui em Cuiabá hoje? Alguém sofrendo de amor? Você que veio pra cá tentando esquecer aquela pessoa e ainda não conseguiu. Vou dar um conselho de amigo. Se fosse eu ligava pra essa pessoa agora, essa hora. Ligava, deixa de orgulho besta. Ligava e falava assim: amor, tô morrendo de saudade de você. Não é porque eu tô no show do Cristiano Araújo não, mas se você quiser a gente casa, a gente namora. 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

0: Valeu, rapaziada. Essa é a última de hoje aqui do nosso Top 10 do dia. Não sai daí, não. Tá chegando mais um campeão aqui na Mais Ouvida. A gente volta na próxima edição.
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0: Valeu, rapaziada.
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0: Toca aí nessa quarta-feira abençoada, chegando o programa que você é o patrão, você manda e desmanda. Já tem gente aí, já? Alô?
1: Olá, eu sou a Sheila aqui do Barbieri. Eu ofereço a programação para meus familiares, para minha mãe Tereza, para a Bruna, minha filha, que trabalha aqui comigo na banca do Barbieri. Tchau.
0: Opa, obrigado, obrigado, obrigado pela tua companhia. 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

Vocês aprovaram a canção? Vamos fazer um teste aqui, bicho. A galera gostou. Foi mais um nas suas mãos. Não sei se por carência ou falta de opção.

0: Adorei. Quem gostou pode fazer muito barulho aí. Que felicidade, que felicidade.
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2: Misturadinho, moleque.
3: Três.

0: Pouco volta com mais pra você.
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adoro esse programa. Alô, tô caí de volta, minha gente, trazendo o super som que você manda ver.

0: Um beijo, Marília Mendonça!
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0: Pegou gostou, faz barulho aí.
1: Coisa boa estar junto com você aqui sempre no Alô Toca Aí. Mas daqui a pouco tem mais, hein? A gente volta já. 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
2: Bora!
3: Ô Vitinho!
2: Você é pagode daquele jeito,
3: é,
2: né?
3: É daquele jeito, tranquilo, calmo, sereno e com música boa.
2: É isso. Eu tenho essa honra com essa voz maravilhosa, Chu.

0: Ninguém fica em casa, não.
1: Valeu, rapaziada. Estamos encerrando com essas aí, ó. As últimas de hoje, dessa quarta-feira. Obrigado pela tua companhia, pela tua audiência. A gente se encontra amanhã na quinta.

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0: chama, que bandeirinha gostosa, viu?
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2: Aí é música, meu amigo.
3: Por isso que você acaba com eles, né?
2: Vamos acabar com eles hoje. Posso começar?

0: Juju!
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1: Luan Santana e Léo Foguete. Luan City Festival São Paulo.

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1: Muito obrigado, São Paulo!
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3: Previsão do tempo para quinta-feira, 15 de outubro de 2026. Região Centro-Oeste. Em Goiânia, Goiás, previsão de céu encoberto com chuvisco nesta quinta-feira. Os termômetros marcam mínima de 21 e máxima de 31 graus. Umidade relativa do ar gira em torno de 90 a 50%. A cidade de Campo Grande, Mato Grosso do Sul, tem céu encoberto, podendo chuviscar à tarde. Temperatura mínima é de 18 e a máxima de 24 graus. Umidade do ar varia de 100 a 60%. Região Nordeste, Natal, no Rio Grande do Norte, tem céu claro o dia todo. Temperatura mínima é de 24 e a máxima de 30 graus nas horas mais quentes do dia. A umidade do ar vai de 80 a 45%. Em Caucaia, no Ceará, previsão de amanhecer com céu cheio de nuvens no aniversário da cidade. À tarde e à noite, céu claro. Temperatura mínima é de 22 e a máxima de 35 graus. A umidade relativa do ar é de 100 a 40%. Região Norte, em Boa Vista, Roraima, quinta-feira com céu encoberto. Temperatura mínima é de 26 e máxima de 38 graus. A umidade do ar é de 80 a 35%. Parintins, no Amazonas, canta parabéns com previsão de céu encoberto. Temperatura mínima é de 27 e a máxima de 41 graus. Umidade do ar varia de 70 a 20%. Região Sudeste, a cidade de Belo Horizonte tem previsão de céu encoberto com chuva isolada. Os termômetros registram mínima de 19 e máxima de 29 graus. Umidade relativa do ar na capital mineira vai de 90 a 45%. Ilha Solteira, em São Paulo, sopra velhinhas com previsão de tempo encoberto, com pancadas de chuva isoladas. Temperatura mínima de 21 graus e a máxima de 27. Umidade relativa do ar é de 95 a 70%. Região Sul. Em Florianópolis, Santa Catarina, previsão de céu encoberto com pancadas de chuva isoladas pela manhã. Os termômetros registram mínima de 19 e máxima de 23 graus. A umidade relativa do ar fica entre 100 e 80%. Porto Alegre, no Rio Grande do Sul, tem céu encoberto com pancadas de chuva e trovoadas isoladas nesta quinta-feira. Termômetros registrando mínima de 16 e máxima de 20 graus. A umidade relativa do ar oscila entre 100 e 90%. Você ouviu a previsão do tempo para esta quinta-feira, 15 de outubro de 2026, com informações do IBGE Cidades e do Instituto Nacional de Meteorologia, IMET. Redação de Lucília Araújo, da Agência Rádio Gov em Brasília, Vladimir.

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2: Por mais que o mundo mude, todo pai e toda mãe querem criar os filhos de uma forma melhor do que a que foram criados. Mas a chave para evitar possíveis traumas na criança não tem só a ver com as situações, mas também com a forma que a família lida com cada evento adverso. É aí que mora a inteligência emocional. O médico psiquiatra Vinícius Pedreira, especialista em infância e adolescência do Hospital Mater Dei, explica a importância disso na vida dos pequenos.
3: É fundamental o equilíbrio dos pais. Independente das pessoas terem um casal separados ou ter uma produção independente, ela tem que entender que precisa ter uma estruturação de equilíbrio emocional.
2: A atriz Mariana Freire, por exemplo, tenta usar a inteligência emocional para criar a filha Maria Flor, de 13 anos.
4: Esse cotidiano de dar limite, de ter os horários, as tarefas, os combinados. Então é sempre num espaço de muito diálogo, mas também de permissão para sentir tudo.
2: A medida adotada pela mãe é a mesma recomendada pela psicóloga infanto-juvenil Bárbara Improta.
5: A criança, ela aprende muito mais pelo que ela vivencia nas relações dos adultos do que por aquilo que simplesmente a gente ensina. Então, a inteligência emocional é essa capacidade, né, da gente reconhecer, da gente compreender, da gente nomear e ter o autocontrole. Porque a gente percebe que as emoções, todas, elas são válidas, mas a gente precisa entender e compreender como colocar essas emoções ali para fora, através dos comportamentos, né? Que normalmente a gente coloca as emoções para fora através dos comportamentos. E a gente precisa ter o autocontrole e ensinar essa criança a ter esse autocontrole.
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6: Com o objetivo de apresentar as principais demandas do setor produtivo ao debate eleitoral, a Confederação das Associações Comerciais e Empresariais do Brasil, a CACB, promoveu nesta terça-feira, dia 13, em São Paulo, mais uma edição do Encontro do Associativismo. O evento reuniu 40 representantes de 13 estados para discutir a melhoria do ambiente de negócios e a retomada econômica com o senador e candidato à presidência da República, Flávio Bolsonaro. Durante o encontro, representantes empresariais defenderam mudanças econômicas e apresentaram propostas de apoio aos micro e pequenos negócios. Flávio Bolsonaro, por sua vez, destacou a produtividade, a qualificação profissional e a redução da burocracia entre as principais intenções de seu eventual governo.
7: O centro do meu governo vai ser o cidadão e a cidadã brasileira. Eu vou investir nele. Eu aposto na economia da produtividade. Vou precisar de todas as federações aqui para investir na qualificação dos brasileiros.
6: O presidente da CACB, Alfredo Cotaite Neto, destacou a importância da participação das entidades empresariais e a elaboração de propostas voltadas ao futuro do país, com atenção às demandas dos micro e pequenos empreendedores.
8: Grande parte da nossa rede está aqui representada, mas junto conosco está várias entidades empresariais depositando confiança que as mudanças virão. Fizemos um programa, um projeto do Brasil de amanhã. Um programa para que você possa examinar as pautas prioritárias dos empreendedores desse Brasil, dos micro e pequenos empreendedores que nós representamos.
6: Representantes de diferentes estados também defenderam a participação das entidades empresariais nas discussões sobre o futuro econômico do país. O presidente da Associação Comercial e Empresarial de Maringá, José Carlos Barbieri, ressaltou a importância desse envolvimento.
9: Nós estamos num momento extremamente importante do Brasil, que é o momento de termos uma ação de cidadão, é um momento de cidadania. E nós, do associativismo, as nossas associações comerciais, como também as federações e a confederação, não pode ficar de fora num momento como este, porque nós temos que discutir o futuro do Brasil.
6: A série de encontros promovida pela CACB busca levar as demandas do comércio e dos serviços aos candidatos à presidência. Os dois candidatos à presidência foram convidados para o encontro.
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10: A Justiça Fluminense condenou 4 homens à pena de 15 anos de prisão em regime fechado pelo estupro coletivo contra uma adolescente em Copacabana, zona sul do Rio. O crime ocorreu no fim de janeiro. Na sentença, foi determinado que Bruno Felipe dos Santos Alegrete, João Gabriel Xavier Berto, Matheus Veríssimo Zoel Martins,

Martins e Vitor Hugo Oliveira Simonin cumpram pena em regime fechado e que paguem indenização por danos morais causados à vítima no valor de 40 salários mínimos. O grupo foi absolvido da acusação de cárcere privado. Segundo o relato da adolescente de 17 anos, ela foi convidada por um colega de escola, também menor de idade, com quem já teve um relacionamento, a ir à casa de um amigo dele em um apartamento na zona sul da cidade. Ao chegar, o jovem insinuou que eles fariam algo diferente.

0: controle permanente sobre a segurança da ilha. Em publicação na rede social Truth Social, Trump descreveu a Groenlândia como nossa nova e bela Groenlândia, destacando suas grandes reservas de petróleo de fácil acesso. A exploração, no entanto, enfrenta restrições ambientais e resistência de comunidades locais.
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0: A primeira pesquisa Quest de intenção de votos para o segundo turno da eleição presidencial de 2026 será divulgada nesta quarta-feira, 14 de outubro. O levantamento, encomendado pela Globo e pelo jornal O Globo, ouviu 2.154 eleitores entre os dias 10 e 13 de outubro. Com margem de erro de 2 pontos percentuais, a pesquisa avaliará a disputa entre os candidatos Flávio Bolsonaro, PL, e Lula, PT. Além disso, o Datafolha também divulgará um novo levantamento presidencial nesta quinta-feira, 15.
1: 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Em instantes voltaremos com mais notícias aqui no Jornal Repórter Brasil News. Fique ligado.
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1: A Fadinha está de volta às pistas. Raíssa Leal inicia nesta quarta-feira sua participação no Mundial de Skate Street 2026 em Assunção, no Paraguai. A bicampeã mundial busca pontos importantes para o ranking olímpico. Com os olhos já em Los Angeles 2028, Raíssa Leal, que ocupa a oitava posição no ranking, é um dos destaques brasileiros na competição que distribui vagas para os próximos Jogos Olímpicos.
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1: Associação Sorriso de Futsal, a ASF, está entre as 8 melhores equipes do Campeonato Brasileiro de Futsal 2026. A equipe garantiu sua vaga nas quartas de final após um empate. O próximo desafio será contra o Atlético Piauiense, atual campeão brasileiro e líder da primeira fase. A ASF busca surpreender e avançar para a semifinal da competição nacional.
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1: Corinthians tem um novo comandante. O holandês Clarence Seedorf foi apresentado nesta quarta-feira como novo treinador do Timão no CT Doutor Joaquim Grava. Seedorf chega com a missão de tirar o alvinegro da incômoda situação na zona de rebaixamento do Campeonato Brasileiro, buscando reverter uma sequência de 8 derrotas seguidas.
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1: O Coritiba pode ter uma nova peça-chave para a reta final do Campeonato Brasileiro. O técnico Fernando Seabra encontrou no atacante Renato Marques uma nova opção para a função de camisa 10. Renato Marques, de 22 anos, voltou a ser utilizado no último jogo e vem sendo preparado para atuar mais recuado, buscando ocupar os espaços no meio-campo do Coxa.
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1: Basquete 3x3 brasileiro tem a Bahia em destaque. 5 equipes baianas viajam para São Paulo para disputar a etapa final do Campeonato Brasileiro da Modalidade, que acontece de sexta a domingo no Pacaembu. Entre os representantes baianos, 4 são contemplados pelo programa Bolsa Esporte do Governo do Estado, mostrando o apoio ao desenvolvimento da modalidade na região.
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2: A poluição do ar provocada por queimadas e incêndios florestais no Amazonas representa um risco à saúde da população, em especial das comunidades indígenas, que enfrentam dificuldades de acesso aos serviços de saúde. O alerta está em documento elaborado por pesquisadores do Observatório do Clima e Saúde da Fundação Oswaldo Cruz, que apresenta dados sobre as concentrações de material particulado fino, a distribuição dos focos de incêndio e as previsões de qualidade do ar para diferentes localidades do estado. Além disso, o estudo alerta para possíveis efeitos do fenômeno El Niño sobre as condições climáticas na região amazônica. Segundo a nota da Fiocruz, nos primeiros dias de outubro, Manaus registrou episódios de poluição atmosférica intensa, com concentrações de material particulado fino muito superiores aos valores recomendados pela Organização Mundial da Saúde. Composto por partículas capazes de penetrar profundamente nos pulmões e que podem alcançar a circulação sanguínea, esse poluente está associado também ao aumento

0: do risco de doenças respiratórias e cardiovasculares. A exposição, afirma o documento, representa uma preocupação para toda a população, especialmente crianças, pessoas idosas, gestantes e indivíduos com doenças pré-existentes. Nos territórios indígenas, os riscos associados à exposição dessa fumaça podem ser agravados pelas desigualdades socioambientais e pelas limitações de acesso aos serviços de saúde. O levantamento apresenta ainda informações sobre a quantidade de fumaça em relação às aldeias indígenas. O documento também destaca a necessidade de acompanhar as condições ambientais diante da possível intensificação do El Niño, que pode favorecer períodos de estiagem e aumentar o risco de propagação de incêndios florestais em determinadas áreas.
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2: Os candidatos à presidência da República, Flávio Bolsonaro, do PL, e Lula, do PT, cumprem compromissos nesta quarta-feira. Flávio vai a Porto Alegre, no Rio Grande do Sul, no fim da tarde, para um ato com governadores e senadores eleitos pelo PL na região sul. Em Brasília, Lula assina, no início da tarde, o decreto que regulamenta o marco legal da indústria de jogos eletrônicos. Nessa terça-feira, ele anunciou medidas para ajudar microempreendedores individuais a sair do endividamento. Na educação, prometeu um programa pé de meia para universitários se reeleito. Já Flávio Bolsonaro visitou o pai, Jair Bolsonaro, em prisão domiciliar em Brasília. Ao sair do encontro, conversou com jornalistas e declarou apoio à PEC que prevê o fim da escala 6x1 e que deve ser votada nesta quarta-feira no Senado. Em São Paulo, Flávio Bolsonaro recebeu o apoio do MDB à candidatura e participou do grande encontro associativo e de um jantar na sede da Fiesp.
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3: O volume de serviços prestados no Brasil ficou estável em agosto, variando menos 0,1% em relação a julho. Na comparação com agosto de 2025, o índice cresceu 0,6%, 29º resultado positivo consecutivo, e se manteve 19,9% acima do nível pré-pandemia, conforme dados da Pesquisa Mensal de Serviços, divulgada nesta quarta-feira pelo IBGE. A principal influência para o resultado no mês veio de outros serviços, como destaca Rodrigo Lobo, gerente responsável pela pesquisa.
4: Em termos setoriais, 3 das 5 atividades investigadas acompanharam esse movimento de retração. O principal impacto negativo ficou com o ramo de outros serviços, pressionado por conta da menor receita vinda de empresas que atuam com soluções de pagamentos eletrônicos. O segundo impacto negativo ficou com o setor de transporte. O terceiro impacto negativo ficou com a atividade de serviços profissionais, administrativos e complementares, pressionado nesse mês por uma menor receita vindo de empresas que atuam com locação de automóveis, consultoria em gestão empresarial, serviços de engenharia e operadores turísticos.
3: No campo positivo, os serviços prestados às famílias registraram um segundo avanço consecutivo, com ganho de 2,9%. No acumulado de 2026, frente a igual período do ano anterior, o setor de serviços cresceu 1,7%, com altas em 3 das 5 atividades investigadas. Entre os setores, a contribuição positiva mais importante, segundo o IBGE, ficou com o ramo de informação e comunicação, 6,2%. Crescimento também no turismo, com expansão de 2,5% frente ao mês imediatamente anterior. É o segundo resultado positivo seguido do setor, com ganho acumulado de 5,5%.
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5: Esse foi mais uma edição do Repórter Brasil News. Obrigado pela sua companhia e até a próxima edição.
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Fala galera, beleza? Tô na área, tô chegando e tá começando agora Music Pop aqui pela sua melhor sintonia. Comigo, Bia Ipsen. A partir de agora, uma hora com as melhores aí do pop, pra você ficar antenado e antenada de tudo que tá rolando. Lançamento toca por aqui sempre, viu? Tem muita música boa pra você, então bora começar. Dá o play aí!

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0: Só musicão por aqui, lançamentos e novidades, e o Music Pop volta já.
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0: Agora o Bia Y vou indo nessa. Obrigada, viu, pela companhia, obrigada pela sua audiência. E a gente se encontra por aqui. Beijão, fique com Deus, aquele abraço, tchau.
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2: Alô, alô, senhoras e senhores, quinta-feira, que tal você e eu começarmos juntos no ritmo do samba, no ritmo do pagode, hein? Hein? Ah, gostou da ideia? Então já vai arrastando a cadeira aí, já vai arrastando o sofá, porque tá começando o Pagodaço, o melhor do samba e pagode, pra você entrar no clima do final de semana. É, claro que sim, já pode começar a pensar no seu fim de semana e com as grandes músicas do samba e do pagode, né? Com os melhores hits, a gente já entra nesse clima gostoso através do Pagodaço, esse programa que tá bombando, né? Muita gente tá curtindo e você tá curtindo também, com certeza. Então bora aumentar o volume? Vamos lá com a nossa primeira sequência do Pagodaço de hoje.

0: Todo mundo e a gente, muito obrigado por essa oportunidade que vocês me deram.
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2: Terminando mais um bloco aqui no Pagodaço, né, gente? É, mas não tem problema não. Eu volto já já com mais uma sequência. Então fique onde está, hein? Só as melhores pra você. O melhor do samba e do pagode aqui no seu rádio.
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5: Oi, turma, como vocês estão? Prazer enorme estar aqui com você. A partir de agora, o Super 10. As 10 mais tocadas pedindo passagem. Vamos que vamos.
4: Décima posição.

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0: Sorriso no Pagode.
1: Ô, Sorriso!
0: Tamo junto, Bruno. Obrigado,
1: lindo
0: Sorriso.
1: Demais, lindo demais.
2: Quarta posição.

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0: 10. Encerramos por aqui mais um Super 10. Espero que tenha gostado da programação de hoje. Voltaremos na próxima. Beijos e até lá!
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2: Muito bem, a partir de agora está no ar o Jornal Rádio News. Informação em primeiro lugar. Brasil e o mundo passam aqui na sua rádio favorita. Sejam bem-vindos.
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3: Previsão do tempo para quinta-feira, 15 de outubro de 2026. Região Centro-Oeste. Em Goiânia, Goiás, previsão de céu encoberto com chuvisco nesta quinta-feira. Os termômetros marcam mínima de 21 e máxima de 31 graus. Umidade relativa do ar gira em torno de 90% a 50%. A cidade de Campo Grande, Mato Grosso do Sul, tem céu encoberto, podendo chuviscar à tarde. Temperatura mínima é de 18 e a máxima de 24 graus. Umidade do ar varia de 100 a 60%. Região Nordeste, Natal, no Rio Grande do Norte, tem céu claro o dia todo. Temperatura mínima é de 24 e a máxima de 30 graus nas horas mais quentes do dia. A umidade do ar vai de 80 a 45%. Em Caucaia, no Ceará, previsão de amanhecer com céu cheio de nuvens no aniversário da cidade. À tarde e à noite, céu claro. Temperatura mínima é de 22 e a máxima de 35 graus. A umidade relativa do ar é de 100 a 40%. Região Norte, em Boa Vista, Roraima, quinta-feira com céu encoberto. Temperatura mínima é de 26 e máxima de 38 graus. A umidade do ar é de 80 a 35%. Parintins, no Amazonas, canta parabéns com previsão de céu em

0: Encoberto. Temperatura mínima é de 27 e a máxima de 41 graus. Umidade do ar varia de 70 a 20%. Região Sudeste. A cidade de Belo Horizonte tem previsão de céu encoberto com chuva isolada. Os termômetros registram mínima de 19 e máxima de 29 graus. Umidade relativa do ar na capital mineira vai de 90 a 45%. Ilha Solteira, em São Paulo. Sopra velhinhas com previsão de tempo encoberto com pancadas de chuva isoladas. Temperatura mínima de 21 graus e a máxima de 27. Umidade relativa do ar é de 95 a 70%. Região Sul. Em Florianópolis, Santa Catarina, previsão de céu encoberto com pancadas de chuva isoladas pela manhã. Os termômetros registram mínima de 19 e máxima de 23 graus. A umidade relativa do ar fica entre 100 e 80%. Porto Alegre, no Rio Grande do Sul, tem céu encoberto com pancadas de chuva e trovoadas isoladas nesta quinta-feira. Termômetros registrando mínima de 16 e máxima de 20 graus. A umidade relativa do ar oscila entre 100 e 90%. Você ouviu a previsão do tempo para esta quinta-feira, 15 de outubro de 2026, com informações do IBGE Cidades e do Instituto Nacional de Meteorologia, IMET. Redação de Lucile Araújo, da agência Rádio Gov em Brasília, Vladimir Filippin.
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2: Por mais que o mundo mude, todo pai e toda mãe querem criar os filhos de uma forma melhor do que a que foram criados. Mas a chave para evitar possíveis traumas na criança não tem só a ver com as situações, mas também com a forma que a família lida com cada evento adverso. É aí que mora a inteligência emocional. O médico psiquiatra Vinícius Pedreira, especialista em infância e adolescência do Hospital Mater Dei, explica a importância disso na vida dos pequenos.
3: É fundamental o equilíbrio dos pais. Independente das pessoas terem um casal separados ou ter uma produção independente, ela tem que entender que precisa ter uma estruturação de equilíbrio emocional.
2: A atriz Mariana Freire, por exemplo, tenta usar a inteligência emocional para criar a filha Maria Flor, de 13 anos.
4: Esse cotidiano de dar limite, de ter os horários, as tarefas, os combinados. Então é sempre num espaço de muito diálogo, mas também de permissão para sentir tudo.
2: A medida adotada pela mãe é a mesma recomendada pela psicóloga infanto-juvenil Bárbara Improta.
5: A criança, ela aprende muito mais pelo que ela vivencia nas relações dos adultos do que por aquilo que simplesmente a gente ensina. Então a inteligência emocional é essa capacidade, né, da gente reconhecer, da gente compreender, da gente nomear e ter o autocontrole, porque a gente percebe que as emoções todas, elas são válidas, mas a gente precisa entender e compreender como colocar essas emoções ali para fora, através dos comportamentos, né? Que normalmente a gente coloca as emoções para fora através dos comportamentos. E a gente precisa ter o autocontrole e ensinar essa criança a ter esse autocontrole.
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6: Com o objetivo de apresentar as principais demandas do setor produtivo ao debate eleitoral, a Confederação das Associações Comerciais e Empresariais do Brasil, a CACB, promoveu nesta terça-feira, dia 13, em São Paulo, mais uma edição do Encontro do Associativismo. O evento reuniu 40 representantes de 13 estados para discutir a melhoria do ambiente de negócios e a retomada econômica com o senador e candidato à presidência da República, República, Flávio Bolsonaro. Durante o encontro, representantes empresariais defenderam mudanças econômicas e apresentaram propostas de apoio aos micro e pequenos negócios. Flávio Bolsonaro, por sua vez, destacou

0: destacou a produtividade, a qualificação profissional e a redução da burocracia entre as principais intenções de seu eventual governo.
1: O centro do meu governo vai ser o cidadão e a cidadã brasileira. Eu vou investir nele. Eu aposto na economia da produtividade. Vou precisar de todas as federações aqui para investir na qualificação dos brasileiros.
0: O presidente da CACB, Alfredo Cotaite Neto, destacou a importância da participação das entidades empresariais e a elaboração de propostas voltadas ao futuro do país, com atenção às demandas dos micro e pequenos empreendedores.
2: Grande parte da nossa rede está aqui representada, mas junto conosco está várias entidades empresariais depositando confiança que as mudanças virão. Fizemos um programa, um projeto do Brasil de amanhã, um programa para que você possa examinar as pautas prioritárias dos empreendedores desse Brasil, dos micro e pequenos empreendedores que nós representamos.
0: Representantes de diferentes estados também defenderam a participação das entidades empresariais nas discussões sobre o futuro econômico do país. O presidente da Associação Comercial e Empresarial de Maringá, José Carlos Barbieri, ressaltou a importância desse envolvimento.
3: Nós estamos num momento extremamente importante do Brasil, que é o momento de termos uma ação de cidadão, é um momento de cidadania. E nós, do associativismo, as nossas associações comerciais, como também as federações e a confederação, não pode ficar de fora num momento como este, porque nós temos que discutir o futuro do Brasil.
0: A série de encontros promovida pela CACB busca levar as demandas do comércio e dos serviços aos candidatos à presidência. Os dois candidatos à presidência foram convidados para o encontro.
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5: A Justiça Fluminense condenou 4 homens à pena de 15 anos de prisão em regime fechado pelo estupro coletivo contra uma adolescente em Copacabana, zona sul do Rio. O crime ocorreu no fim de janeiro. Na sentença, foi determinado que Bruno Felipe dos Santos Alegrete, João Gabriel Xavier Berto, Matheus Veríssimo Zoel Martins e Vitor Hugo Oliveira Simonim cumpram pena em regime fechado e que paguem indenização por danos morais causados à vítima no valor de 40 salários mínimos. O grupo foi absolvido da acusação de cárcere privado. Segundo o relato da adolescente de 17 anos, ela foi convidada por um colega de escola, também menor de idade, com quem já teve um relacionamento, a ir à casa de um amigo dele em um apartamento na zona sul da cidade. Ao chegar, o jovem insinuou que eles fariam algo diferente. Como ela recusou, foi trancada em um quarto, onde afirmou ter sofrido violência por parte dos 5 envolvidos. Em abril, o adolescente responsável por atrair a jovem para a emboscada no apartamento já tinha sido condenado à medida de internação, sem possibilidade de atividades externas por um período inicial de 6 meses.
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6: O presidente dos Estados Unidos, Donald Trump, afirmou nesta quarta-feira que a exploração de petróleo, gás natural e minerais está prestes a começar em larga escala na Groenlândia. A declaração foi feita semanas após a assinatura de um acordo que concedeu aos Estados Unidos controle permanente sobre a segurança da ilha. Em publicação na rede social Truth Social, Trump descreveu a Groenlândia como nossa nova e bela Groenlândia, destacando suas grandes reservas de petróleo de fácil acesso. A exploração, no entanto, enfrenta restrições ambientais e resistência de comunidades locais.
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6: A primeira pesquisa Quest de intenção de votos para o segundo turno da eleição presidencial de 2026 será divulgada nesta quarta-feira, 14 de outubro. O levantamento, encomendado pela Globo e pelo jornal O Globo, ouviu 2.154 eleitores entre os dias 10 e 13 de outubro. Com margem de erro de 2 pontos percentuais, a pesquisa avaliará a disputa entre os candidatos Flávio Bolsonaro, PL, e Lula, PT. Além disso, o Datafolha também divulgará um novo levantamento presidencial nesta quinta-feira, 15.
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7: Depois do intervalo, tem mais Jornal Rádio News. Fique na sintonia.
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6: Estamos de volta e agora vamos falar de esporte aqui no jornal Rádio News.
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7: E Seedorf desembarcou na manhã de hoje em São Paulo com a missão de dar um choque no elenco e mudar o ambiente interno do Corinthians, considerado tóxico nos bastidores. Segundo fontes ouvidas pela reportagem, o clima interno é abaixo de ruim. Os relatos apontam divergências entre atletas e outros profissionais do futebol sobre a maneira como o grupo enfrenta a sequência de resultados negativos e principalmente as pendências salariais. Nesse cenário, o executivo de futebol Marcelo Paz é visto como alguém de mãos atadas. Já a ausência e a falta de pulso do presidente Osmar Stálibe são apontados como os principais fatores para a deterioração do ambiente interno.
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7: E além de ter representado um passo importante para chegar à final da Copa Sul-Americana, a vitória do Vasco sobre o Boca Juniors por 1-0 nesta terça-feira também teve um fato marcante. O clube carioca é apenas o quarto brasileiro a bater os argentinos na Bombonera em jogos de mata-mata na história. Antes, Santos conquistando a Libertadores em 1963, Paysandu pelas oitavas da Libertadores em 2003 e Internacional nas semis da Sul-Americana de 2008 conquistaram esse feito. O Colorado também venceu nas oitavas da Libertadores de 2020, mas foi eliminado pelo rival em seguida nos pênaltis. O Vasco enfrentou

0: O Boca pela primeira vez desde 2001, quando as equipes se enfrentaram 4 vezes. Naquele ano, a equipe argentina venceu o time brasileiro por 3 a 0 pela Libertadores e empatou em 2 a 2 pela Mercosul nos jogos da Bombonera.
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0: E Pulgar, volante do Flamengo, foi denunciado ao Superior Tribunal de Justiça Desportiva, STJD, por conta da forte entrada em Rodrigo Castilho no clássico com o Fluminense no domingo. O chileno foi enquadrado no artigo 254 do Código Brasileiro de Justiça Desportiva por conduta violenta. Além de Eric Pulgar, Matheus Montenegro, presidente do Fluminense, também foi denunciado. O dirigente foi enquadrado no artigo 258 por desrespeitar ou reclamar de forma assintosa da arbitragem.
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3: O Fundo Monetário Internacional, FMI, revisou para baixo suas projeções para o crescimento da economia brasileira em 2026 e 2027. A instituição estima agora uma expansão de 2,2% do Produto Interno Bruto, PIB, neste ano e de 1,9% no próximo. A redução ocorre em meio à expectativa de desaceleração da atividade econômica, juros restritivos e menor impulso dos gastos públicos. O relatório Perspectiva Econômica Global foi divulgado nesta terça-feira, 13, em Bangkok, e repercute nos mercados hoje.
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4: Moradores de 6 municípios brasileiros vão participar de plebiscitos no dia 25 de outubro, junto com o segundo turno das eleições de 2026. A consulta popular vai permitir que eleitoras e eleitores decidam, por meio do voto, se aprovam ou não mudanças nos limites territoriais de algumas localidades. Em Mato Grosso, uma das propostas prevê a passagem do distrito de Nova Poxoréu, que hoje pertence a Poxoréu, para o município de Primavera do Leste. Outra consulta trata da possível integração das chamadas ilhas de ocupação do projeto de assentamento Nova Cotriguaçu ao município de Cotriguaçu. Atualmente, a área pertence à Colniza. Já no Paraná, moradores de Chopinzinho e São João vão opinar sobre a transferência da comunidade do Alto Mirim. A região hoje, vinculada a Chopinzinho, poderá passar a fazer parte do território de São João. A votação será feita de forma direta e sigilosa por meio das urnas eletrônicas. Nas cidades onde haverá segundo turno, o eleitor votará primeiro nos cargos em disputa e, em seguida, responderá ao plebiscito. Estão aptos a participar os eleitores regularmente cadastrados nos municípios envolvidos. O voto continua obrigatório para quem tem entre 18 e 69 anos. Já para analfabetos, pessoas com mais de 70 anos e jovens de 16 e 17 anos, a participação é facultativa. Na urna, as opções serão sim, representado pelo número 1, e não, identificado pelo número 2. A decisão sobre as propostas será tomada pela maioria simples dos votos válidos. Votos brancos e nulos não entram na contagem final. Após a apuração, os resultados serão consolidados pela Justiça Eleitoral, proclamados pelos Tribunais Regionais Eleitorais e encaminhados ao Tribunal Superior Eleitoral para homologação.
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5: A inflação oficial do país subiu 0,82% em setembro, depois de registrar queda de 0,32% em agosto. Os dados são do IBGE. Como resultado, o Índice Nacional de Preços ao Consumidor Amplo, o IPCA, acumula alta de 3,95% no ano e de 4,58% em 12 meses. O Grupo Habitação teve a maior alta, de 2,31%, influenciado guiado principalmente pela energia elétrica residencial, que ficou 7,98% mais cara. Em setembro, a bandeira tarifária amarela adicionou cerca de R$ 1,89 a cada

0: 100 kWh consumidos. O grupo transporte subiu 0,89%, com destaque para as passagens aéreas, que ficaram 9,66% mais caras. Já a alimentação e bebidas teve alta de 0,83%, depois de 3 meses consecutivos de queda. O tomate subiu 37,76% e a batata inglesa 24,07%. O Índice Nacional de Preços ao Consumidor, o INPC, também subiu 0,82% em setembro e acumula alta de 4,7% e a batata inglesa 24,07%. O Índice Nacional de Preços ao Consumidor, o INPC, também subiu 0,82% em setembro e acumula alta de 4,29% em 12 meses. Os dados foram divulgados pelo Instituto Brasileiro de Geografia e Estatística.
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2: A Justiça Fluminense condenou 4 homens à pena de 15 anos de prisão em regime fechado pelo estupro coletivo contra uma adolescente em Copacabana, zona sul do Rio. O crime ocorreu no fim de janeiro. Na sentença, foi determinado que Bruno Felipe dos Santos Alegrete, João Gabriel Xavier Berto, Matheus Veríssimo Zoel Martins e Vitor Hugo Oliveira Simonim cumpram pena em regime fechado e que paguem indenização por danos morais causados à vítima no valor de 40 salários mínimos. O grupo foi absolvido da acusação de cárcere privado. Segundo o relato da adolescente de 17 anos, ela foi convidada por um colega de escola, também menor de idade, com quem já teve um relacionamento, a ir à casa de um amigo dele em um apartamento na zona sul da cidade. Ao chegar, o jovem insinuou que eles fariam algo diferente. Como ela recusou, foi trancada em um quarto, onde afirmou ter sofrido violência por parte dos 5 envolvidos. Em abril, o adolescente responsável por atrair a jovem para a emboscada no apartamento já tinha sido condenado à medida de internação, sem possibilidade de atividades externas por um período inicial de 6 meses.
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3: Essas foram as últimas de hoje do jornal Rádio News. Voltaremos na próxima edição. Fique ligado.
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3: Ô, galera! Diego Arnaldo, Kleber e Cauã na Tora, bebê!

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1: Alguém apaixonado aqui em Cuiabá hoje? Alguém sofrendo de amor? Você que veio pra cá tentando esquecer aquela pessoa e ainda não conseguiu. Vou dar um conselho de amigo. Se fosse eu ligava pra essa pessoa agora, essa hora. Ligava, deixa de orgulho besta. Ligava e falava assim: amor, tô morrendo de saudade de você. Não é porque eu tô no show do Cristiano Araújo não, mas se você quiser a gente casa, a gente namora. Se nada der certo, a gente só beija na boca, gostoso mesmo, vira só um rolo. Mas fica comigo, eu aceito ser apenas seu caso definido.

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0: 도와줬습니다.
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0: Obrigado, senhoras e senhores.
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0: Que beleza vocês estão hoje.
1: Faz barulho quem tá gostando do pagode aí!
0: Ai.
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0: Arthurzão. Que honra demais poder estar aqui, viu?
1: Você tá doido.
0: Obrigado, gente. Obrigado.
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3: Deus é quem sabe. Tá escrito.

0: do dia. Obrigado aí pelo teu carinho. A gente volta na próxima edição com mais Top 10.
1: 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Voltaremos na próxima edição.
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2: Oi, estamos chegando com mais um Alô Toca Aí, o programa que você é o patrão, você manda aí,

0: manda! Alô, toca aí! Interatividade e muita música e um só programa! Alô, toca aí! Ah, eu adoro esse programa! Vamos lá então, nessa quintona, chegando mais um Alô Toca Aí, é você no controle, você participando, interagindo com a gente, já tem gente na linha.
1: Aqui é Maria Lima, da cidade de Tabira, interior pernambucano, e ofereço as músicas a todos a minha família.
2: Assim ó.

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8: 7:15.
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0: 7:18.
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4: 7:19. De volta. Sequenciando aqui o programa Combate. 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

0: 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E a grande organização é do Dr. Edjasmin Júnior, a partir de Garanhões, para todo o Agreste Meridional Pernambucano. 7h22, 7h22. E aí, portanto, a informação da hora certa é pra você, Brasil. E aí, pra você, trabalhadora do meu Brasil.
1: Brasil!
0: Canal aberto, linha aberta, Brasil. Linha aberta, canal aberto. Vamos até o blog do jornalista Carlos Eugênio. E atenção para as suas principais manchetes. Reforma do Parque Euclides Dourado pode ultrapassar 14 milhões após novas licitações para instalações elétricas e playground. Presta atenção, senhores, obras já são alvo de representação. Obras já são alvo de representação. Reforma do Parque Euclides Dourado pode ultrapassar a casa dos 14 milhões após novas licitações para instalações elétricas e playground. E atenção, novas obras serão realizadas após investimento de R$ 448 mil em recuperação e quase 20 meses fechado. Centro Cultural será novamente reformado e desta vez o investimento pode chegar a R$ 1.626.672,82. Novas obras serão realizadas após o investimento de R$ 448 mil em recuperação e quase 20 meses fechado. Centro Cultural será novamente reformado e desta vez bota investimento R$ 1.626.672,82. E atenção, contrato inicial para esta outra obra foi de R$ 3.258.957,47. Eu estou me referindo à conclusão do centro administrativo, nova prefeitura. Preste atenção, manchete. Governo de Garanhões prevê investir até 26 milhões para concluir centro administrativo e a nova prefeitura. Já foram gastos

0: mais de 8 milhões. Já foram gastos mais de 8 milhões e 50% apenas dos serviços até agora. Esse contrato inicial está na casa de 13.258.957,47 reais. 47 centavos. Portanto, essas e muitas outras, já estão no blog do jornalista Carlos Eugênio. Agora 7:26, 7:26. E aí, portanto, a informação
1: Brasil,
0: não somente para você, trabalhador, e aí,
1: Brasil,
0: você, trabalhadora do meu Brasil.
1: Brasil.
0: E atenção, canal aberto, linha aberta. A gente volta ao blog do Carlos Eugênio. Mandado de segurança impetrado. Justiça pede informações à Câmara de Garanhuns antes de analisar uma ação sobre mandato de Alcino Correia. O juiz Gláci Delso Antônio da Silva, titular da vara da Fazenda Pública de Garanhuns, determinou que a presidência da Câmara de Garanhuns preste esclarecimentos sobre um mandato de Alcino Correia. Então, mandato de segurança e um mandato de Alcino Correia. Preste atenção, mandado de segurança que questiona a falta de providências relacionadas à possível perda do mandato do vereador. Mandato do vereador Alcino Correia. A decisão foi proferida na terça-feira, dia 13. Presta atenção, senhores. A ação foi apresentada pelo vereador Ruber Neto, que aponta suposta omissão do presidente da Câmara, Johnny Albino, diante de um requerimento protocolado no último dia 30 de setembro. No documento, Ruber solicitou que a mesa diretora adotasse as medidas previstas na lei orgânica e no regimento interno após o trânsito em julgado da condenação criminal referente ao vereador Alcino Correia. Segundo a petição, a condenação tornou-se definitiva em 25 de setembro deste ano, no processo criminal em que o parlamentar foi condenado pelo delito de ameaça previsto no artigo 147 do Código Penal. O vereador autor da ação sustenta que a legislação municipal vigente naquela data atribuía à mesa diretora a competência para declarar a perda do mandato nessa hipótese. A petição também destaca que uma proposta de emenda à lei orgânica apresentada em 23 de setembro e aprovada em primeiro turno do dia 30 pretende alterar as regras relativas à perda de mandato por condenação criminal. Para Ruber, a tramitação da proposta não justificaria a falta de resposta ao requerimento apresentado. Ainda será analisado. No despacho, o magistrado determinou a notificação da autoridade apontada na ação para que apresente informações no prazo de 10 dias. Também determinou que a Câmara Municipal seja formalmente cientificada de que o Ministério Público apresente parecer. O juiz reservou a análise do pedido liminar para depois da manifestação da autoridade. O mandado de segurança pede principalmente que sejam adotadas as providências

previstas na legislação municipal para a declaração da perda do mandato, caso confirmados os requisitos legais, de forma subsidiária, solicita que a presidência seja obrigada a processar o requerimento e apresentar uma decisão expressa e fundamentada. Portanto...

0: cidade, bom dia. Alô, você na zona rural também, bom dia. Alô, você nos sítios, nas fazendas, nas agrovilas, nos povoados e também dos distritos. Canal aberto, linha aberta para o Mané. Vamos ouvir aí a fala do padre Mané, lá da Igreja Sagrado Coração de Jesus, na Coab 2. Padre faz convocação. Alô, paróquia. Alô, Mané, detona.
1: Prezado povo de Deus, paz e bem. Passando por aqui para convidar você e sua família para participar conosco dos festejos em honra ao Sagrado Coração de Jesus, que acontecerá a partir de amanhã, 15 de outubro, até o dia 24, no encerramento com a procissão e a Santa Missa presidida pelo nosso bispo. Então será um momento de graças e bênçãos na vida de todos aqueles que participarem. Você é o nosso convidado especial para viver esse momento de retiro espiritual durante 10 dias na comunhão com o Senhor, na meditação da sua santa palavra e também na convivência comunitária, que é uma realidade que muito nos engrandece enquanto povo de Deus. Iniciaremos dia 15 com uma adoração ao Santíssimo às 6 da manhã e às 18h30 é a procissão com a bandeira, uma procissão luminosa, saindo do loteamento Nossa Senhora da Rosa Mística até a matriz, onde celebraremos a primeira missa do nosso festejo. Venha rezar, venha participar conosco, será uma alegria recebê-lo. Durante todos os dias haverá uma programação própria que você pode acompanhar no Instagram da nossa paróquia. Você pode acompanhar também com a programação impressa. Então venha rezar conosco. Durante esse período haverá quermesse, haverá sorteios do quadro do Sagrado Coração de Jesus, vários momentos próprios de reflexão, de oração, para vivenciarmos com intensidade este tempo. Venha rezar conosco. Teremos também, durante os festejos, um leilão, né, que será no último dia, após a Santa Missa, né, um leilão de animais, de outros brindes. Então você pode se preparar para participar também desse momento que enriquecerá a nossa festa e ao mesmo tempo ajudará a nossa comunidade paroquial em vista das suas obras, em vista das construções que ela muito necessita.
0: Sete horas, mais de 35 minutos, e atenção, Pepe apreende armas, munições, drogas e outros materiais durante a operação do Sertão de Pernambuco. E atenção, uma operação conjunta coordenada pelo Batalhão Especializado de Policiamento do Interior, é o famoso Letal BEP. É o famoso Letal BEP. Resultou na apreensão de armas de fogo, munições, drogas e diversos equipamentos na manhã da quarta-feira, 14 ontem, ali no sítio Siqueira, localizado na zona rural de São José do Belmonte, lá para as bandas do sertão de Pernambuco. A ação fez parte da operação Pedra do Reino e contou com a participação da 23ª DESEC, lá de Salgueiro, e do 14º COPIN, lá de Irecê, na Bahia. O trabalho policial foi realizado após levantamentos de inteligência que contribuíram para o planejamento da operação. No local, os policiais apreenderam 3 lapas de pistolas, 9 carregadores, 113 munições dos calibres .40 e 9 milímetros. Também foram

0: encontrados 8 gramas de cocaína, um colete balístico, 5 celulares, um notebook e 3 máquinas de cartão. 3 suspeitos foram encaminhados à Delegacia de Polícia Civil, lá de Serra Talhada, junto com todo o material apreendido, para que fossem adotados os procedimentos legais e cabíveis. A operação faz parte das ações integradas das forças de segurança voltadas ao enfrentamento da criminalidade lá no sertão de Pernambuco. 7:37, 7:37. Aí, portanto, a informação da hora
1: Brasil, certa.
0: Aqui somente
1: Brasil,
0: pra você, trabalhador
1: Brasil.
0: E aí, pra você, trabalhador do meu Brasil. Canal aberto, linha aberta. Linha aberta, canal aberto. Alô, mané. Chamar. Elenivaldo Pereira. Ele vem trazendo o seu balanço policial verdade, registrado nas últimas 24 horas. Alô, repórter. Alô, Elenivaldo Pereira. Alô, você detona.
2: Falando de todo canto.
3: Vídeos nessa quarta-feira em Pernambuco, sendo 5 crimes no interior e 3 no Grande Recife. Entre as vítimas, uma mulher morta a tiros em Pesqueira. São 97 assassinatos neste mês de outubro. No ano de janeiro até agora, mataram no estado 2.218 pessoas. Em Toritama, no Agreste, a polícia prendeu Enildo Manuel, acusado de ter matado a facadas o próprio irmão José Paulo da Silva, de 52 anos, no dia 7 de junho, no Engenho Bela Vista, em Catende, na zona da Mata Sul. Ele foi levado para a delegacia de plantão de Santa Cruz do Capibaribe e será apresentado na audiência de custódia nesta quinta-feira. Em Belém de Maria, na zona da Mata Sul, um carro saiu da pista e capotou na rodovia estadual PE-120. Jadiel da Maria da Silva, que conduzia o veículo, morreu no local. O filho dela, de 7 anos, foi socorrido para o hospital regional de Palmares. De Carubaru, Elenivaldo Pereira. Registrados 8 homicídios nessa quarta-feira em Pernambuco, sendo 5 crimes no interior e 3 no Grande Recife. Entre as vítimas, uma mulher morta a tiros em Pesqueira. São 97 assassinatos neste mês de outubro. No ano de janeiro até agora, mataram no estado 2.218 pessoas. Em Toritama, no Agreste, a polícia prendeu Enildo Manuel, acusado de ter matado a facadas o próprio irmão José Paulo da Silva, de 52 anos, no dia 7 de junho, no Engenho Bela Vista, em Catende, na zona da Mata Sul. Ele foi levado para a delegacia de plantão de Santa Cruz do Capibaribe e será apresentado na audiência de custódia nesta quinta-feira. Em Belém de Maria, na zona da Mata Sul, um carro saiu da pista e capotou na rodovia estadual PE-120. Jadiel da Maria da Silva, que conduzia o veículo, morreu no local. O filho dela, de 7 anos, foi socorrido para o Hospital Regional de Palmares. De Carubaru, Elenivaldo Pereira.
0: 7:40
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0: Mandar abraço aqui para essas pessoas. É o nosso Mané do Rádio. Alô, Juninho, alô, Elba Araújo, alô, Lara, Gabriela, alô, Eduardo, Fernando. Alô, Rosivaldo, Emanuele, Adelma, Roseilma, Carlinhos. Maria Eduarda, Edgar, José Aldo, Rosalina, Rafaela Araújo, Rosinaldo, Ana Araújo, Vitória, Rosedilma, Miranda, João Gabriel, Matheus, Ravi, Fabiana, Rosângela, Maria, Sofia, Maria Eduarda, Ângela, Mônica, Aparecida, Cícero, Luiara, Vinícius, Everton, Lucas, Matheus e o Eric Samuel, tropa de elite, daqui do Mané do Rádio. Mandar abraço para Isaac Vida Louca, aí na Capoeira do Garcia, zona rural de Capoeiras. Mandar alô para Ranúbia, Lana, Josi, Nicinha, José Aldo e Maico, aí na Capoeira do Garcia.

0: Canal aberto, linha aberta, alô Mané. Alguém deseja mandar um abraço aí para Marcílio da Bolacha? Alguém deseja mandar um abraço para Marcílio da Bolacha? Alô Mané, detona!
1: Um abraço para Marcílio da Bolacha. E hoje está trabalhando em Canindé de São Francisco, Sergipe. Um calor arretado. Um abraço para Marcílio da Bolacha. E hoje está trabalhando em Canindé de São Francisco, Sergipe. Um calor arretado.
0: 7h38! 7 horas, mais de 38 minutos. E aí, portanto, a informação da hora certa. Aí pra você, trabalhador. E aí pra você, trabalhadora do meu Brasil. Olha, daqui a pouco, mulher grava vídeo para o Instagram e denuncia o Hospital Regional Dom Moura. Capturamos o seu áudio. E daqui a pouco, vamos ouvir essa mulher daqui a pouco. Dentro deste programa Combate, verdadeiramente maior porta-voz do rádio pernambucano. Obrigado você, muito obrigado pelo carinho da audiência. Obrigado você pelo rádio ligado, obrigado você sempre pela companhia amiga. E agora canal aberto, linha aberta, canal aberto. Vamos mais uma vez até o blog do jornalista Carlos Eugênio. Carro foi recuperado em Garanhões. Polícia Civil de Alagoas investiga esquema de estelionato envolvendo aluguel de veículos. A Polícia Civil de Alagoas investiga um grupo suspeito de envolvimento em um esquema de estelionato que inclui o desvio, a locação e a venda irregular de veículos. Durante as investigações, o automóvel que estaria sendo transportado para Alagoas foi localizado e recuperado em Garanhões, no Agreste de Pernambuco. Segundo a polícia, o principal suspeito de participação no esquema, ele sozinho acumula 97 registros de ocorrências e passagens policiais. Com a recuperação do veículo e a reunião de provas, o delegado responsável pelo caso pretende indiciar o suspeito e solicitar sua prisão. Também devem ser requeridas medidas contra outras pessoas que possam estar envolvidas neste esquema criminoso. As investigações continuam para esclarecer a participação de cada suspeito e identificar possíveis vítimas. Só uma pessoa envolvida, somente ela, uma pessoa envolvida nessa ação criminosa, só ela tem 97 registros de ocorrências e passagens policiais. 7 horas, 45 minutos, eu disse. 7 horas, 45 minutos. E aí, portanto, a informação da hora certa, tão somente pra você. E atenção,
2: Brasil!
0: Em Canhotinho, operação prende suspeitos de praticarem homicídio por disputa do tráfico. A Polícia Civil de Pernambuco cumpriu 3 mandados de prisão e 3 de busca e apreensão domiciliar na manhã da quarta-feira, ontem, 14, lá no município de Canhotinho, no Agreste Pernambucano. A ação contou com o apoio da Polícia Militar e do Letal GAT e do setor de inteligência da Polícia Civil. A operação denominada Olhos Abertos foi coordenada pela delegada Thaís Montenegro, responsável pela Delegacia de Polícia da 139 circunscrição em Canhotinho. Entre os mandados de prisão cumpridos, 2 estavam relacionados a investigações de homicídio e 1 ao crime de tráfico de drogas. Os presos foram identificados como

0: Como? Paulo Henrique Queiroz da Barbosa e Raí Douglas Vieira Fernandes. Um terceiro mandado de prisão também foi cumprido conforme informado pela PC. As investigações sobre o homicídio apuram a morte de um homem conhecido como Jequinha. É ocorrida essa morte em julho de 2026. De acordo com a linha investigativa, o crime teria sido motivado por uma disputa relacionada ao tráfico de drogas e por desavenças anteriores. Durante o cumprimento dos mandados, os policiais apreenderam porções de crack, maconha e cocaína, além de outros objetos de interesse investigativo. Os materiais serão submetidos à análise e poderão contribuir para o aprofundamento das investigações sobre a possível atuação de um grupo criminoso na região. Os envolvidos e os materiais apreendidos foram encaminhados à unidade policial para adoção das medidas legais e cabíveis. 7:48, 7:48. E aí, portanto,
1: Brasil.
0: A informação da hora
1: Brasil.
0: Você. Alô, Brasil. Você no seu automóvel, bom dia.
1: Brasil.
0: Alô, você no seu automóvel, bom dia.
1: Brasil.
0: Alô, você no seu Uber.
1: Brasil.
0: Também bom dia.
1: Brasil.
0: Alô, você no seu táxi, bom dia, bom dia.
1: Brasil.
0: Alô, você no seu mototáxi, bom dia, bom dia.
1: Brasil.
0: Obrigado você, muito obrigado.
1: Brasil.
0: Obrigado você está em casa, obrigado você no trabalho, obrigado você em qualquer lugar, muito obrigado. Alô,
1: Brasil.
0: Você nas delegacias da cidade, alô, você nos hospitais públicos e privados também da cidade, obrigado você nos seus escritórios, obrigado vocês nos seus estabelecimentos de trabalho, obrigado vocês, muito obrigado, obrigado pelo rádio ligado e obrigado pela companhia amiga. E atenção, mané! Mulher grava vídeo para o Instagram e ela faz denúncia grave contra o tal Regional do Moura. Ela colocou a boca no trombone através do Instagram. Capturamos o seu áudio e vamos ouvi-la neste exato momento. Alô, mulher, detona!
2: Pessoal, eu tô revoltada. Revoltada porque minha sogra com 52 anos acabou falecendo. Acabou falecendo por negligência do Hospital Regional do Moura. A mulher infartando. A mulher infartando com todos os sinais. Com a língua roxa. E disseram que a mulher tava com um pico de ansiedade, com um pico de estresse. Os médicos do Dom Moura não têm coração, minha gente, não têm coração. Porque não investigaram. Iriam passar, minha gente, para ela o omeprazol. Iria passar o omeprazol para ela. E mandar para casa. Mas não deu tempo. Mandaram para a sala vermelha. Primeiramente, na sala da médica, onde fizeram o atendimento, não tinha oxigênio. Em seguida, botaram na sala vermelha, não tinha oxigênio, minha gente, na sala vermelha. Não tinha oxigênio na sala vermelha. Foi uma negligência tão grande. E outra, para mandar ela para a sala vermelha, eu e minha cunhada tivemos que fazer uma zoada no hospital. Tivemos que fazer uma zoada tão grande, sabe? Chamaram até o segurança para a gente. Mas, minha gente, foi uma negligência. E ainda mandaram a mulher para o IML, porque o médico se recusou a assinar, a dar o laudo, né, da morte dela. Mas foi infarto. Ela infartou. Uma negligência tão grande, minha gente. Como é que a mulher chega infartando com todos os sinais e diz que foi ansiedade? Ansiedade, pico de estresse. A mulher com a língua roxa. E na sala vermelha não tem oxigênio. É um absurdo. É um absurdo. Morreu uma mulher tão boa. Temente a Deus.

0: O Bolsa Família dela estava cortado há 3 anos. Ontem eu fui tirar com ela o dinheirinho dela. A mulher estava tão feliz. E eu sei que a morte assim, que é uma desculpa, né, que ele se diz, né? Mas houve negligência. Houve negligência da médica. Houve totalmente negligência, minha gente. 52 anos. A mulher com 52 anos boa. Pessoal, eu tô revoltada. Revoltada porque minha sogra com 52 anos acabou falecendo. Acabou falecendo por negligência do Hospital Regional do Moura. A mulher infartando. A mulher infartando com todos os sinais. Com a língua roxa. E disseram que a mulher estava com um pico de ansiedade, com um pico de estresse. Os médicos do Dom Moura não têm coração, minha gente. Não têm coração. Porque não investigaram. Iriam passar, minha gente, para ela o omeprazol. Iria passar o omeprazol para ela. E mandar para casa. Mas não deu tempo. Mandaram para a sala vermelha. Primeiramente, na sala da médica, fizeram o atendimento, não tinha oxigênio. Em seguida, botaram na sala vermelha. Não tinha oxigênio, minha gente, na sala vermelha. Não tinha oxigênio na sala vermelha. Foi uma negligência tão grande. E outra, para mandar ela para a sala vermelha, eu e minha cunhada tivemos que fazer uma zoada no hospital. Tivemos que fazer uma zoada tão grande, sabe? Chamaram até o segurança para a gente. Mas, minha gente, foi uma negligência, uma negligência. E ainda mandaram a mulher para o IML, porque o médico se recusou a assinar, a dar o laudo, né, da morte dela. Mas foi infarto. Ela infartou. Uma negligência tão grande, minha gente. Como é que a mulher chega infartando com todos os sinais e diz que foi ansiedade? Ansiedade, pico de estresse, a mulher com a língua roxa. E na sala vermelha não tem oxigênio. É um absurdo. É um absurdo. Morreu uma mulher tão boa. Temente a Deus. O Bolsa Família dela estava cortada há 3 anos. Ontem eu fui tirar com ela o dinheirinho dela. A mulher estava tão feliz. E eu sei que a morte assim, que é uma desculpa, né, que ele se diz, né? Mas houve negligência. Houve negligência da médica. Houve totalmente negligência, minha gente. 52 anos. A mulher com 52 anos boa.
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3: 7h55. Brasil. E aí, portanto, a informação Brasil. Da hora certa. Aí, pra você, trabalhador. E aí, pra você, trabalhadora do meu Brasil. Jean Carlos Tenório Braz, ele chega. Elis Pereira, a live caiu. A live caiu, foi refeita. Estou de volta. Acompanhando o programa Combate sempre. Obrigado, amigo. Muito obrigado. A Helene Alves, bom dia. Que Deus abençoe você, Pereira. Deus abençoe você, Mané.
4: Amém.
3: Deus abençoe você, Luiz Andrade. Pereira, manda um alô para todos nós aqui no Cid Caluete. Alô, alô, Cid Caluete. Alô, alô, Cid Caluete, bom dia. Pereira, manda um alô também para o sítio Campo Comprido. Alô, sítio Campo Comprido. Bom dia, bom dia, bom dia. Obrigado vocês, muito obrigado. A Ivânia França. Bom dia, amigo Pereira Filho, bom dia. Brasil. Aqui em Olho d'Água de Góis, em Correntes, tá sem água da Compesa, faz tempo. Bom dia, amigo Pereira Filho, bom dia. Aqui em Olho d'Água de Góis, em Correntes, tá sem água da Compesa e faz muito tempo. Alô, Compesa, alô, Compesa. Lá na região de Correntes.

0: Mendes, ah, propriamente no cinturão d'água de Góis, sem uma gota d'água. Sem uma gota d'água. Sem uma gota d'água. Mari, Mari de Santana, bom dia. Sem uma gota d'água. Sem uma gota d'água. Mari, Mari de Santana, bom dia. Bom dia, ela diz, Deus abençoe vocês todos, amém, amém, amém, amém. Ela disse, está ouvindo a gente através do rádio e o olho na live. Muito obrigado, obrigado. Obrigado vocês todos, muito obrigado. Pelo carinho da honrosa audiência, muito obrigado. E agora 7h57, 7h57. E aí, portanto,
1: Brasil,
0: a informação da hora certa.
1: Brasil.
0: E atenção,
1: Brasil,
0: operações apreendem drogas em Pesqueira, Betânia e Saloá. Ações policiais realizada entre sábado e dia 10 e terça-feira, dia 13, resultaram na apreensão de drogas, celulares e materiais relacionados ao tráfico em 3 municípios de Pernambuco. As ocorrências foram registradas lá em Betânia, no Sertão, em Pesqueira e Saloá, no Agreste. Em Betânia, um homem de 29 anos foi preso na noite do sábado, dia 10, durante uma ação do batalhão especializado de policiamento do interior, o letal BEP, na PE-340, nas proximidades do distrito do Sítio dos Nunes.
2: Credo!
0: A abordagem ocorreu durante a operação Combate à Morte Violenta Intencional. Após levantamentos de inteligência indicarem que um homem conhecido como Neto estaria abastecendo pontos de venda de drogas nos povoados de São Caetano e do Sítio dos Nunes. Durante um bloqueio policial, os militares abordaram Ítalo da Silva, Ítalo da Silva Jardim, e encontraram drogas, dinheiro e um celular. Cabra suspeito e o material apreendido foram encaminhados até a delegacia de polícia civil lá em Serra Talhada. Já na tarde da terça-feira, dia 13, por volta das 14h, policiais militares do tático da 8ª Companhia Independente de Polícia Militar abordaram uma motocicleta Dafra laranja ocupada por um casal em Pesqueira. Durante a revista, os policiais encontraram 20 porções de substância semelhante à maconha. A maconha. Essas 20 porções estavam escondidas sob o banco do veículo. A equipe também identificou sinais de adulteração na motocicleta, pois a numeração do motor não correspondia ao veículo. Casal, droga e a motocicleta foram levados até a delegacia de polícia civil. Segundo as informações da ocorrência, foi instaurado uma verificação preliminar de informações para apurar os fatos. Em Saloá, também na terça-feira, dia 13, uma revista na cadeia pública resultou na apreensão de 15 celulares, drogas e materiais utilizados para empalar entorpecentes. A operação foi realizada por agentes da 8ª Delegacia de Repressão ao Narcotráfico, DENARC, de Garanhuns, sob o comando do doutor delegado Terror dos Traficantes, Paulo Bicalho, com o apoio de policiais militares do 9º Batalhão da Polícia Militar. A ação cumpriu um mandado de busca e apreensão. E agora 8h01. E aí, portanto, a informação da hora certa, tão somente para você, trabalhador. E aí, para você, trabalhadora do meu Brasil. Obrigado você, muito obrigado pelo rádio ligado. Obrigado você.

0: Agradecer pela companhia sempre, amiga. Muito obrigado mesmo. Em qualquer lugar onde você estiver,
1: Brasil,
0: seja sempre bem-vindo, bem-vinda aqui a este programa Brasil, Combate Brasil. Maior porta-voz do rádio pernambucano. Maior porta-voz do rádio pernambucano. Alô, você nos sítios, nas fazendas, nas agrovilas.
1: Brasil.
0: Alô, você dos distritos.
1: Brasil.
0: Alô, você em São Pedro.
1: Brasil.
0: Alô, você em Miraseca. Alô, você em Iratama. Muito obrigado mesmo. De coração, muito obrigado pelo carinho da honrosa audiência. E atenção, Prefeitura de Caruaru decreta feriado nesta quinta-feira e pontos facultativos no dia 16 e no dia 19. A Secretaria de Administração de Caruaru informa que, em razão do feriado do Dia dos Professores, nesta quinta-feira 15, além dos pontos facultativos no dia 16 e 19 de outubro, não haverá expediente nas repartições públicas municipais, exceto nos serviços considerados essenciais. Vamos conferir como funcionarão os serviços durante o período. Não interessa pra gente isso aqui. Ah, não interessa pra gente. Isso aqui também não interessa pra gente. Agora são 8 horas e 3 minutos, aí, portanto, a informação da hora certa, aí, então, somente para você, trabalhador, e aí, para você, trabalhadora do meu Brasil. Obrigado você, muito obrigado pelo rádio ligado, muito obrigado você, pelo carinho da audiência, muito obrigado você, em qualquer lugar,
1: Brasil,
0: neste Brasilzão.
1: Brasil!
0: Neste Brasilzão, mergulhado até o talo na violência. Mergulhado até o talo na violência. Brasil mergulhado até o talo na violência. Mané, Padim, manda abraços e mais abraços para os seus afilhadinhos, que são o Eric Samuca, o Eduardo, o Everton, o Enzo, Gabi, o Diego Santos, Luan Felipe, Laura, Laísa, Yuri, João, Gabi, Daniel, Carlos, Daniel, Arthur, Luana, Carol, Emily, Franciele, Lara, Gabi, Matheus Oliveira, Jacques Oliveira, Vitor, Vinícius, Everton, Joelson, Gustavo, Jonathan, Wesley, Anderson Júnior, Movic, João Henrique, Cauã Henrique, Cauã Silva, João Vitor, João Miguel, Enzo Araújo, João Pedro, Juan Felipe, Luiz Henrique, Tiago, Davi Lucas e um outro mané. É a tropa de elite do nosso Padim Mané. Agora são 8:05. 8 horas e mais 5 minutos. E aí, portanto,
1: Brasil,
0: a informação da hora certa. Então, somente pra você, trabalhador. E aí, pra você, trabalhadora.
1: Brasil.
0: No meu Brasil.
1: Brasil.
0: Você, muito obrigado pelo rádio ligado.
1: Brasil.
0: E obrigado a você pela companhia sempre. E atenção para essa barbárie. Registrado ali na Paraíba, ninguém sabe em que lugar. Deixa eu ver aqui. Ah, em Patos. Foi em Patos, no sertão da Paraíba. Olha a barbárie. É o inimaginável. Aquilo que você não pode nem imaginar vira realidade. Aquilo que não passa nem pela sua cabeça, pela nossa cabeça, vira realidade. É que um recém-nascido, de aproximadamente 3 semanas, ele foi assassinado com pelo menos 15 golpes de faca peixeira dentro de uma residência em Patos, no sertão da Paraíba.

0: dá para acreditar, dá não, pois bem, é a realidade, é a sociedade podre onde nós estamos metidos, é a sociedade podre onde nós estamos metidos, a sociedade nojenta, podre. Pois bem, esse monstro matou um recém-nascido de aproximadamente 3 semanas só, com pelo menos 15 golpes de faca peixeira, dentro de uma residência, lá em Patos, no sertão da Paraíba. Crime aconteceu na madrugada da quarta-feira, 14 ontem. E os pais da criança foram presos, suspeitos de envolvimento nessa barbárie. O delegado Gilson Duarte informou ao Notícia Paraíba que uma discussão entre o casal teria acontecido antes da morte do bebê. A dinâmica da briga e a possível participação de cada um dos envolvidos ainda estão sendo apuradas pela Polícia Civil. A Polícia Militar foi acionada e encontrou a criança, já sem vida, claro, uma faca com vestígios de sangue, também teria sido localizada dentro da residência e foi encaminhada para análise. O exame realizado pelo Instituto de Criminalística, o exame realizado pelo Instituto Científico identificou pelo menos 15 lesões provocadas por faca peixeira contra o corpo do recém-nascido. A polícia deve agora ajudar a esclarecer a dinâmica do crime e indicar as circunstâncias em que a criança foi atacada. Após o crime, os pais do bebê foram conduzidos para a delegacia e permaneceram à disposição da justiça. A Polícia Civil investiga a participação de cada um deles e busca esclarecer o que verdadeiramente aconteceu dentro daquela casa antes e durante o ataque. Os investigadores também devem analisar depoimentos, vestígios encontrados no imóvel e os resultados dos exames periciais. Está aí, portanto, mais uma barbárie nacional. Mais uma barbárie nacional. Desta vez, na cidade de Patos, lá na Paraíba. 8:10. 8:10. Chamar o nosso apoio cultural e daqui a pouco a gente volta sequenciando este programa Combate. Vem comigo.
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7: Oito e dez.

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2: 8:15.

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2: Oito e 16.

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3: 8 e 18.

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2: Oito horas, mais de 20 minutos. E aí, portanto, a informação da hora certa. E atenção, a Polícia Civil de Pernambuco deflagrou na manhã de hoje. A Polícia Civil de Pernambuco deflagrou na manhã de hoje, quinta-feira 15, a operação de repressão qualificada Sinalagma, com o objetivo de desarticular uma organização criminosa suspeita de envolvimento em tráfico de drogas, lavagem de grana, corrupção e outros crimes. Este, portanto, é a Operação 85. Esta, portanto, é a Operação 85 de repressão qualificada realizada pela corporação em 2026. A investigação teve início em janeiro de 25.

0: e apura a atuação de um grupo com ramificações interestaduais, suspeito de ocultar patrimônio e corromper agentes públicos. As apurações começaram a partir de ações de inteligência que levaram à prisão de um homem apontado como integrante da cúpula do primeiro comando da capital PCC em janeiro de 2005, no município de Ipojuca, no litoral sul de Pernambuco. A partir desse caso, foi a cúpula do primeiro comando da capital PCC em janeiro de 2005, no município de Ipojuca, no litoral sul de Pernambuco. A partir desse caso, foram identificados indícios da atuação da grande organização criminosa. Nesta quinta-feira, estão sendo cumpridos 3 mandados de prisão e 11 mandados de busca e apreensão domiciliar. A justiça também determinou o sequestro de bens e bloqueio de ativos financeiros dos investigados. A operação é conduzida pela primeira Delegacia de Repressão ao Narcotráfico, primeira DPRN, vinculada ao Departamento de Repressão ao Narcotráfico, DENAC, sob a coordenação dos delegados Ney Rodrigues e Flávio Vieira. A ação conta com o apoio de órgãos de segurança e investigação de Pernambuco, Pará, São Paulo, Distrito Federal, além do Ministério Público de Pernambuco e do Pará e do Ministério Público da Justiça e Segurança Pública. Segundo a Polícia Civil, os detalhes da operação serão divulgados posteriormente pela assessoria de comunicação da instituição. E agora 8:23, eu disse. 8:23. Aí, portanto, a informação da hora certa.
1: Brasil!
0: Alô, Mané!
1: Brasil!
0: Canal aberto, linha aberta pra tu, Mané. Vamos ouvir aí a fala do Jefferson. Vamos ouvir a fala de Jefferson, Mané. Aí da Rádio Web Continental, aqui em Garanhões. Alô, Mané, detona.
2: Falando de todo canto.
3: Bom dia, Pereira Filho, bom dia a todos do programa Combate e dessa quinta-feira, dia 15. Parabéns, amigo. Deus abençoe nessa grande jornada, nesse trabalho aí. Tô sempre ligado, tô ligado aqui, né? Tô ligado. Mando um abraço aí para todos. Alô, Mané, aquele forte abraço. Obrigado, gente. Bom dia, Pereira Filho, bom dia a todos do programa Combate e dessa quinta-feira, dia 15. Parabéns, amigo. Deus abençoe nessa grande jornada, nesse trabalho aí. Tô sempre ligado, tô ligado aqui, né? Tô ligado. Mando um abraço aí para todos. Alô, Mané, aquele forte abraço. Obrigado, gente.
0: Legal, amigo. Jefferson da Rádio Web Continental em Garanhões. Obrigado, colega. Muito obrigado. E atenção, a quem interessa a poça. A live caiu de novo, vamos, né? Caiu de novo a live, caiu.
4: Ela cai e levanta.
0: Ela cai e levanta. É. 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

0: 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Canal aberto, linha aberta. Linha aberta, canal aberto. Chamar repórter Luiz Sebastião de Andrade. Alô, repórter. Alô, você, bom dia, detona.
1: Luiz Andrade.
2: Bom dia, Pereira Filho. Bom dia, Garanhões. Bom dia, Brasil. Porque vocês também nos acompanham através do Facebook ou então pelo aplicativo no Tradicional Histórico Rádio. Seja onde você estiver, já desejando a todos uma ótima quinta-feira, já 15 do mês de outubro do ano 2026, apenas 16 dias para o término do 10º mês do ano, que é Vaput Vuput, e ninguém consegue segurar o ponteiro do tempo, que passa numa velocidade incrível para toda a humanidade. E atenção, segundo o Serviço de Meteorologia, temperatura em alta em Garanhuns e em todo o município. Segundo a previsão, a partir de hoje, não se assuste, viu? E até o próximo, até a próxima segunda-feira, da segundo dia da outra semana, a temperatura vai estar em torno de 33 graus. Estou falando 33 graus, que é uma temperatura alta para a nossa cidade, que é uma cidade considerada fria. E a maioria da população não está acostumada com esse tipo de temperatura. O efeito é o Ninho, então. Se prepare, roupa fina, tomar muito líquido, sorvete por aí agora, porque a temperatura, a partir de hoje até a próxima segunda-feira, vai ser nessa pisada, viu? 33 graus. Mas antes das informações, mandando um abração especial ao Zeca da Prefeitura, esse ouvinte assíduo do programa Combate. Também a tropa de elite da Locar. Pessoal que existe está no sítio Mochila de Cima. Luciano, Maico, Cesso e o Messias, Gilvan. Todo esse pessoal. Todo esse pessoal que trabalha no, na Locar, são servidores da Locar e que são ouvintes assíduos do programa Combate. Ainda também mandando um abração especial. É o Cicinho Sanfoneiro lá na Várzea, o Aldo Brasileiro, que não é o gerente da Compensa, mas é morador lá da capital, Tomás Maia. E também o Painho, que é o famoso pegador de dia aqui da nossa cidade. Sargento Zé Luiz, segundo ele, é o original, viu? O original lá da Boa Vista, assim como o Glécio Magano é o original do bairro do Magano. E também mandando um abraço em especial o Muguba, aqui da cidade de Garanhuns. Ainda só fazendo complemento, que o companheiro Pereira Filho já levou esse fato, e eu sempre comprei esses fatos, do Hospital do Moura em tapas e beijos, né? Parece que o hospital, ele está mais um paliativo de
3: é
2: quem...
3: É da mulher, né, que denunciou
2: é isso. Moura. Você viu, Romero? É. Como é que se admite uma sala vermelha não ter oxigênio?
4: É difícil, é difícil, é difícil.
2: Medicação completamente errada.
4: É difícil.
2: Aí vem, médico se recusa de assinar o laudo, aí tem que encaminhar o corpo para o ML de Caruaru. Então, as coisas difíceis, né?
4: É difícil.
2: E
4: é difícil.
2: Tem outra testemunha aqui, dá outro relato também, de fatos também.
3: Que só, pacientes... quem perde é o pobre.
2: Isso. Aquela negligência médica, né?
3: Só quem perde é o pobre.
2: Então, a Nora, ela fez tanto. Ficou tão desesperada que precisaram chamar o segurança, né? Para retirar ele dentro do Hospital do Moura, porque não é brincadeira, né?
3: Ela acusa, ela faz acusações graves contra o do Moura.
2: E uma senhora que tinha...
3: Mas quem é que vai dar voz dessa
2: isso.
3: senhora?
2: Agora você falou, né?
3: Quem é que vai dar voz?
2: Uma senhora tinha 52 anos a vítima, né?
3: Nós aqui ainda abrimos o espaço.
2: Ah, é, nós falamos aqui.
3: Entendeu? Repercutindo a fala dessa senhora, mas...
2: Exatamente.
3: Fora aqui, quem mais vai dar voz dessa senhora?
2: Aí a gente fica...
3: Quem mais?
2: Pronto, a pergunta fica...
3: Qual é a autoridade que vai sair do seu gabinete e vai ter interesse no caso dessa senhora? Qual a autoridade? Nenhum. Qual o político que vai sair do seu gabinete e vai...
2: Pegar essa causa aí.
3: E vai pegar essa causa dessa senhora?
2: Perguntamos.
3: Quem mais?
2: Quem?
3: Qual o delegado de polícia que vai sair do seu gabinete e tem interesse por esse caso? Quem mais?
2: Pronto.
3: Quem? Então fica o dito pelo não dito... E a impunidade cada vez mais reinando, reinando, reinando, reinando, reinando. Essa é a verdade. É a verdade.
2: É a verdade, como é dito toda a sua palavra, a verdade mais verdadeira, né? E voltando aqui para Garanhuns, os moradores querem saber quando é que o plantão da Confesa vai para a sala na rua de Olinda, se fecha na Cop 2. Olha, 4 meses, água contou do mesmo jeito.
3: Faltando água em São Pedro.
2: Olha aí.
3: lá na fazenda.

0: São Pedro, não São Paulo, lá em São Pedro.
1: Anote aí, viu?
0: 5 dias.
1: 5 dias.
0: O homem tá com raiva.
1: Isso dá pra entender.
0: O homem questiona como é que o cidadão é obrigado a pagar uma conta de um produto que ele não recebe.
1: E o pior é que a fatura chega 15 dias antes. É. Esse é que é o pior de tudo. Tá?
0: Como é que um cidadão é obrigado a pagar uma conta de um produto que ele não recebe? Como é?

0: dias na torneira.
1: Agora o gerente.
0: A população fica aliviada de Garanhuns.
2: O gerente não vai, não.
1: Acaba de Garanhuns.
2: É, agora não vai, não.
0: Pronto.
1: E vai, só vai. Conversa vai, mole.
0: Conversa.
1: Só conversa mole.
0: É igual a frente de jumento. Ia.
1: Qual o político que vai aparecer por aí em favor do povo que está sofrendo com a falta d'água?
0: Procura.
1: E a tendência
3: é piorar.
1: É só hoje que parece que a temperatura deve chegar a 35 graus.
0: Isso.
1: É isso?
0: 33
1: graus.
0: 33.
1: Pronto.
0: Até a próxima segunda-feira a pisada é essa, né?
1: Até a próxima segunda-feira a pisada é essa. 33 graus.
0: É temperatura
1: 33
0: alta.
1: Graus.
0: E faltando água.
1: Agora aqui. Imagina você num calor do inferno desse, entendeu? E sem água dentro
0: sem
1: de casa.
0: Sem água.
1: Nem pra tomar um banho, nem nada.
0: Não. É, tá aqui
1: reservatório
0: situação.
1: Seca.
0: Pronto.
1: A água não chega.
0: Não chega. Vai contar agora a temperatura, viu? Não dá compensa.
1: E agora você é obrigado a pagar uma conta de um produto que você não recebe.
4: E não pague
1: isso,
4: não.
1: Isso é certo?
0: De maneira alguma.
1: Isso é certo, isso é ditadura, rapaz.
0: Pronto, a fatura que não vai
1: isso
0: se vencer.
1: É ditadura.
0: Vencer. A fatura que não vai se vencer no dia 8 de novembro, chegou ontem.
1: Isso é ditadura.
0: Hoje é quanto é que isso?
1: Cidadão pagar a conta de um produto que ele não recebe.
0: E se atrasar dois dias já chega
1: a cortar o vento.
0: Ameaça do vento, de cortar o vento. Olha, as coisas de Garanhuns é engraçada, viu?
4: E corta mesmo.
0: E corta.
4: E pra ligar é complicado, viu?
0: É complicado.
1: Pra religar aí, meu Deus, é um Deus no saco.
4: Cortar é rápido, mas pra ligar...
0: Tem que pagar até taxa dos infernos dos quengos, né?
4: Você sofre,
0: taxa de religação que não tem água, isso, e aquela burocracia vai dar...
1: Não me aparece um político sequer que sai em defesa do povo.
0: E quando aparece ninguém...
1: Não tem vereador que levante a sua voz em defesa do povo. Não tem prefeito que levanta a sua voz em defesa do povo. Não tem deputado que se levanta em defesa
0: não
1: do povo.
0: Não tem líder de governo.
1: Não tem líder de governo que levanta a sua voz em defesa do povo.
0: Olha, vai ter água, viu?
1: E o fumo entrando todo dia, e você votando.
0: Aquele do beco do fumo.
1: E você votando, e o fumo entrando.
0: Aquele do beco.
4: E ele entra, viu?
1: E você votando.
0: Aquele do beco do fumo.
4: Entra, Lulinha.
1: Que absurdo.
4: E grosso.
1: Do beco do fumo. Aquele fumo grosso.
4: Eita, Pepezinho, entra, Pepezinho.
1: Lá do beco
0: cadê
1: do,
0: o
1: fumo.
0: Do fumo.
1: Todo dia o fumo
4: entrando. Você tá dentro, Pepezinho.
1: Todo dia o fumo entrando e você votando.
4: Ele entra, grosso.
1: Todo dia o fumo entrando e você votando.
4: E não pagar a conta, não, viu? Pague não.
1: Você votando e o fumo entrando.
4: Ele entra, Pepezinho, ele entra, você entra.
1: Não aparece uma autoridade sequer em defesa do povo. Isso é uma vergonha. 8 horas. Mais de 34 minutos. Aí, portanto, a informação da hora certa.
0: Brasil!
1: Aí, pra você,
0: Brasil!
1: E aí, pra você, trabalhador do meu Brasil. Chamar apoio cultural. E daqui a pouco de volta, sequenciando este programa Combate, maior porta-voz do rádio pernambucano. Vem comigo.
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0: 8:36.
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1: 42 minutos. Canal aberto, linha aberta. Alô, mané. Traga a fala desse ouvinte, mané. Por favor, mané, detona.
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3: Bom dia, Pereira Filho, aí pra todos vocês.

0: Que Deus permaneça abençoando vocês grandemente. Viu? Tudo bom para todos vocês, tá? Fiquem todos com Deus. Um grande abraço. Bom dia, Pereira Filha, e para todos vocês. Que Deus permaneça abençoando vocês grandemente. Viu? Tudo bom para todos vocês, tá? Fiquem todos com Deus. Um grande abraço.
1: 8:43. Obrigado, minha amiga. Muito obrigado. Bom dia, PF. Bom dia. Peço ajuda para ver se a compensa. Lembra de nós aqui no sítio Riacho da Espera. Mais de 15 dias sem água. Começou a falta. Agora é o rio. Aliás, é o sítio Riacho da Espera. Sítio Riacho da Espera, 15 dias sem uma gota d'água, Compesa!
2: Bora cuidar!
1: Alô, Compesa, desgraçada do inferno! Alô, Compesa!
2: Bora cuidar!
3: Começou a ladainha!
1: 8:43. E atenção, olha a barbárie! Olha a barbárie! Pastor é preso por suspeita de abusar de pelo menos 9 meninas
3: só.
1: Na Baixada Fluminense.
3: Só.
1: Na Baixada Fluminense.
3: Nossa.
1: Uma das vítimas, hoje com 18 anos, conta ter sido abusada desde que tinha 6 anos por esse pastor. A polícia civil prendeu na sexta-feira o pastor Rafael Atila Teles, suspeito de abusar de ao menos 9 crianças na Baixada Fluminense. Segundo as investigações, os crimes teriam acontecido ao longo de vários anos em Nilópolis e São João do Meriti. Vítimas relataram abusos. A investigação durou cerca de um ano e Rafael foi indiciado por estupro de vulnerável. A justiça expediu o mandado de prisão preventiva contra ele no dia 29 de setembro. Uma das vítimas, hoje com 18 anos, contou que tinha 6 aninhos quando os abusos teriam começado. Segundo ela, Rafael tinha grau de parentesco com sua família e costumava buscá-la na escola. A jovem afirmou que permaneceu em silêncio por cerca de 10 anos antes de denunciar. Depois da primeira denúncia, outras famílias procuraram a polícia. Uma das mães relatou que a filha também tinha 6 anos quando teria sido abusada dentro da casa do pastor. O pastor foi preso no interior do Rio. Rafael foi localizado em Cardoso Moreira, ao norte fluminense, por agentes da Secretaria de Segurança Pública local e equipes da PM. Ele foi levado para a delegacia de Itaperuna, onde a prisão foi registrada e deverá ser transferido agora para a região metropolitana. Áudios só foram anexados ao inquérito. A reportagem teve acesso a gravações atribuídas ao pastor e anexadas ao inquérito. Em um dos áudios, Rafael menciona um suposto erro cometido no passado e afirma que pretende se apresentar às autoridades. Abre aspas para o pastor tarado. Eu tive que largar tudo por um erro que eu cometi há mais de 15 anos atrás. Eu não sou esse monstro que vocês estão pensando. Eu vou me entregar, vou pagar pelo erro que eu cometi. Eu estava dodói, estava doente e não sabia o que estava fazendo.
3: Sabia não.
1: Mas depois, eu nunca mais fiz isso. Nunca mais toquei em ninguém, afirma na gravação. A defesa do pastor tarado, em nota, diz que o Rafael Atila Teles afirmou que ele nega as acusações e reafirma sua inocência. Segundo os advogados, existem elementos que contradizem pontos relevantes das denúncias e que serão apresentados durante o processo. Claro.

0: Como é que ele diz que... Como é que ele diz que nunca fez nada? E na gravação ele mesmo confessa. Na gravação ele mesmo confessa. Ele diz na gravação.
1: É inocente.
0: Eu tive que largar tudo por um erro que eu cometi. Olha, erro que eu cometi.
1: Já se entregou.
2: Já diz tudo.
1: É o erro que ele cometeu.
0: Há mais de 15 anos atrás. Eu não sou esse monstro que vocês estão pensando, não.
2: Não.
0: Eu vou me entregar. Olha aí a confissão agora. Eu vou pagar pelo erro que eu cometi.
2: E tem que pagar.
0: É que eu estava doente, sabe?
1: Foi.
2: Doente fica, né?
0: E eu não sabia. Eu não sabia. Mas depois, eu nunca mais fiz isso.
2: Fez não, bichinho.
0: Nunca mais toquei em ninguém.
2: Não, tocou não, é chatinho.
0: Afirma a gravação.
1: Inocente o bichinho.
0: Aí, por outro lado, vem um advogado e diz que ele alega inocência.
1: Inocente. Ele mesmo confirmando.
2: Confirmando tudinho, tudinho.
1: Essa é pra lascar tudo essa quinta-feira, viu?
0: 8:48.
3: Luiz Andrade.
1: É o mundo cão, viu? É fato chocante de arrepiar. O Agreste Alerta publicou uma matéria aqui, um fato que foi registrado na Paraíba, na cidade de Patos, que é de chocar todos, viu? Presta atenção. Bebê de 23 dias.
0: Foi 15 facadas.
1: Foi morto com pelo menos 15 facadas
0: foi.
1: Lá em Patos.
0: Quem
1: foi na
0: Paraíba, foi.
1: Pai e mãe, né? É um bebê recém-nascido de apenas 23 dias de vida, foi morto com pelo menos 15 golpes de faca na manhã de ontem, né? Esse fato foi na manhã de ontem, né? Lá na cidade de Patos, no sertão da Paraíba. O pai e a mãe da criança, ambos de 19 anos, foram presos e são investigados por possuir participação do crime. Veja só que barbaridade, uma criança recém-nascida que não sabe nem se chegou ao mundo, já foi assassinada com pelo menos
0: 15 facadas.
1: Veja só que mundo cão, que satanás esses pais, né?
2: É sim.
0: E atenção, mais história de tarado.
2: Eita.
1: Só que
2: eita.
1: Não é pastor mais não, né?
0: Não, deixa eu ver se é um médico.
1: Não é pastor mais não.
2: Misericórdia.
0: É um médico agora.
1: Forte.
0: Médico é preso.
1: Eita,
0: suspeito de abusar sexualmente de paciente em um hospital de Suzano, lá na Grande São Paulo, né?
1: São Paulo.
0: Suzano é Grande São Paulo.
1: São Paulo.
0: Importunação. O médico Rubens Souza de Oliveira, cabra de 63 anos, meu Deus, esse cabra de 63 anos. Cabra foi preso em flagrante na quarta-feira 14, portanto, ontem, suspeito de abusar sexualmente um paciente, uma paciente de 32 anos, uma mulher jovem, 32 anos. Durante um atendimento no hospital e maternidade de Suzano, segundo a mulher, ele tocou a região íntima, bem íntima dela, durante uma consulta de retorno, após um diagnóstico de pedra nos rins. Mas o ruim que o médico encontrou foi a xoxota da mulher. Como é que pode?
1: E desceu, foi?
0: Desceu.
1: Desceu, Manel.
2: Desceu, e como desce, viu?
0: O ruim que o médico encontrou...
1: O ruim é de lado, viu? Só que ele encontrou outro lado da história.
2: Ele viu o Zé Bocão.
4: Esse não cabe ruim.
1: Esse ruim tá...
0: E o rim desceu, foi?
1: E não é de lado, é?
2: Desce, vindo, ele não sobe, só desce.
0: O rim que o médico encontrou foi a xoxota da mulher.
2: Só desce.
1: Acho que ele queria tirar com tudo.
2: Você sobe.
0: O caso foi registrado como importunação sexual... Na Delegacia de Defesa da Mulher de Suzano. O médico passará por audiência de custódia na quinta-feira hoje. De acordo com a Polícia Civil, o advogado de Rubens não esteve na unidade e informou que o representaria na audiência de custódia. O G1 tenta localizar a defesa do médico. Já a Prefeitura de Suzano informou que a Controladoria Geral do Município exigiu imediatamente o desligamento do médico tarado, que é vinculado a uma empresa terceirizada prestadora de serviços. Pois bem, tá aí a situação. Médico é preso, suspeito de abusar sexualmente de uma paciente em um hospital lá de Suzano, lá na Grande São Paulo. 8:52. 8:52. Luiz Andrade, alô,
3: Brasil!

0: No meio de tantas notícias ruins, pelo menos surge aqui uma notícia de bravura boa que está estampada. Um agresso violento foi do sargento, né?
1: É, pode levar. Eu vi a manchete, mas não li não. Pode levar.
0: Pronto. Sargento do nome Bevim, aqui de Garanhuns.
1: Foi lá ainda. Foi,
0: demonstra bravura.
1: Paulo Afonso foi, sei lá.
0: E salva homem de cometer suicídio lá na cidade de Paulo Afonso, interior do estado baiano. Um gesto de coragem, humanidade e amor, a vida marcou na manhã do último sábado, dia 10, na cidade de Paulo Afonso, na Bahia, o sargento Leandro Claudino, integrante do Batalhão de Polícia Militar de Pernambuco, nome do BPM, com atuação destacada no município de Águas Belas, aqui no agreste pernambucano, conseguiu evitar que um homem tirasse a própria vida em uma situação de extremo desespero. O militar passava pela BR-110 na ponte Dom Pedro II quando avistou um homem armado com um facão posicionado sobre a grade de proteção da estrutura. Diante da gravidade da situação, percebendo que o cidadão corria risco iminente de morte, o sargento não hesitou em interromper o seu trajeto para tentar ajudá-lo. Com serenidade, sensibilidade e coragem, Leandro Claudino iniciou uma conversa com o homem, buscando acalmá-lo, fazê-lo desistir de tirar a própria vida. A ponte possui nada mais, nada menos do que 90 metros de altura, e uma queda daquele ponto poderia ser fatal. Então a gente, né, pelo menos uma bravura desse sargento aqui, que destaca no nome do BPM de Garanhuns.
2: 8h54, mais tarado na jogada.
0: Danos.
1: Deixa eu ver isso, um professor.
0: Pronto, agora é o dia dos tarados, viu?
3: Pronto, e hoje é dia
1: professor de história.
0: Queria o dia dos tarados também, no Brasil, dia pra
1: professor tudo. De história é preso, suspeito de crimes sexuais.
0: Olha aí.
1: Contra.
3: Pensa num caba ruim. Pensa num caba ruim.
1: Professor de história, cabra velho de 50 anos. Foi preso preventivamente na quarta-feira, 14 ontem. Suspeito de cometer crimes sexuais contra 4 adolescentes em Porto Real, do colégio, no interior de Alagoas. De acordo com a Polícia Civil, as vítimas têm entre 14 e 15 anos. E os crimes teriam ocorrido na escola da rede municipal de ensino, onde ele lecionava. O professor foi preso em uma escola da Igreja Nova, lá de Igreja Nova, município vizinho. Também foi cumprindo o mandado de busca e apreensão na casa dele, onde foram apreendidos um celular, um HD externo. Os equipamentos só podem ajudar nas investigações. Os mandados foram expedidos pelo juízo de Porto Real do colégio, após pedido da Polícia Civil e manifestação do Ministério Público de Alagoas. Após a prisão, o professor foi levado à delegacia e segue a discussão da justiça. O nome dele não foi divulgado. A investigação continua e a polícia não descarta a possibilidade de novas vítimas. Procurada, a Prefeitura de Porto Real do colégio informou que o servidor foi afastado das funções até o fim das investigações. O município afirmou ainda que colabora com as autoridades ditas responsáveis por este caso. Portanto, mais um tarado na jogada. E agora, um professor.
2: 8h56.
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5: E aí, tá bem disposto, bem disposta? Ou hoje você tá assim meio cansadinho, meio cansadinha? Vamos pra frente, tá? Desanima não. A batalha é grande, mas a vitória é certa quando nós estamos com Deus. O texto para hoje, profeta Isaías, capítulo 12, verso 2. Eis que Deus é a minha salvação. Confiarei e não temerei, porque o Senhor Deus é a minha força e o meu cântico. Ele se tornou a minha salvação. Bonito, não é?

vou ler de novo. Gostei demais. Ouça bem. Eis que Deus é a minha salvação, confiarei e não temerei. Porque o Senhor Deus é a minha força e o meu cântico, ele se tornou a minha salvação. Se esse verso estivesse no livro de Salmos, prova. Porque o Senhor Deus é a minha força e o meu cântico, ele se tornou a minha salvação. Se esse verso estivesse no livro de Salmos, provavelmente nós não estranharíamos, né? Ele tem o tom de um cântico, de uma declaração de confiança e adoração, algo muito característico das palavras do rei Davi. No entanto, essas palavras aqui estão no livro de Isaías, um livro que à primeira vista parece muito duro. O profeta Isaías é marcado por suas mensagens fortes. A repreensão ao povo de Judá, denúncias contra a injustiça, advertências contra a idolatria e anúncios de juízo. Em vários momentos, o profeta expõe o afastamento do povo e as consequências desse distanciamento de Deus. São textos que falam de destruição, de exílio e disciplina divina. E podem parecer pesados, né? Quando a gente lê assim sem uma compreensão mais profunda. Mas Isaías não é apenas um livro de juízo. Ele também é um livro de esperança. Em meio às advertências, surgem promessas de restauração, vislumbres de redenção, profecias sobre o Messias, o Salvador, o Libertador. Isaías declara que Deus é a sua salvação e a sua força e também o seu cântico. Essa é uma expressão pessoal, íntima e cheia de confiança. Mesmo em um contexto difícil, ele escolhe exaltar a Deus. Isso nos ensina algo importantíssimo. O louvor não depende das circunstâncias, mas da nossa percepção de quem Deus é. No dia a dia é fácil deixar o louvor de lado. Muitas vezes nós lembramos de Deus quando precisamos de ajuda, quando algo dá errado ou quando nós buscamos direção, mas o louvor espontâneo, aquele que nasce de um coração grato, nem sempre faz parte da nossa rotina. Que pena! Louvar a Deus não é apenas cantar em um momento específico ou em um ambiente preparado para isso. É reconhecer a presença de Deus em todos os momentos. É perceber sua atuação nas pequenas coisas, nas respostas silenciosas, nas proteções que nem sempre a gente nota. O louvor verdadeiro não é forçado. Ele surge quando nós entendemos que Deus é a nossa salvação. Quando nós percebemos que Ele é a nossa força em meio ao cansaço e a nossa segurança em meio ao medo. Quando a gente reconhece, independentemente do que estamos vivendo, Deus continua sendo digno. Talvez hoje seja um bom dia para você praticar isso. Não apenas em um momento separado, escolhido, definido para isso, mas ao longo do dia. Em uma pausa, em um pensamento, em uma palavra silenciosa, deixe o louvor encontrar espaço no seu coração. Mesmo em meio às partes mais difíceis da vida, os momentos mais complicados da sua existência, sempre haverá motivos para declarar: Deus é a minha salvação. Eu acho tão linda a vida, o exemplo de pessoas que todo o tempo glorificam a Deus, louvam o Senhor, exaltam o nome do Senhor. Eu tenho um amigo que é interessante. Difícil você conversar com ele por 5 minutos e ele em 2 ou 3 vezes, pelo menos.

0: Façam muito barulho, senhoras e senhores. Glória Groove!
1: Um sorriso no pagode.
0: Ô, sorte!
1: Tamo junto, Bruno. Obrigado,
0: lindo
1: sorriso.
0: Demais, lindo demais.
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0: Pode bater palma e fazer barulho, Brasília!
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3: Aí é música, meu amigo!
4: Por isso que você acaba com eles, né?
3: Vamos acabar com eles hoje. Posso começar?

0: daquele jeito.
1: Irmão. Alô, toca aí, dá uma parada. Daqui a pouco volta com mais pra você. 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

adoro esse programa. Eita, coisa boa, estamos de volta, é rápido demais, né? A gente chega aqui, ó, com mais uma super sequência.

0: Pelos demais, eu gasto, não tem jeito.
1: Vamos!
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Valeu, turma! Essas são as últimas de hoje aqui do nosso Alô Tocaí dessa quinta-feira. Que pena, hein? Passa rápido demais esse programa, né, gente? A gente volta amanhã com mais Alô Tocaí. Obrigado aí pelo teu carinho, pela tua sintonia. 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

0: chama? Que bandeirinha gostosa, viu?
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0: Esse é o churrasquinho do Menos é Mais.
1: Sim, senhor!
0: Mais ou menos assim, quem gostou faz barulho, vai.
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0: Roda dela, Brasília!
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0: Está no ar mais uma edição do seu Jornal de Confiança. Com as informações mais quentes do dia. Trazendo tudo o que você precisa saber de maneira clara e direta. Eu sou Naldo Meirelles e prepare-se para ficar por dentro do que acontece no Brasil e no mundo, com análises e reportagens especiais. A partir de agora no Repórter Brasil News. Sejam bem-vindos.
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2: Previsão do tempo para quinta-feira, 15 de outubro de 2026. Região Centro-Oeste. Em Goiânia, Goiás, previsão de céu encoberto com chuvisco nesta quinta-feira. Os termômetros marcam mínima de 21 e máxima de 31 graus. Umidade relativa do ar gira em torno de 90 a 50%. A cidade de Campo Grande, Mato Grosso do Sul, tem céu encoberto, podendo chuviscar à tarde. Temperatura mínima é de 18 e a máxima de 24 graus. Umidade do ar varia de 100 a 60%. Região Nordeste, Natal, no Rio Grande do Norte, tem céu claro o dia todo. Temperatura mínima é de 24.

0: 4 e a máxima de 30 graus nas horas mais quentes do dia. A umidade do ar vai de 80% a 45%. Em Caucaia, no Ceará, previsão de amanhecer com céu cheio de nuvens no aniversário da cidade. À tarde e à noite, céu claro. Temperatura mínima de 22 e a máxima de 35 graus. A umidade relativa do ar é de 100 a 40%. Região Norte. Em Boa Vista, Roraima, quinta-feira com céu encoberto. Temperatura mínima é de 26 e máxima de 38 graus. A umidade do ar é de 80 a 35%. Parintins, no Amazonas, canta parabéns com previsão de céu encoberto. Temperatura mínima é de 27 e a máxima de 41 graus. Umidade do ar varia de 70 a 20%. Região Sudeste. A cidade de Belo Horizonte tem previsão de céu encoberto com chuva isolada. Os termômetros registram mínima de 19 e máxima de 29 graus. Umidade relativa do ar na capital mineira vai de 90 a 45%. Ilha Solteira, em São Paulo. Sopra velhinhas com previsão de tempo encoberto com pancadas de chuva isoladas. Temperatura mínima de 21 graus e a máxima de 27. Umidade relativa do ar é de 95 a 70%. Região Sul. Em Florianópolis, Santa Catarina, previsão de céu encoberto com pancadas de chuva isoladas pela manhã. Os termômetros registram mínima de 19 e máxima de 23 graus. A umidade relativa do ar fica entre 100 e 80%. Porto Alegre, no Rio Grande do Sul, tem céu encoberto com pancadas de chuva e trovoadas isoladas nesta quinta-feira. Termômetros registrando mínima de 16 e máxima de 20 graus. A umidade relativa do ar oscila entre 100 e 90%. Você ouviu a previsão do tempo para esta quinta-feira, 15 de outubro de 2026, com informações do IBGE Cidades e do Instituto Nacional de Meteorologia, IMET. Redação de Lucile Araújo, da Agência Rádio Gov em Brasília, Vladimir Filipim.
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2: Por mais que o mundo mude, todo pai e toda mãe querem criar os filhos de uma forma melhor do que a que foram criados. Mas a chave para evitar possíveis traumas na criança não tem só a ver com as situações, mas também com a forma que a família lida com cada evento adverso. É aí que mora a inteligência emocional. O médico psiquiatra Vinícius Pedreira, especialista em infância e adolescência do Hospital Mater Dei, explica a importância disso na vida dos pequenos.
3: É fundamental o equilíbrio dos pais. Independente das pessoas serem um casal separados ou ter uma produção independente, ela tem que entender que precisa ter uma estruturação de equilíbrio emocional.
2: A atriz Mariana Freire, por exemplo, tenta usar a inteligência emocional para criar a filha Maria Flor, de 13 anos.
4: Esse cotidiano de dar limite, de ter os horários, as tarefas, os combinados. Então é sempre num espaço de muito diálogo, mas também de permissão para sentir tudo.
2: A medida adotada pela mãe é a mesma recomendada pela psicóloga infanto-juvenil Bárbara Improta.
5: A criança, ela aprende muito mais pelo que ela vivencia nas relações dos adultos do que por aquilo que simplesmente a gente ensina. Então, a inteligência emocional é essa capacidade, né, da gente reconhecer, da gente compreender, da gente nomear e ter o autocontrole. Porque a gente percebe que as emoções todas elas são válidas, mas a gente precisa entender e compreender como colocar essas emoções ali para fora, através dos comportamentos, né? Que normalmente a gente coloca as emoções para fora através dos comportamentos.

0: E a gente precisa ter o autocontrole e ensinar essa criança a ter esse autocontrole.
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2: Com o objetivo de apresentar as principais demandas do setor produtivo ao debate eleitoral, a Confederação das Associações Comerciais e Empresariais do Brasil, a CACB, promoveu nesta terça-feira, dia 13, em São Paulo, mais uma edição do Encontro do Associativismo. O evento reuniu 40 representantes de 13 estados para discutir a melhoria do ambiente de negócios e a retomada econômica com o senador e candidato à presidência da República, Flávio Bolsonaro. Durante o encontro, representantes empresariais defenderam mudanças econômicas e apresentaram propostas de apoio aos micro e pequenos negócios. Flávio Bolsonaro, por sua vez, destacou a produtividade, a qualificação profissional e a redução da burocracia entre as principais intenções de seu eventual governo.
3: O centro do meu governo vai ser o cidadão e a cidadã brasileira. Eu vou investir nele. Eu aposto na economia da produtividade. Vou precisar de todas as federações aqui para investir na qualificação dos brasileiros.
2: O presidente da CACB, Alfredo Cotaite Neto, destacou a importância da participação das entidades empresariais e a elaboração de propostas voltadas ao futuro do país, com atenção às demandas dos micro e pequenos empreendedores.
4: Grande parte da nossa rede está aqui representada, mas junto conosco está várias entidades empresariais depositando confiança que as mudanças virão. Fizemos um programa, um projeto do Brasil de amanhã, um programa para que você possa examinar as pautas prioritárias dos empreendedores desse Brasil, dos micro e pequenos empreendedores que nós representamos.
2: Representantes de diferentes estados também defenderam a participação das entidades empresariais nas discussões sobre o futuro econômico do país. O presidente da Associação Comercial e Empresarial de Maringá, José Carlos Barbieri, ressaltou a importância desse envolvimento.
5: Nós estamos num momento extremamente importante do Brasil, que é o momento de termos uma ação de cidadão, é um momento de cidadania. E nós, do associativismo, as nossas associações comerciais, como também as federações e a confederação, não pode ficar de fora num momento como este, porque nós temos que discutir o futuro do Brasil.
2: A série de encontros promovida pela CACB busca levar as demandas do comércio e dos serviços aos candidatos à presidência. Os dois candidatos à presidência foram convidados para o encontro.
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6: A Justiça Fluminense condenou 4 homens à pena de 15 anos de prisão em regime fechado pelo estupro coletivo contra uma adolescente em Copacabana, zona sul do Rio. O crime ocorreu no fim de janeiro. Na sentença, foi determinado que Bruno Felipe dos Santos Alegrete, João Gabriel Xavier Berto, Matheus Veríssimo Zoel Martins e Vitor Hugo Oliveira Simonim cumpram pena em regime fechado e que paguem indenização por danos morais causados à vítima no valor de 40 salários mínimos. O grupo foi absolvido da acusação de cárcere privado. Segundo o relato da adolescente de 17 anos, ela foi convidada por um colega de escola, também menor de idade, com quem já teve um relacionamento, a ir à casa de um amigo dele em um apartamento na zona sul da cidade. Ao chegar, o jovem insinuou que eles fariam algo diferente. Como ela recusou, foi trancada em um quarto, onde afirmou ter sofrido violência por parte dos 5 envolvidos. Em abril, o adolescente responsável por atrair a jovem para a emboscada no apartamento já tinha sido condenado à medida de internação sem possibilidade de atividades externas por um período inicial de 6 meses.
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7: O presidente dos Estados Unidos, Donald Trump, afirmou nesta quarta-feira que a exploração de petróleo, gás natural e minerais está prestes a começar em larga escala na Groenlândia. A declaração foi feita semanas após a assinatura de um acordo que concedeu aos Estados Unidos controle permanente sobre a segurança da ilha. Em publicação na rede social Truth Social, Trump descreveu a Groenlândia como nossa nova e bela Groenlândia, destacando suas grandes reservas de petróleo de fácil acesso. A exploração, no entanto, enfrenta restrições ambientais e resistência de comunidades locais.
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7: A primeira pesquisa Quest de intenção de votos para o segundo turno da eleição presidencial de 2026 será divulgada nesta quarta-feira, 14 de outubro. O levantamento, encomendado pela Globo e pelo jornal O Globo, ouviu 2.154 eleitores entre os dias 10 e 13 de outubro. Com margem de erro de 2 pontos percentuais, a pesquisa avaliará a disputa entre os candidatos Flávio Bolsonaro, PL, e Lula, PT. Além disso, o Datafolha também

0: Quem divulgará um novo levantamento presidencial nesta quinta-feira, 15.
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1: A Fadinha está de volta às pistas. Raíssa Leal inicia nesta quarta-feira sua participação no Mundial de Skate Street 2026 em Assunção, no Paraguai. A bicampeã mundial busca pontos importantes para o ranking olímpico. Com os olhos já em Los Angeles 2028, Raíssa Leal, que ocupa a oitava posição no ranking, é um dos destaques brasileiros na competição que distribui vagas para os próximos Jogos Olímpicos.
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1: Associação Sorriso de Futsal, a ASF, está entre as 8 melhores equipes do Campeonato Brasileiro de Futsal 2026. A equipe garantiu sua vaga nas quartas de final após um empate. O próximo desafio será contra o Atlético Piauiense, atual campeão brasileiro e líder da primeira fase. A ASF busca surpreender e avançar para a semifinal da competição nacional.
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1: Corinthians tem um novo comandante. O holandês Clarence Seedorf foi apresentado nesta quarta-feira como novo treinador do Timão no CT Doutor Joaquim Grava. Seedorf chega com a missão de tirar o alvinegro da incômoda situação na zona de rebaixamento do Campeonato Brasileiro, buscando reverter uma sequência de 8 derrotas seguidas.
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1: O Coritiba pode ter uma nova peça-chave para a reta final do Campeonato Brasileiro. O técnico Fernando Seabra encontrou no atacante Renato Marques uma nova opção para a função de camisa 10. Renato Marques, de 22 anos, voltou a ser utilizado no último jogo e vem sendo preparado para atuar mais recuado, buscando ocupar os espaços no meio-campo do Coxa.
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1: Basquete 3x3 brasileiro tem a Bahia em destaque. 5 equipes baianas viajam para São Paulo para disputar a etapa final do Campeonato Brasileiro da Modalidade, que acontece de sexta a domingo no Pacaembu. Entre os representantes baianos, 4 são contemplados pelo programa Bolsa Esporte do Governo do Estado, mostrando o apoio ao desenvolvimento da modalidade na região.
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2: A poluição do ar provocada por queimadas e incêndios florestais no Amazonas representa um risco à saúde da população, em especial das comunidades indígenas, que enfrentam dificuldades de acesso aos serviços de saúde. O alerta está em documento elaborado por pesquisadores do Observatório do Clima e Saúde da Fundação Oswaldo Cruz, que apresenta dados sobre as concentrações de material particulado fino, a distribuição dos focos de incêndio e as previsões de qualidade do ar para diferentes localidades do estado. Além disso, o estudo alerta para possíveis efeitos do fenômeno El Niño sobre as condições climáticas na região amazônica. Segundo a nota da Fiocruz, nos primeiros dias de outubro, Manaus registrou episódios de poluição atmosférica intensa, com concentrações de material particulado fino muito superiores aos valores recomendados pela Organização Mundial da Saúde. Composto por partículas capazes de penetrar profundamente nos pulmões e que podem alcançar a circulação sanguínea, esse poluente está associado também ao aumento do risco de doenças respiratórias e cardiovasculares. A exposição, afirma o documento, representa uma preocupação para toda a população, especialmente crianças, pessoas idosas, gestantes e indivíduos com doenças pré-existentes. Nos territórios indígenas, os riscos associados à exposição dessa fumaça podem ser agravados pelas desigualdades socioambientais e pelas limitações de acesso aos serviços de saúde. O levantamento apresenta ainda informações sobre a quantidade de fumaça em relação às aldeias indígenas. O documento também destaca a necessidade de acompanhar as condições ambientais diante da possível intensificação do El Niño, que pode favorecer períodos de estiagem e aumentar o risco de propagação de incêndios florestais em determinadas áreas.
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1: Os candidatos à presidência da República, Flávio Bolsonaro, do PL, e Lula, do PT, cumprem compromissos nesta quarta-feira. Flávio vai a Porto Alegre, no Rio Grande do Sul, no fim da tarde, para um ato com governadores e senadores eleitos pelo PL na região sul. Em Brasília, Lula assina, no início da tarde, o decreto que regulamenta o marco legal da indústria de jogos eletrônicos. Nessa sul, no fim da tarde, para um ato com governadores e senadores eleitos pelo PL na região sul. Em Brasília, Lula assina, no início da tarde, o decreto que regulamenta o marco legal da indústria de jogos eletrônicos. Nessa terça-feira, ele anunciou medidas para ajudar microempreendedores individuais a sair do endividamento. Na educação, prometeu um programa Pé de Meia para universitários se reeleito. Já Flávio Bolsonaro visitou o pai, Jair Bolsonaro, em prisão domiciliar em Brasília. Ao sair do encontro, conversou com jornalistas e declarou apoio à PEC que prevê o fim da escala 6x1 e que deve ser votada nesta quarta-feira no Senado. Em São Paulo, Flávio Bolsonaro recebeu o apoio do MDB à candidatura e participou do grande encontro associativo e de um jantar na sede da Fiesp.
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2: O volume de serviços prestados no Brasil ficou estável em agosto, variando menos 0,1% em relação a julho. Na comparação com agosto de 2025, o índice cresceu 0,6%, 29º resultado positivo consecutivo, e se manteve 19,9% acima do nível pré-pandemia, conforme dados da Pesquisa Mensal de Serviços, divulgada nesta quarta-feira pelo IBGE. A principal influência para o resultado no mês veio de outros serviços, como destaca Rodrigo Lobo, gerente responsável pela pesquisa.
3: Em termos setoriais, 3 das 5 atividades investigadas acompanharam esse movimento de retração. O principal impacto negativo ficou com o ramo de outros serviços, pressionado por conta da menor receita vinda de empresas que atuam com soluções de pagamentos eletrônicos. O segundo impacto negativo ficou com o setor de transporte. O terceiro impacto negativo ficou com a atividade de serviços profissionais, administrativos e complementares, pressionado nesse mês por uma menor receita vindo de empresas que atuam com locação de automóveis, consultoria em gestão empresarial, serviços de engenharia e operadores turísticos.
2: No campo positivo, os serviços prestados às famílias registraram um segundo avanço consecutivo, com ganho de 2,9%. No acumulado de 2026, frente a igual período do ano anterior, o setor de serviços cresceu 1,7%, com altas em 3 das 5 atividades investigadas. Entre os setores, a contribuição positiva mais importante, segundo o IBGE, ficou com o ramo de informação e comunicação, 6,2%. Crescimento também no turismo, com expansão de 2,5% frente ao mês imediatamente anterior. É o segundo resultado positivo seguido do setor, com ganho acumulado de 5,5%.
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4: Esse foi mais uma edição do Repórter Brasil News. Obrigado pela sua companhia e até a próxima edição.
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3: Fala, galera, beleza? Tô na área, tô chegando e tá começando agora Music Pop aqui pela sua melhor sintonia. Comigo, Bia Ipsen. A partir de agora, uma hora com as melhores aí do pop, pra você ficar antenado e antenada de tudo que tá rolando, lançamento,

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1: Agora o BYY vou indo nessa. Obrigada, viu, pela companhia, obrigada pela sua audiência. E a gente se encontra por aqui. Beijão, fique com Deus, aquele abraço, tchau.
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2: Alô, alô, senhoras e senhores, quinta-feira, que tal você e eu começarmos juntos no ritmo do samba, no ritmo do pagode, hein? Hein? Ah, gostou da ideia? Então já vai arrastando a cadeira aí, já vai arrastando o sofá, porque tá começando o Pagodaço, o melhor do samba e pagode, para você entrar no clima do final de semana. É, claro que sim, já pode começar a pensar no seu fim de semana e com as grandes músicas do samba e do pagode, né? Com os melhores hits, a gente já entra nesse clima gostoso através do Pagodaço, esse programa que tá bombando, né? Muita gente tá curtindo e você tá curtindo também, com certeza. Então bora aumentar o volume? Vamos lá com a nossa primeira sequência do Pagodaço de hoje.

0: Tudo bom, minha gente? Muito obrigado por essa oportunidade que vocês me deram.
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2: Terminando mais um bloco aqui no Pagodaço, né, gente? É, mas não tem problema não. Eu volto já já com mais uma sequência. Então fique onde está, hein? Só as melhores pra você. O melhor do samba e do pagode aqui no seu rádio.
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5: Oi, turma, como vocês estão? Prazer enorme estar aqui com você. A partir de agora, o Super 10. As 10 mais tocadas pedindo passagem. Vamos que vamos.
4: Décima posição.

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1: Super 10, volta já, não saia daí.
0: Não saia da sintonia. 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
5: Super 10 de volta, vem comigo.
4: Sexta posição.
6: Eu acho que você tem que mandar aquela mensagem.

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0: Faça muito barulho, senhoras e senhores. Glória Groove!
1: Um sorriso no pagode.
0: Ouça!
1: Tamo junto, Bruno. Obrigado,
0: lindo
1: sorriso.
0: Demais, lindo demais.
2: Quarta posição.

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2: Muito bem, a partir de agora está no ar o Jornal Rádio News. Informação em primeiro lugar. Brasil e o mundo passam aqui na sua rádio favorita. Sejam bem-vindos.
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3: Previsão do tempo para quinta-feira, 15 de outubro de 2026. Região Centro-Oeste. Em Goiânia, Goiás, previsão de céu encoberto com chuvisco nesta quinta-feira. Os termômetros marcam mínima de 21 e máxima de 31 graus. Umidade relativa do ar gira em torno de 90 a 50%. A cidade de Campo Grande, Mato Grosso do Sul, tem céu encoberto, podendo chuviscar à tarde. Temperatura mínima é de 18 e a máxima de 24 graus. Umidade do ar varia de 100 a 60%. Região Nordeste, Natal, no Rio Grande do Norte, tem céu claro o dia todo. Temperatura mínima é de 24 e a máxima de 30 graus nas horas mais quentes do dia. A umidade do ar vai de 80 a 45%. Em Caucaia, no Ceará, previsão de amanhecer com céu cheio de nuvens no aniversário da cidade. À tarde e à noite, céu claro. Temperatura mínima é de 22 e a máxima de 35 graus. A umidade relativa do ar é de 100 a 40%. Região Norte, em Boa Vista, Roraima, quinta-feira com céu encoberto. Temperatura mínima é de 26 e máxima de 38 graus. A umidade do ar é de 80 a 35%. Parintins, no Amazonas, canta parabéns com previsão de céu encoberto. Temperatura mínima é de 27 e a máxima de 41 graus. Umidade do ar varia de 70 a 20%. Região Sudeste, a cidade de Belo Horizonte tem previsão de céu encoberto com chuva isolada. Os termômetros registram mínima de 19 e máxima de 29 graus. Umidade relativa do ar na capital mineira vai de 90 a 45%. Ilha Solteira, em São Paulo, sopra velhinhas com previsão de tempo encoberto, com pancadas de chuva isoladas. Temperatura mínima de 21 graus e a máxima de 27. Umidade relativa do ar é de 95 a 70%. Região Sul, em Florianópolis, Santa Catarina, previsão de céu encoberto com pancadas de chuva isoladas pela manhã. Os termômetros registram mínima de 19 e máxima de 23 graus. A umidade relativa do ar fica entre 100 e 80%. Porto Alegre, no Rio Grande do Sul, tem céu encoberto com pancadas de chuva e trovoadas isoladas nesta quinta-feira. Termômetros registrando mínima de 16 e máxima de 20 graus. A umidade relativa do ar oscila entre

0: 100% e 90%. Você ouviu a previsão do tempo para esta quinta-feira, 15 de outubro de 2026, com informações do IBGE Cidades e do Instituto Nacional de Meteorologia, IMET. Redação de Lucile Araújo, da agência Rádio Gov em Brasília, Vladimir Filippin.
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2: Por mais que o mundo mude, todo pai e toda mãe querem criar os filhos de uma forma melhor do que a que foram criados. Mas a chave para evitar possíveis traumas na criança não tem só a ver com as situações, mas também com a forma que a família lida com cada evento adverso. É aí que mora a inteligência emocional. O médico psiquiatra Vinícius Pedreira, especialista em infância e adolescência do Hospital Mater Dei, explica a importância disso na vida dos pequenos.
3: É fundamental o equilíbrio dos pais. Independente das pessoas terem um casal separados ou ter uma produção independente, ela tem que entender que precisa ter uma estruturação de equilíbrio emocional.
2: A atriz Mariana Freire, por exemplo, tenta usar a inteligência emocional para criar a filha Maria Flor, de 13 anos.
4: Esse cotidiano de dar limite, de ter os horários, as tarefas, os combinados. Então é sempre num espaço de muito diálogo, mas também de permissão para sentir tudo.
2: A medida adotada pela mãe é a mesma recomendada pela psicóloga infanto-juvenil Bárbara Improta.
5: A criança, ela aprende muito mais pelo que ela vivencia nas relações dos adultos do que por aquilo que simplesmente a gente ensina. Então, a inteligência emocional é essa capacidade, né, da gente reconhecer, da gente compreender, da gente nomear e ter o autocontrole, porque a gente percebe que as emoções todas, elas são válidas, mas a gente precisa entender e compreender como colocar essas emoções ali para fora, através dos comportamentos, né? Que normalmente a gente coloca as emoções para fora através dos comportamentos. E a gente precisa ter o autocontrole e ensinar essa criança a ter esse autocontrole.
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6: Com o objetivo de apresentar as principais demandas do setor produtivo ao debate eleitoral, a Confederação das Associações Comerciais e Empresariais do Brasil, a CACB, promoveu nesta terça-feira, dia 13, em São Paulo, mais uma edição do Encontro do Associativismo. O evento reuniu 40 representantes de 13 estados para discutir a melhoria do ambiente de negócios e a retomada econômica com o senador e candidato à presidência da República, Flávio Bolsonaro. Durante o encontro, representantes empresariais defenderam mudanças econômicas e apresentaram propostas de apoio aos micro e pequenos negócios. Flávio Bolsonaro, por sua vez, destacou a produtividade, a qualificação profissional e a redução da burocracia entre as principais intenções de seu eventual governo.
7: O centro do meu governo vai ser o cidadão e a cidadã brasileira. Eu vou investir nele. E eu aposto na economia da produtividade. Vou precisar de todas as federações aqui para investir na qualificação dos brasileiros.
6: O presidente da CACB, Alfredo Cotaite Neto, destacou a importância da participação das entidades empresariais e a elaboração de propostas voltadas ao futuro do país, com atenção às demandas dos micro e pequenos empreendedores.
8: Grande parte da nossa rede está aqui representada, mas junto conosco está várias entidades empresariais depositando confiança que as mudanças virão. Fizemos um programa, um projeto do Brasil de amanhã, um programa para que você possa examinar as pautas prioritárias dos empreendedores desse Brasil, dos micro e pequenos empreendedores que nós representamos.
6: Representantes de diferentes estados também defenderam a participação das entidades empresariais nas discussões sobre o futuro econômico do país. O presidente da Associação Comercial e Empresarial de Maringá, José Carlos Barbieri, ressaltou a importância desse envolvimento.
9: Nós estamos num momento extremamente importante do Brasil, que é o momento de termos uma ação de cidadão, é um momento de cidadania. E nós, do associativismo, as nossas associações comerciais, como também as federações e a confederação, não não pode ficar de fora num momento como este, que nós temos que discutir o futuro do Brasil.
6: A série de encontros

0: Movida pela CSB, busca levar as demandas do comércio e dos serviços aos candidatos à presidência. Os dois candidatos à presidência foram convidados para o encontro.
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2: A Justiça Fluminense condenou 4 homens à pena de 15 anos de prisão em regime fechado pelo estupro coletivo contra uma adolescente em Copacabana, zona sul do Rio. O crime ocorreu no fim de janeiro. Na sentença, foi determinado que Bruno Felipe dos Santos Alegrete, João Gabriel Xavier Berto, Matheus Veríssimo Zoel Martins e Vitor Hugo Oliveira Simonim cumpram pena em regime fechado e que paguem indenização por danos morais causados à vítima no valor de 40 salários mínimos. O grupo foi absolvido da acusação de cárcere privado. Segundo o relato da adolescente de 17 anos, ela foi convidada por um colega de escola, também menor de idade, com quem já teve um relacionamento, a ir à casa de um amigo dele em um apartamento na zona sul da cidade. Ao chegar, o jovem insinuou que eles fariam algo diferente. Como ela recusou, foi trancada em um quarto, onde afirmou ter sofrido violência por parte dos 5 envolvidos. Em abril, o adolescente responsável por atrair a jovem para a emboscada no apartamento já tinha sido condenado à medida de internação, sem possibilidade de atividades externas por um período inicial de 6 meses.
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3: O presidente dos Estados Unidos, Donald Trump, afirmou nesta quarta-feira que a exploração de petróleo, gás natural e minerais está prestes a começar em larga escala na Groenlândia. A declaração foi feita semanas após a assinatura de um acordo que concedeu aos Estados Unidos controle permanente sobre a segurança da ilha. Em publicação na rede social Truth Social, Trump descreveu a Groenlândia como nossa nova e bela Groenlândia, destacando suas grandes reservas de petróleo de fácil acesso. A exploração, no entanto, enfrenta restrições ambientais e resistência de comunidades locais.
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3: A primeira pesquisa Quest de intenção de votos para o segundo turno da eleição presidencial de 2026 será divulgada nesta quarta-feira, 14 de outubro. O levantamento, encomendado pela Globo e pelo jornal O Globo, ouviu 2.154 eleitores entre os dias 10 e 13 de outubro. Com margem de erro de 2 pontos percentuais, a pesquisa avaliará a disputa entre os candidatos Flávio Bolsonaro, PL, e Lula, PT. Além disso, o Datafolha também divulgará um novo levantamento presidencial nesta quinta-feira, 15.
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4: Depois do intervalo, tem mais Jornal Rádio News. Fique na sintonia.
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5: Estamos de volta e agora vamos falar de esporte aqui no Jornal Rádio News.
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6: E Seedorf desembarcou na manhã de hoje em São Paulo com a missão de dar um choque no elenco e mudar o ambiente interno do Corinthians, considerado tóxico nos bastidores. Segundo fontes ouvidas pela reportagem, o clima interno é abaixo de ruim. Os relatos apontam divergências entre atletas e outros profissionais do futebol sobre a maneira como o grupo enfrenta a sequência de resultados negativos e principalmente as pendências salariais. Nesse cenário, o executivo de futebol Marcelo Paz é visto como alguém de mãos atadas. Já a ausência e a falta de pulso do presidente Osmar Stálibe são apontados como os principais fatores para a deterioração do ambiente interno.
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6: E além de ter representado um passo importante para chegar à final da Copa Sul-Americana, a vitória do Vasco sobre o Boca Juniors por 1-0 nesta terça-feira também teve um fato marcante. O clube carioca é apenas o quarto brasileiro a bater os argentinos na Bombonera em jogos de mata-mata na história. Antes, Santos conquistando a Libertadores em 1963, Paysandu pelas oitavas da Libertadores em 2003 e Internacional nas semis da Sul-Americana de 2008 conquistaram esse feito. O Colorado também venceu nas oitavas da Libertadores de 2020, mas foi eliminado pelo rival em seguida nos pênaltis. O Vasco enfrentou o Boca pela primeira vez desde 2001, quando as equipes se enfrentaram 4 vezes. Naquele ano, a equipe argentina venceu o time brasileiro por 3-0 pela Libertadores e empatou em 2-2 pela Mercosul nos jogos da Bombonera.
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6: E Pulgar, volante do Flamengo, foi denunciado ao Superior Tribunal de Justiça Desportiva, STJD, por conta da forte entrada em Rodrigo Castilho no clássico com o Fluminense no domingo. O chileno foi enquadrado no artigo 254 do Código Brasileiro de Justiça Desportiva por conduta violenta. Além de Eric Pulgar, Matheus Montenegro, presidente do Fluminense, também foi denunciado. O dirigente foi enquadrado no artigo 258 por desrespeitar ou reclamar de forma assintosa da arbitragem.
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7: O Fundo Monetário Internacional, FMI, revisou para baixo suas projeções para o crescimento da economia brasileira em 2026 e 2027. A instituição estima agora uma expansão de 2,2% do Produto Interno Bruto, PIB, neste ano e de 1,9% no próximo. A redução ocorre em meio à expectativa de desaceleração da atividade econômica, juros restritivos e menor impulso dos gastos públicos. O relatório Perspectiva Econômica Global foi divulgado nesta terça-feira, 13, em Bangkok, e repercute nos mercados hoje.
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8: Moradores de

0: 6 municípios brasileiros vão participar de plebiscitos no dia 25 de outubro, junto com o segundo turno das eleições 2026. A consulta popular vai permitir que vão participar de plebiscitos no dia 25 de outubro, junto com o segundo turno das eleições 2026. A consulta popular vai permitir que eleitoras e eleitores decidam, por meio do voto, se aprovam ou não mudanças nos limites territoriais de algumas localidades. Em Mato Grosso, uma das propostas prevê a passagem do distrito de Nova Poxoréu, que hoje pertence a Poxoréu, para o município de Primavera do Leste. Outra consulta trata da possível integração das chamadas ilhas de ocupação do projeto de assentamento Nova Cotriguaçu ao município de Cotriguaçu. Atualmente, a área pertence à Colniza. Já no Paraná, moradores de Chopinzinho e São João vão opinar sobre a transferência da comunidade do Alto Mirim. A região hoje, vinculada a Chopinzinho, poderá passar a fazer parte do território de São João. A votação será feita de forma direta e sigilosa por meio das urnas eletrônicas. Nas cidades onde haverá segundo turno, o eleitor votará primeiro nos cargos em disputa e, em seguida, responderá ao plebiscito. Estão aptos a participar os eleitores regularmente cadastrados nos municípios envolvidos. O voto continua obrigatório para quem tem entre 18 e 69 anos. Já para analfabetos, pessoas com mais de 70 anos e jovens de 16 e 17 anos, a participação é facultativa. Na urna, as opções serão sim, representado pelo número 1, e não, identificado pelo número 2. A decisão sobre as propostas será tomada pela maioria simples dos votos válidos. Votos brancos e nulos não entram na contagem final. Após a apuração, os resultados serão consolidados pela Justiça Eleitoral, proclamados pelos Tribunais Regionais Eleitorais e encaminhados ao Tribunal Superior Eleitoral para homologação.
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2: A inflação oficial do país subiu 0,82% em setembro, depois de registrar queda de 0,32% em agosto. Os dados são do IBGE. Como resultado, o Índice Nacional de Preços ao Consumidor Amplo, o IPCA, acumula alta de 3,95% no ano e de 4,58% em 12 meses. O Grupo Habitação teve a maior alta, de 2,31%, influenciado principalmente pela energia elétrica residencial, que ficou 7,98% mais cara. Em setembro, a bandeira tarifária amarela adicionou cerca de R$ 1,89 a cada 100 kWh consumidos. O grupo transporte subiu 0,89%, com destaque para as passagens aéreas, que ficaram 9,66% mais caras. Já a alimentação e bebidas teve alta de 0,83%, depois de 3 meses consecutivos de queda. O tomate subiu 37,76% e a batata inglesa 24,07%. O Índice Nacional de Preços ao Consumidor, o INPC, também subiu 0,82% em setembro e acumula alta de 4,29% em 12 meses. Os dados foram divulgados pelo Instituto Brasileiro de Geografia e Estatística.
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3: A Justiça Fluminense condenou 4 homens à pena de 15 anos de prisão em regime fechado pelo estupro coletivo contra uma adolescente em Copacabana, zona sul do Rio. O crime ocorreu no fim de janeiro. Na sentença, foi determinado que Bruno Felipe dos Santos Alegrete, João Gabriel Xavier Berto, Matheus Veríssimo Zoel Martins e Vitor Hugo Oliveira Simonim cumpram pena em regime fechado e que paguem indenização por danos morais causados à vítima no valor de 40 salários mínimos. O grupo foi absolvido da acusação de cárcere privado. Segundo o relato da adolescente de 17 anos, ela foi convidada por um colega de escola, também menor de idade, com quem já teve um relacionamento, a ir à casa de um amigo dele em um apartamento.

0: Na zona sul da cidade. Ao chegar, o jovem insinuou que eles fariam algo diferente. Como ela recusou, foi trancada em um quarto, onde afirmou ter sofrido violência por parte dos 5 envolvidos. Em abril, o adolescente responsável por atrair a jovem para a emboscada no apartamento já tinha sido condenado à medida de internação, sem possibilidade de atividades externas, por um período inicial de 6 meses.
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2: Essas foram as últimas de hoje do jornal Rádio News. Voltaremos na próxima edição. Fique ligado.
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3: Ô galera, Diego Arnaldo e Kleber e Caô na Tora, bebê.
4: A magia do botão.

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1: Alguém apaixonado aqui em Cuiabá hoje? Alguém sofrendo de amor? Você que veio pra cá tentando esquecer aquela pessoa e ainda não conseguiu. Vou dar um conselho de amigo. Se fosse eu ligava pra essa pessoa agora, essa hora. Ligava, deixa de orgulho besta. Ligava e falava assim: amor, tô morrendo de saudade de você. Não é porque eu tô no show do Cristiano Araújo não, mas se você quiser a gente casa, a gente namora. Se nada der certo, a gente só beija na boca gostoso mesmo, vira só um rolo. Mas fica comigo, eu aceito ser apenas seu caso definido.

0: Muito obrigado, senhoras e senhores.
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0: Que beleza vocês estão hoje.
1: Faz barulho quem tá gostando do pagode aí!
0: Ai.
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0: Renatozão. Que honra demais poder estar aqui, viu?
1: Você tá doido.
0: Obrigado, gente. Obrigado.
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3: Deus é quem sabe.

0: 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Voltaremos na próxima edição.
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1: Oi, estamos chegando com mais um Alô Toca Aí, o programa que você é o patrão, você manda e desmanda. Está entrando no ar o programa que você manda e desmanda. Alô Toca Aí, interatividade e muita música e um só programa. Alô Toca Aí. Ah, eu adoro esse programa. Vamos lá então, nessa quintona, chegando mais um Alô Toca Aí. É você no controle, você participando, interagindo com a gente. Já tem gente na linha.
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3: Assim, ó.

0: com muito barulho, senhoras e senhores. Glória Groove!
1: Um sorriso no pagode.
0: Ô, sorriso!
1: Tamo junto, Bruno. Obrigado,
0: lindo
1: sorriso.
0: Demais, lindo demais.
2: Ei, locutor! Toca aí!

0: Pode bater palma e fazer barulho, Brasília!
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2: Ah, eu adoro esse programa!
3: Aí é música, meu amigo!
4: Por isso que você acaba com eles, né?
3: Vamos acabar com eles hoje!

0: Aquele jeito.
1: Irmão. Alô, toca aí, dá uma parada. Daqui a pouco volta com mais pra você. Ei, locutor, toca aí.
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adoro esse programa. Eita, coisa boa, estamos de volta, é rápido demais, né? A gente chega aqui, ó, com mais uma super sequência.

0: Menos é mais, Henrique Castro, não tem jeito.
1: Vamos!
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2: Parou, segurou! Tem cerveja aí?
3: Tem!
2: E tá gelada?
3: Ah.

0: levando sempre muita alegria, descontração, e o melhor de tudo é você que tá no controle, não sai daí, hein? Daqui a pouco tem mais.
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Valeu, turma! Essas são as últimas de hoje aqui do nosso Alô Tocaí dessa quinta-feira. Que pena, hein? Passa rápido demais esse programa, né, gente? A gente volta amanhã com mais Alô Tocaí. Obrigado aí pelo teu carinho, pela tua sintonia. Ei, locutor! Toca aí!

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0: chama? Que bandeirinha gostosa, viu?
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0: trai.
1: Ô, moto, perfeito.
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3: Cê tá doido?
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0: Esse é o churrasquinho do Menos é Mais.
1: Sim, senhor!
0: Mais ou menos assim, quem gostou faz barulho, vai.
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0: Romar.
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0: Mariana Fagunda!
1: Genial!
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0: Está no ar mais uma edição do seu Jornal de Confiança. 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Trazendo tudo o que você precisa saber de maneira clara e direta. 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A partir de agora no Repórter Brasil News. Sejam bem-vindos.
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2: Previsão do tempo para quinta-feira, 15 de outubro de 2026. Região Centro-Oeste. Em Goiânia, Goiás, previsão de céu encoberto com chuvisco nesta quinta-feira. Os termômetros marcam mínima de 21 e máxima de 31 graus. Umidade relativa do ar gira em torno de 90 a 50%. A cidade de Campo Grande, Mato Grosso do Sul, tem céu encoberto, podendo chuviscar à tarde. Temperatura mínima é de 18 e a máxima de 24 graus. Umidade do ar varia de 100 a 60%. Região Nordeste. Natal, no Rio Grande do Norte, tem céu claro o dia todo. Temperatura mínima é de 24 e a máxima de 30 graus nas horas mais quentes do dia. A umidade do ar vai de 80 a 45%. Em Caucaia, no Ceará, previsão de amanhecer com céu cheio de nuvens no aniversário da cidade. À tarde e à noite, céu claro. Temperatura mínima é de 22 e a máxima de 35 graus. A umidade relativa do ar é de 100 a 40%. Região Norte, em Boa Vista, Roraima, quinta-feira com céu encoberto. Temperatura mínima é de 26 e máxima de 38 graus. A umidade do ar é de 80 a 35%. Parintins, no Amazonas, canta parabéns com previsão de céu encoberto. Temperatura mínima é de 27 e a máxima de 41 graus. Umidade do ar varia de 70 a 20%. Região Sudeste, a cidade de Belo Horizonte tem previsão de céu encoberto com chuva isolada. Os termômetros registram mínima de 19 e máxima de 29 graus. Umidade relativa do ar na capital mineira vai de 90 a 45%. Ilha Solteira, em São Paulo, sopra velhinhas com previsão de tempo encoberto, com pancadas de chuva isoladas. Temperatura mínima de 21 graus e a máxima de 27. Umidade relativa do ar é de 95 a 70%. Região Sul, em Florianópolis, Santa Catarina, previsão de céu encoberto com pancadas de chuva isoladas pela manhã. Os termômetros registram mínima de 19 e máxima de 23 graus. A umidade relativa do ar fica entre 100 e 80%. Porto Alegre, no Rio Grande do Sul, tem céu encoberto com pancadas de chuva e trovoadas isoladas nesta quinta-feira. Termômetros registrando mínima de 16 e máxima de 20 graus. A umidade relativa do ar oscila entre 100 e 90%. Você ouviu a previsão do tempo para esta quinta-feira, 15 de outubro de 2026, com informações do IBGE Cidades e do Instituto Nacional de Meteorologia, IMET. Redação de Lucile Araújo, da Agência Rádio Gov em Brasília, Vladimir Filipim.
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3: Por mais que o mundo mude, todo pai e toda mãe querem criar os filhos de uma forma melhor do que a que foram criados. Mas a chave para evitar possíveis

0: possíveis traumas na criança não tem só a ver com as situações, mas também com a forma que a família lida com cada evento adverso. É aí que mora a inteligência emocional. O médico psiquiatra Vinícius Pedreira, especialista em infância e adolescência do Hospital Mater Dei, explica a importância disso na vida dos pequenos.
1: É fundamental o equilíbrio dos pais. Independente das pessoas terem um casal separados ou ter uma produção independente, ela tem que entender que precisa ter uma estruturação de equilíbrio emocional.
0: A atriz Mariana Freire, por exemplo, tenta usar a inteligência emocional para criar a filha Maria Flor, de 13 anos.
2: Esse cotidiano de dar limite, de ter os horários, as tarefas, os combinados. Então é sempre num espaço de muito diálogo, mas também de permissão para sentir tudo.
0: A medida adotada pela mãe é a mesma recomendada pela psicóloga infanto-juvenil Bárbara Improta.
3: A criança, ela aprende muito mais pelo que ela vivencia nas relações dos adultos do que por aquilo que simplesmente a gente ensina. Então, a inteligência emocional é essa capacidade, né, da gente reconhecer, da gente compreender, da gente nomear e ter o autocontrole. Porque a gente percebe que as emoções, todas, elas são válidas, mas a gente precisa entender e compreender como colocar essas emoções ali para fora, através dos comportamentos, né? Que normalmente a gente coloca as emoções para fora através dos comportamentos. E a gente precisa ter o autocontrole e ensinar essa criança a ter esse autocontrole.
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5: Com o objetivo de apresentar as principais demandas do setor produtivo ao debate eleitoral, a Confederação das Associações Comerciais e Empresariais do Brasil, a CACB, promoveu nesta terça-feira, dia 13, em São Paulo, mais uma edição do Encontro do Associativismo. O evento reuniu 40 representantes de 13 estados para discutir a melhoria do ambiente de negócios e a retomada econômica com o senador e candidato à presidência da República, Flávio Bolsonaro. Durante o encontro, representantes empresariais defenderam mudanças econômicas e apresentaram propostas de apoio aos micro e pequenos negócios. Flávio Bolsonaro, por sua vez, destacou a produtividade, a qualificação profissional e a redução da burocracia entre as principais intenções de seu eventual governo.
6: O centro do meu governo vai ser o cidadão e a cidadã brasileira. Eu vou investir nele. Eu aposto na economia da produtividade. Vou precisar de todas as federações aqui para investir na qualificação dos brasileiros.
5: O presidente da CACB, Alfredo Cotaite Neto, destacou a importância da participação das entidades empresariais e a elaboração de propostas voltadas ao futuro do país, com atenção às demandas dos micro e pequenos empreendedores.
7: Grande parte da nossa rede está aqui representada, mas junto conosco está várias entidades empresariais depositando confiança que as mudanças virão. Fizemos um programa, um projeto do Brasil de amanhã. Um programa para que você possa examinar as pautas prioritárias dos empreendedores desse Brasil, dos micro e pequenos empreendedores que nós representamos.
5: Representantes de diferentes estados também defenderam a participação das entidades empresariais nas discussões sobre o futuro econômico do país. O presidente da Associação Comercial e Empresarial de Maringá, José Carlos Barbieri, ressaltou a importância desse envolvimento.
8: Nós estamos num momento extremamente importante do Brasil, que é o momento de termos uma ação de cidadão, é um momento de cidadania. E nós, do associativismo, as nossas associações comerciais, como também as federações e a confederação, não pode ficar de fora num momento como este, porque nós temos que discutir o futuro do Brasil.
5: A série de encontros promovida pela CACB busca levar as demandas do comércio e dos serviços aos candidatos à presidência. Os dois candidatos à presidência foram convidados para o encontro.
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9: A Justiça Fluminense condenou 4 homens à pena de 15 anos de prisão em regime fechado pelo estupro coletivo contra uma adolescente em Copacabana, zona sul do Rio. O crime ocorreu no fim de janeiro. Na sentença, foi determinado que Bruno Felipe dos Santos Alegrete, João Gabriel Xavier Berto, Matheus Veríssimo Zoel Martins e Vitor Hugo Oliveira Simonim cumpram pena em regime fechado e que paguem indenização por danos morais causados à vítima no valor de 40 salários mínimos. O grupo foi absolvido da acusação de cárcere privado. Segundo o relato da adolescente de 17 anos, ela foi convidada por um colega de escola, também menor de idade,

0: com quem já teve um relacionamento, a ir à casa de um amigo dele em um apartamento na zona sul da cidade. Ao chegar, o jovem insinuou que eles fariam algo diferente. Como ela recusou, foi trancada em um quarto, onde afirmou ter sofrido violência por parte dos 5 envolvidos. Em abril, o adolescente responsável por atrair a jovem para a emboscada no apartamento já tinha sido condenado à medida de internação, sem possibilidade de em um quarto, onde afirmou ter sofrido violência por parte dos 5 envolvidos. Em abril, o adolescente responsável por atrair a jovem para a emboscada no apartamento já tinha sido condenado à medida de internação, sem possibilidade de atividades externas, por um período inicial de 6 meses.
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2: O presidente dos Estados Unidos, Donald Trump, afirmou nesta quarta-feira que a exploração de petróleo, gás natural e minerais está prestes a começar em larga escala na Groenlândia. A declaração foi feita semanas após a assinatura de um acordo que concedeu aos Estados Unidos controle permanente sobre a segurança da ilha. Em publicação na rede social Truth Social, Trump descreveu a Groenlândia como nossa nova e bela Groenlândia, destacando suas grandes reservas de petróleo de fácil acesso. A exploração, no entanto, enfrenta restrições ambientais e resistência de comunidades locais.
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2: A primeira pesquisa Quest de intenção de votos para o segundo turno da eleição presidencial de 2026 será divulgada nesta quarta-feira, 14 de outubro. O levantamento, encomendado pela Globo e pelo jornal O Globo, ouviu 2.154 eleitores entre os dias 10 e 13 de outubro. Com margem de erro de 2 pontos percentuais, a pesquisa avaliará a disputa entre os candidatos Flávio Bolsonaro, PL, e Lula, PT. Além disso, o Datafolha também divulgará um novo levantamento presidencial nesta quinta-feira, 15.
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1: A Fadinha está de volta às pistas. Raíssa Leal inicia nesta quarta-feira sua participação no Mundial de Skate Street 2026 em Assunção, no Paraguai. A bicampeã mundial busca pontos importantes para o ranking olímpico. Com os olhos já em Los Angeles 2028, Raíssa Leal, que ocupa a oitava posição no ranking, é um dos destaques brasileiros na competição que distribui vagas para os próximos Jogos Olímpicos.
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1: Associação Sorriso de Futsal, a ASF, está entre as 8 melhores equipes do Campeonato Brasileiro de Futsal 2026. A equipe garantiu sua vaga nas quartas de final após um empate. O próximo desafio será contra o Atlético Piauiense, atual campeão brasileiro e líder da primeira fase. A ASF busca surpreender e avançar para a semifinal da competição nacional.
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1: Corinthians tem um novo comandante. O holandês Clarence Seedorf foi apresentado nesta quarta-feira como novo treinador do Timão no CT Doutor Joaquim Grava. Seedorf chega com a missão de tirar o alvinegro da incômoda situação na zona de rebaixamento do Campeonato Brasileiro, buscando reverter uma sequência de 8 derrotas seguidas.
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1: O Coritiba pode ter uma nova peça-chave para a reta final do Campeonato Brasileiro. O técnico Fernando Seabra encontrou no atacante Renato Marques uma nova opção para a função de camisa 10. Renato Marques, de 22 anos, voltou a ser utilizado no último jogo e vem sendo preparado para atuar mais recuado, buscando ocupar os espaços no meio-campo do Coxa.
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1: Basquete 3x3 brasileiro tem a Bahia em destaque. 5 equipes baianas viajam para São Paulo para disputar a etapa final do Campeonato Brasileiro da Modalidade, que acontece de sexta a domingo no Pacaembu. Entre os representantes baianos, 4 são contemplados pelo programa Bolsa Esporte do Governo do Estado, mostrando o apoio ao desenvolvimento da modalidade na região.
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1: A poluição do ar provocada por queimadas e incêndios florestais no Amazonas representa um risco à saúde da população, em especial das comunidades indígenas, que enfrentam dificuldades de acesso aos serviços de saúde. O alerta está em documento elaborado por pesquisadores do Observatório do Clima e Saúde da Fundação Oswaldo Cruz, que apresenta dados sobre as concentrações de material particulado fino, a distribuição dos focos de incêndio e as previsões de qualidade do ar para diferentes localidades do estado. Além disso, o estudo alerta para possíveis efeitos do fenômeno El Niño sobre as condições climáticas na região amazônica. Segundo a nota da Fiocruz, nos primeiros dias de outubro, Manaus registrou episódios de poluição atmosférica intensa, com concentrações de material particulado fino muito superiores aos valores recomendados pela Organização Mundial da Saúde. Composto por partículas capazes de penetrar profundamente nos pulmões e que podem alcançar a circulação sanguínea, esse poluente está associado também ao aumento do risco de doenças respiratórias e cardiovasculares. A exposição, afirma o documento, representa uma preocupação para toda a população, especialmente crianças, pessoas idosas, gestantes e indivíduos com doenças pré-existentes. Nos territórios indígenas, os riscos associados à exposição dessa fumaça podem ser agravados pelas desigualdades socioambientais e pelas limitações de acesso aos serviços de saúde. O levantamento apresenta ainda informações sobre a quantidade de fumaça em relação...

0: eu, por mim, eu tô com ele. Por quê? Mas é o cabo, não, que chego não, que girimico, não sei o quê, não sei o quê.
1: Aí o senhor tá falando muito, não, muito da vida dos outros, já passou da hora de começar o programa.
0: Não, peraí, que nós começamos já.
1: Já é cinco e tanto.
0: Samara, porque ela chama todos os médicos, entrevista boa aí para falar de saúde, e não me convida, eu que entendo de saúde, você viu? Eu que sou quase um doutor formado na agricultura medicinal em plantas auriculares de pessoas na roça. E seria interessante que eu falar de uma dor de barriga, que eu falar de uma caganeira, de uma dor de dente, que eu falar dos conhecimentos que eu tenho com a pereba, né, se me puder cariar, para falar de uma dordói. Então a gente tem essa experiência. Então seria, já deixa a semana, pô, chame eu. Agora eu não digo me chamar, eu não quero ficar só uma hora conversando. Eu gosto de passar mais tempo, porque para me expor os meus conhecimentos, para que as pessoas, o povo, entenda, compreenda e revienda aquilo que eu estou passando para as pessoas. Tu tá entendendo, meu filho?
1: Que espécie de agricultura é essa que é?
0: Não, é
1: agricultura medicinal.
0: Isso eu aprendi desde papai, graças a Deus, Alfredo César, que é um dos maiores entendedores de medicina em plantas para as pessoas, para os povos, entendeu?
1: Porque são plantas medicinais.
0: Medicina, tanto que na Infeição Miudinha, a gente tem lá em Infeição Miudinha a farmácia, que é a farmácia Princesinha de Jesus, a gente só trabalha com produto engarrafado. A gente não usa remédio.

0: de laboratório, não. Tu entendesse?
1: Lá não. Nada que tenha química. É tudo natural.
0: De jeito, tudo natural, Sibiri. Olha, vai me ser, sabia, eu vou contar. Eita, tá no ar.
1: Tá no ar, já faz é tempo.
0: Sibiri, vamos ver essa conversa nossa.
1: Lógico que escutaram.
0: Se eu dissesse uma pirela, tu é doido, Sibiri.
1: O senhor não disse nada de mais, não. Relaxa.
0: De teu avô, tu entrar no céu, tem uma pirela, uma palavra, um escandelo aqui, coisa que eu nunca digo, aí, de repente, o povo. Tu sabe que o povo gosta do mimimi da perna, né, Sibiri? Qualquer coisa já vira de não. Aí já que meu filho está no ar, veja só, Sibiri, tu sabia que eu tive malária quando eu morei no Amazonas? Eu tive malária. Tu sabia que eu bebi mijo de vaca bem cedo para curar da malária?
1: É o remédio para malária aí.
0: Senhor Jesus Cristo, bebi mijo de vaca bem cedo. Todo dia eu bebia, era um copinho americano, meio copo de mijo. Quando a vaca ia mijar, que a gente, porque a vaca é danada, quando a gente vai tirar o leite bem cedo, que vai vencer, chama o bezerro, né? Mimosa, mimosa, o bezerro já vem. Uhum. Ele já vem correndo. Você abre a porteira, ele sai, você apia primeiro a vaca. Quando você apia a vaca, dá logo uma mijança nela. Ela já dá aquela mijada. Aí eu com um copo. E bebi aquele mijo quente. E juro para vós vencer, eu tinha crises de malária. Que eu caía no chão. Isso eu ali vou dizer aqui. Isso é verdade mesmo, pode pesquisar que é verdade. Malária é um mosquito lá do Amazonas.
1: Sim, sabe?
0: Que
1: é verdade.
0: Mosquito perigoso,
1: é um mosquito
0: que é pior ainda que a dengue.
1: É verdade.
0: E graças a Deus, graças às medicinas, os governos que foram coisando para cuidar do povo, hoje quase não tem. Mas aí, se me deu, tinha crise que eu ficava ciscando no chão, parecendo um preá quando leva uma cacetada no totó. Só batendo as pernas. Era
1: sério mesmo.
0: Era crise. Olha, teve uma vez que eu fui para a roça, lembro como hoje trabalhava, tava com uma crisezinha, eu nunca esqueço. E aí, quando eu cheguei no meio do caminho, atacou-se, Bito, essa crise. Aí dava uma tremedeira assim dentro, uma coisa assim, que eu caí no chão, fiquei ciscando. Aí eu tava com minha irmã, nós tava com um carro de boi, lembro como hoje, de carneiro. Lembro como hoje, eu ia com minha irmã mais nova, e eu ia com um carrinho de carneiro, era mais eu. Quando eu caí assim, a pobrezinha não conseguiu botar eu em riba do carro de boi. A única coisa que eu consegui, eu lembro como hoje, eu amarrei minha mão assim no fueto de trás do carro de boi e ela trouxe me arrastando. Porque ela não, era muito pequena, não conseguia me botar em riba do carro de carneiro, mesmo sendo baixo. Eu não conseguia esse bicho, não tinha força nas pernas. Aí eu lembro que eu me agarrei no fueto, peguei uma corda assim, aí ela amarrou ela pequenininha, ela sentou e fez a volta com os carneiros e trouxe me arrastando. Como era uma estrada de terra e era inverno, estava a terra macia. Não me relou muito. E os carneiros devagar, mas ela me trouxe arrastando pra casa. Senhor, tinha estribuchado lá e eu não tava aqui contando a história. Aí, e tome remédio. Eu lembro que nós veio pra Luiz Carlos de Oliveira, saudoso Luiz Carlos, que é um dos maiores farmacêuticos. E você sabia que quem passou essa receita foi o seu Luiz Carlos de Oliveira?
1: Que era o médico da época, médico, né? Atendia todo mundo.
0: Eu nunca vi um médico. Um homem. Por isso que papai tem gratidão e eu tenho pro seu Luiz Carlos até hoje, sabe? Uhum. Eu tenho uma coisa que eu fiquei feliz, foi quando eu vi aquele parque, eu fiz até vídeo, postei no meu Instagram, o parque com o nome dele, seu Luiz Carlos. Além de ter sido um prefeito arretado de bom, para mim foi um prefeito muito bom. Mas antes disso, antes dele ser prefeito, ele tinha muito serviço prestado pro povo, não só de Garanhuns, mas das cidades abrangentes,
1: da região.
0: De região. Isso aí eu digo que eu sei. Seu Luiz Carlos, ele teve serviço prestado. Quantos anos ele passou como prefeito?
1: Oito
0: anos. Mas eu vou dizer uma coisa, só que ele, seu Luiz Carlos, fez a vida toda pelo povo.
1: É verdade.
0: E aí ele chegou para papai e disse: Alfredo, velho, tem um remédio assim, que ele falava, ele não tinha, e olha que ele tinha farmácia, ele não só queria vender remédio para farmácia não, viu? Ó, ele ensinou pra gente, pra quem tem problema de sangramento no nariz, cheirar algodão quando o nariz estiver sangrando, cheirar algodão, porque às vezes é uma veia que tá dilatada, aí se você estiver preocupado, pressionado, dá aquela pressão e começa a sangrar.

0: Ah, muita gente não sabe disso. É por isso que é bom ir no otorrino. Nesse caso, é bom ir no otorrino. E são essas coisas assim. Eu lembro que hoje eu tinha um problema assim. Aí ele disse: olha, tem que ser bicho de vaca. Pensei. Aí papai tá certo. E eu era crise direta. Aí por que passava? Aí às vezes a crise volta. Porque fica no sangue o veneno do infeliz, do inseto, do mosquito.
1: Sim.
0: E demora, Cibito. Demora, às vezes, até matar. E nada. E nada de coisa. Aí quando ele ensinou, Cibito, eu passei uma semana, eu não sei quantos dias, eu não me lembro bem quantos dias, bem cedinho eu ia lá. Aí a vaca, quando ia urinar, papai tomei copinho de americano. Que copinho americano, que é um copinho mais ou menos maiorzinho que esse aqui. E eu bebi o bicho da vaca. Agora penso no purgante infeliz de vez.
1: Deve ser horrível, mano.
0: Papai dizia, fecha os olhos. Eu digo, pô, tá agora.
1: E vai ajudar em que? O fechar os olhos, né?
0: Era, aí eu engolia esse bicho. Mas eu queria ficar bom e eu não tutubiava pra não querer beber, não.
1: Uhum.
0: Aí papai bebia, papai, aí passou. Aí passou, só sei que quando Cibito, depois de esperando a nosso Senhor Jesus Cristo, eu nunca mais tive uma crise de
1: malária.
0: Eu me curei pro resto da vida com milho de vaca.
1: Foi um santo remédio.
0: Pode perguntar pro papai que ele fala. Aí
1: é porque, assim, não é um remédio muito comum, né?
0: Não, imagina.
1: É muito Cibito, usual,
0: não
1: é nada, né?
0: Beber milho.
1: Sim.
0: Filho de Deus. Aí, mas olha, era um sofrimento tão grande, Cibito, que eu passava quando atacava as crises. E outra, ela atacava todo ano, na mesma época do ano. Que eu vou lhe dizer as épocas que ela atacava. Ela atacava ali entre maio a junho. Todo ano, nessa época do ano, ela atacava.
1: Uhum. Já tinha a época certa, né?
0: Já era, não tinha como, Cibito. Aí, depois disso, nunca mais eu tive essa crise, eu me curei. Aí a gente aprendeu isso, essas coisas, né, de coisa. Por exemplo, boqueira, eu tive boqueira. Quem nunca aí teve boqueira?
1: Eu nunca tive.
0: Olha, vai me ser que tá ligado no meu programa, se vai me ser não escutou o programa de Samara, passa a escutar, logo depois de Cibito. Tem um show da tarde de Cibito, aí depois Samara, terça e quinta. E assim, e é cada dica boa de saúde.
1: Semana que vem tem segunda também.
0: Tem segunda, vai ter segunda também, né?
1: Na segunda também.
0: Na segunda também. Então é interessante para a saúde. E aí, como eu estava dizendo, eu tive problema de boqueira quando eu era menino. Quando eu era menino na escola, que a gente tinha aquelas crises, não só de boqueira e de pioi também, que pioi nós pingava. Pioi nós tinha sem dó nem piedade. O pioi vem. Antes de falar disso, deixa eu aproveitar e mandar um alô para meu amigo Mané Manuel. Eu gosto de chamar Manuel do Caldo. Mané do Caldo. Quem não conhece aí, meu amigo, Mané do Caldo ali, perto do lado da Tel. Hoje eu passei lá, fui tomar um cardo de cana. Um abraço, meu compadre Mané do Caldo. Fiz um vídeo, tá lá no Instagram. Eu tava reparando agora há pouco a quantidade de mensagem que tem gente mandando mensagem aqui, comentando lá meu vídeo. E como meu compadre Mané do Caldo é gente boa e querida, tá lá, um forte abraço, Mané do Caldo. E quem tava lá também era o professor Seu Severino, que deu aula, acho que pra Noé ainda. também pra Simoa. Ele tem foto, Simoa pequenininha com ele.
1: Só, né? Pessoas ilustres.
0: Só pessoas,
1: né?
0: Ilustres.
1: Das antigas.
0: Seu Severino, a gente boa, ele tem uma livraria lá na Rua do MEC, não tem esse bicho. Ele tem uma livraria, um abração, ele, os filhos dele são gente boa. Seu Severino, postei até um vídeo. E hoje é dia dos professores, né, Cibito? Um abraço para todos os professores, né? Todos os professores desse Brasil, velho. E mandar um abraço aqui para professor Eugênio Sobrinho, Caboclo Arretado de Bom, professor João Duí, Paulo André, que é professor
1: também,
0: né? Paulo André, professor Pedro Henrique, é de Jaildo também, professor Silvio também, Abraão, todos os professores.
1: Professor
0: Silvio
1: foi meu professor, um abraço.
0: É, para quem?
1: Professor Silvio, professor foi meu
0: Silvio,
1: professor.
0: É, né? Linguição, né?
1: É.
0: Os pais são uma vara, gente boa demais essa turma. Eu tô no grupo dessa turma, viu? Eu tenho um orgulho de dizer que eu tô no grupo.
1: Se é vergonha, é ele, viu?
0: É ele.

0: É ele. Gente boa essa turma, é. Meus amigos, que eu carrego no coração. E mandar um alô para minhas ex-professoras, né? Dona Dora, que é sogra de Valdenor, que tinha o capucho, o lanche. Dona Dora foi minha professora, lá de Mucambo. Gente boa demais, Dona Dora. Viu? E também a Adriana. Adriana Godoy, ela dá aula aqui nessa escola, descendo aqui direto, aqui embaixo, não tem
1: espírito. Essa Giselda Vieira Belo.
0: Isso, da esquina. Adriana, gente boa, foi minha professora também. E mandar um abraço também para Dona Nozinha, Dona Nivalda, Dona Sônia e a diretora. Direto aqui embaixo, não tem espírito.
1: Essa Giselda Vieira Belo.
0: Isso, da esquina. Adriana, gente boa, foi minha professora também. E mandar um abraço também para Dona Nozinha, Dona Nivalda, Dona Sônia e a diretora, Dona Gina, que quando eu topo ela mora na Zé Leitão, ali, Dona Gina, ali perto do... Não tem o pastel do Gerlândia?
1: De Gerlândia, um pouquinho. Sim.
0: Que é Dona Gina, gente boa. Dona Gina, ela quando me topa, ela me dá abraço, fala que tem o maior orgulho de mim pelo santo que eu era quando ela era diretora da escola lá do Mucambo, de Ati. Uma vez ela me pegou num jumbrego medonho lá e... Aí ela me deu uma suspensão no que... Eu era bom, sempre fui bom de matéria, mas nesse dia eu consegui ver. Aí ela me deu uma suspensão, porque eu tava meio sem vergonha. Aí, Dona Gina, vice-bita, aí me deu suspensão. Quando foi no outro dia, ela tava lá na sala dela. Aí eu cheguei, Dona Gina, a senhora sabia que eu amo a senhora. Ela, o que é, cara lisa? Eu disse, olha, só deixa eu entrar na sala. Ela, não, você tá de suspensão. Aí eu voltei de novo e fiquei atendendo. Vai-te embora passada, vai. Não cumpri a suspensão, fui estudar, sabe? Ela até hoje, ela lembra disso. Mas era um amor de pessoa e gente boa. Uma das professoras que eu tenho, diretora que lá de Mucambo por muito tempo, viu, Cibitona Gina? Um cheiro para todos os professores. E interessante.
1: Mandar um abraço também para a equipe lá da, sim, do José de Alencar, né? Marluce, Tia Moça, foram minhas professoras,
0: é verdade,
1: também.
0: As professoras de Cibito, é a equipe de professores.
1: Tem Solange também, é, eu esqueci agora o nome das outras professoras. É verdade, mas tem uma equipe muito boa lá.
0: 35 anos de história, José de Alencar, que tem história bonita na educação, meu povo. Repare, Cibito que estudou lá, viu? E tanta gente, Maria Alice, tanta gente. Pois é. E professores, eu tenho um carinho tão grande pelos professores meus, Cibito. Outro que eu gosto de paixão, professor Wilson, né? Professor
1: Sim, o Wilson da educação. Também foi meu professor no José Brasileiro.
0: É o pai de Will, da WS Distribuidora, né?
1: Professor de educação física.
0: De educação física. É outro amigão. Tive a honra de entrevistar ele esse ano, né, Cibito? No Festival do Inverno. E é um amigão. Sempre que eu topo professor Wilson, é aquela alegria. É outro que morre de orgulho de mim, viu? Ele fala pros quatro cantos que tem um orgulho e sabe da minha dedicação que eu era. Até na educação física eu era dedicado. Então, um abraço para todos os professores, essa profissão que eu tenho uma admiração, porque se eu estou aqui é graças a Deus e os professores, né? Então, se alguém levantou esse prédio, é graças a Deus e os professores. Alguém que criou esse microfone, que criou toda a técnica, tudo que a gente tem, não foi no passo de mágica, não. Tudo passou pelo professor, que é a profissão que cria todas as
1: demais.
0: E a educação... merece muito respeito, então se o aluno souber o que é um professor, ele tem mais respeito por esses profissionais que são gente de qualidade. Eu postei até um vídeo, lá tem seu Severino, né? Estava lá em seu Mané do Caldo, e tem uma artezinha que eu fiz, essa arte que eu gosto muito, Cibito, que é uma arte do ABC, que é Luiz Gonzaga dando aula, e eu tô nessa arte, nesse vídeo que eu postei, tem eu lá com um aluno de Luiz Gonzaga, que é bem antigo. Eu fiz logo quando estava começando ali, não tinha nem Instagram ainda, estava começando as montagens, eu fazendo aquelas montagens, fiz aquela artezinha há muitos anos, está lá no meu Instagram, postei hoje. Então, parabéns para todos os professores, essa profissão que é uma arte maravilhosa. E eu vou dizer uma coisa, sou um ser humano que tem uma paciência que eu vou contar nesse bito.
1: Pois é.
0: Tem paciência, viu? Porque
1: o tal do professor é
0: professor, olha, e tem que ser valorizado, viu?
1: Eu sou professor assim por formação, tive experiência, até hoje ainda tenho experiência de dar aula, né?
0: Sim,
1: de
0: vai
1: estar
0: me
1: em sala
0: que dá
1: de
0: aula,
1: aula
0: também, é verdade, também. É esse bito. Pois
1: às
0: é.
1: Vezes você assim, meu Deus do céu, o que é que eu tô fazendo aqui? Porque tem certos alunos que você vê assim que eles não têm limites dentro de casa.

0: E as famílias também acham que é obrigação nossa, enquanto professor, colocar limite, né, nos alunos. E não é verdade. A educação, ela vem de casa, né? O professor está ali para formar a pessoa, né?
1: Para formar a pessoa. Mas você falou uma coisa interessante. Veja só, sou de uma época que a gente estudava no sítio, antes de eu começar a estudar em Mucambo, estudava nas escolas, que eram os grupos de sítio, que chamava grupo, né? E naquelas escolas, antigamente tinha palmatória. E como a mamãe sempre disse comigo, eu que botei fedor em merda, tão ruim que eu era. Antigamente tinha palmatória e Dona Maria. Olha, tem gente batendo. Quem é? Oi?
0: Ivaldo?
1: Ivaldo, é Ivaldo.
0: Uma carta, ué. É o único programa que recebe carta hoje.
1: Pronto, tá certo. Deus abençoe. É por isso que eu gosto desse programa. É por isso que eu digo, isso é o único programa que é do povo. Aqui nós está ao vivo. Aqui o ouvinte, ele tem todo o direito de bater, interromper, para entregar uma carta. Tá aqui. Já vou ler a carta dele. Ele para ler 6:30, me lembro, viu, Cibito? E por isso que eu digo. A 87 é a única rádio que quem manda é o povo. Neto manda na casa dele, para lá. Nem lá ele manda, quem manda é Cíntia.
0: Quem manda lá é Cíntia.
1: É Cíntia. Porque aqui quem manda é o povo. Por isso que eu gosto de assim. E Valdo chegou e veio trazer aqui a carta, e ele diz, ainda roda em 6:30. Vou ficar rodando a leitura. Sim, é como eu estava dizendo, Cibito. Aí nós estudava lá nos colégios, nas escolas, né? Lá em Mucambo, lá no município de Mucambo. E era interessante. Aí tinha Dona Dora, que foi minha professora. Dona Dora. Depois teve Dona Maria de Oliveira. Depois teve Adriana Godoy, que foi minha professora também, antes de eu estudar de noite no campo. E eu era presente. Dona Dora foi a que eu mais fui tranquilo. Tu acredita? Eu era tranquilo com Dona Dora. Era, Cibito. Dona Dora, ela tinha um dom assim de deixar a gente quietinho. Aí a gente, e outro dia eu topei ela lá em Valdenor, fui almoçar lá e dei um abraço nela, tá do mesmo jeito, mas que abraço gostoso assim. Ela chegou pra eu e falou: ô, Jeremias, mas que coisa linda, meu filho, ver você hoje no raio. E imagina a alegria de um professor ver o seu aluno prosperar, como no dia que eu entrevistei o professor Wilson, ele disse no ar, né, ao vivo, do orgulho que ele tinha de me ver nos comercial de TV, de internet, no programa no 87, e botando minha arte adiante. E ele foi um, ajudou, né, pra gente tá aqui. Aí lá no Mucambo era na palmatória, Cibito, lá no sítio, antigamente era. E era ruim, viu? Era. Não, só que antes eu pulei uma parte, antes de eu estudar lá, nós moramos aqui, ó. No Campo Santo, Colégio Pedro Leite Cavalcante. Lá é a escola José Alves da Silva, lá no Mucambo, lembro até o nome da escola. E aqui é Pedro Leite Cavalcante. Outro dia fiz até um vídeo, tá na internet, na primeira escola que eu estudei, aqui no Campo Santo, perto de Tionice, perto ali da vila de onde Luciano mora, que meu nome, meu Deus, aqui do Sítio Repartição. É ali, daquela turma ali do coisa ali de Quinca. E ali, Cibito, eu era ruim. Ali eu era pezepeiro. Ô, Cibito, rapaz, eu fiz. Eu, moleque pequeno, tinha um primo meu primo que mora em Portugal hoje em dia, Gilson, filho de Tionice. Gilson, mais velho do que eu, gostava, o seu nome, ó, Sandro, estudava lá. Sandro, refeição, estudava lá. Ruim que só a molesta. Era tudo mais velho que esse, que Sandro é velho por perto, não? Sandro é velho, Sandro tem uns 70 anos, bota força. Aí tinha Zé Ailton, os irmãos dele. Aí tinha Genesi, que era conhecido como a Sapo Lep-Lep, que é dali também, ali dos Brigim, Campo Santo, Beijo Seco, toda a turma ali. Tinha as filhas de Zé dos Coco, Quitera. Zé dos Coco era muito conhecido. Tem Doutor, que hoje é mototaxista, trabalha aqui embaixo. Essa tinha Mané de Lipu, tinha Antoniel, tinha Jéssica Diana, tinha Sandoval, tinha essa turma toda. Tinha os filhos de seu Afonso, Ivo de Afonso, Gilvan, Júnior. E eu só sei que era essa turma todinha, Cibito. Aí eu era ruim, eu era o mais novo, era ruim. Aí esse primo meu, Gilson, Cibito, ele me pegava.

0: e dava uns tabefes nele e nos outros moleques mais pequenos.
1: Foi.
0: Quando foi um dia, esse Bito, eu cismei das ideias, esse Bito. Eu dei um corte no braço dele, levou 6 pontos.
2: Eita, oh, fera.
0: Oi, aí Dona Sonha, era Dona Sonha, tinha 2 escolas. Aí Dona Sonha pegou esse Bito e me botou no banheiro. De castigo, fechado.
2: Uhum.
0: Banheirozinho, quadradozinho, que era fora. O cagador antigamente era fora. Não era dentro.

0: cabeça de um, já era.
1: Uhum.
0: Não dá nem um traumatismo craniano, mata mesmo. Aí eu subi, ranquei as teias, passei pelo quadradinho da Irripa, entre a Irripa e os Caibos, passei por ali. E ainda tive a audácia de chegar na janela, a professora dando alta, disse: eu saí. Foi, eu saí. Aí, menina, a professora disse: pega ele.
1: Moleque ruim da fera.
0: Eu dei uma carreira descendo ali pro Guilherme, pro seu Vicente, doutor Pinto por ali. Cibito, eu dei uma carreira. Até hoje eu lembro, Cibito, tinha uma seca lá com 8 ou era 12 fios de arame, Cibito. E a cancela que tinha na frente, ela tinha um cadeado. E vinha meu irmão mais velho e mais uns 8 moleques atrás de eu, Cibito, correndo pra me pegar. E dona Sonha, pega, pega. Cibito, do jeito que eu vinha, eu passei numa brechinha de arame assim, eu parecia aqueles gatos maracajá com dois cachorros rottweiler correndo na cola dele. Eu pulei por dentro do arame, passei do outro lado, Cibito. Quando passei, o menino não conseguia passar.
1: Uhum.
0: E eu digo: vem me pegar, seu magote de filho de não sei o que. Era ruim.
1: Moleque nosso
0: ruim.
1: Cego.
0: Aí, Cibito, pronto, chegou. Aí quando chegou, essa história chegou a mamãe e papai, Cibito. Meu filho, quando foi no... Aí levei uma pisa de noite. Quando foi no outro dia, papai deu outra pisa pra acordar logo cedo, com uns couro quente, antes de tomar um banho. Aí levei outra pisa boa, papai veio com eu pra escola, fez eu pedir desculpa a dona Sonha, a outra professora, e os alunos tudinho, papai fez. Foi um santo remédio, Cibito. Pense.
1: Acabou-se.
0: Oxe. Aí pronto, aí eu era tranquilo. Aí depois nós mudou pro sertão.
1: Uhum.
0: Muito novo. Mudou pro sertão. Lá em um campo nós foi estudar, Cibito, e uma hora, uma coisa que a gente gostava era a hora do recreio, que tinha a merenda. Uhum. Que antigamente tinha aquelas merendas que eram, não sei se aí hoje ainda tem, Cibito, as merendas. Mas antigamente as merendas eram gostosas. Todo dia era uma coisa diferente. Tinha aquelas sopas de letrinha, aí depois tinha aquelas bolachinhas com quiçu, que vinha umas bolinhas de chocolate, parece, né? Eram uns canecas azul, uns pratinhos azul. E aquilo ali, e tinha um recreio, nós ia brincar, ou de barbandeira, ou roubar bandeira, que chama barbandeira, e aí ia, né, aquelas brincadeiras. E isso, Cibito, o tempo foi passando, e a gente brincando. E quando foi um dia, nós inventamos de brincar de vaquejada. Aí tinha Ailton de Perneira, aí tinha eu, saudoso Tom José, meu amigo, eu era o derrubador e Tom José Batisteira. Aí esse Ailton chegou um dia de sexta-feira, na quinta-feira, dona Bezinha, que era a merendeira, que era a mãe dele, que era a merendeira, mulher de São Antônio Perneira, mãe dele, comprou uma calça azul, Cibito. Chega a doir na vista de tão azul que era. Sabe aquele azul, azulão, num sol quente, que chega brilha?
1: Uhum.
0: Era aquele azul. Lembro como hoje. E ele com a calça toda arrochadinha, rapaz. Aí, ele era o boi, ó. Tirou a camisa. Tirou a camisa, eu cheio de maldade. Eu cheguei para o Antônio José, eu não ouvo. Disse: Antônio José, quando nós chegamos lá na frente, vamos rasgar essa calça. Antônio José, eu bem vemo. Aí eu digo: quando eu segurar de um lado da calça, tu segura do outro. Quando eu puxar, tu não solta, não. Porque aí nós abrimos. Cibito, foi dito e feito, Cibito. Aí tinha um menino lá que a gente chamava. Era Tony Bangolé, era Tony Babolé. Ficava.
1: Era o narrador da vaquejada.
0: Vaquejada. Lá vem Jirimião, Tô José, dois vaqueiros, velho bom, vai partir o boi. Boininho, velho valente. E aí eu ficava dando uns pulos, sabe? Porque ele era ligeiro, ele já tinha corrido um monte, ninguém pegava. O bicho era ligeiro, ele saiu. Só que eu corria demais, Cibito. Eu corria muito, eu digo: olha, quando eu correr, eu pego e sustento pra tu pegar, Tom José. Ele tá certo. Quando aí pulou, o bicho já pulou na frente. Eu venho com a calça. Já peguei de um lado aqui com dois dedos, Cibito. Segurei ele um pouquinho, Tom José alcançou, pegou. Quando chegou na faixa lá, era pra Tom José soltar pra eu puxar pra ele cair. Uhum. Na areia, uma areia bem fofa. Cibito, quando chegou lá, eu puxei de um lado, Tom José puxou do outro.

0: pobre tava sem zorba, o pobrezinho tava sem zorba, Cibito. O pobrezinho ficou com os barangolé. Os quibos do pobre. Se tu e o Zé saiu com uma perna da calça na mão e eu com outra. Perna, tá, meu Cibito? Rasgou de rima a baixo. E coisou, Cibito. Só que a de tu e o Zé rasgou toda. A minha ainda ficou um pedaço do mocotão. E ainda arrastei ele. Deu uns 5 metros por um pé.
1: Zezinho.
0: A escola estudava bem uns 40 a 50 meninos. As professoras de antigamente sofriam, viu?
1: Uhum.
0: Era cibiteira sozinha para dar conta de magote de menino pro pé, cibito. Que era aquelas cadeiras, cibito. Era, chegou uma época que teve 50 alunos, eu nunca esqueço. A sala bem grandona era aquelas cadeiras que. Não é feita essa cadeira que é um birôzinho hoje em dia, não, cibito. Era uma cadeira que ela tinha um negócio assim, um bracinho.
1: O braço era assim, né?
0: E de baixo era de botar os livros, tinha um negocinho, era bem invocado as cadeiras. Aí, e era aquela oito de cadeira, menino pro peste. O quadro, se bita, ele ia de canto a canto da parede, coitado. Tinha um filtro assim. Aí, se bita, eu saí com uma banda da calça, arrastei ela ainda com uns 5 metros pro pé. Rapaz, e o pobrezinho com os barangolézinhos lá, as meninas. Ei, olha, tá no. Tinha umas pai macias, Cibito. Do jeito que aí se levantou e lá com eu pra dentro da pai. Mano. A pai só tinha tamiarana. Sabe o que é tamiarana?
1: O que é?
0: Tem o Ustigo, que é a Cansanção, tem a favela que queima por perto e tem tamiarana. Tamiarana ela é um mato que queima mais do que a Ustiga. E ela chega, ela cresce em rama, fica na cintura.
1: Uhum.
0: O pobrezinho quando entrou dentro da paima, Cibito, era época de inverno. Cibito queimou-se todinho, Cibito, mas ficou todo intoxicado, porque ele era alérgico. Os quibas todinho do pobrezinho, Cibito. E ele lá dentro, traga uma roupa, que eu tô ligação. Aí tinha a tia dele que morava assim, dona Jacina, ó, tia Jacina, traga uma roupa, que eu tô ligação. Era a dona Dora. Aí a dona Dora saiu. O que foi que aconteceu? Cadê? Aí, chega, vem cá, ele não posso não, que eu tô nu. Ele tinha tirado a camisa, Cibito. Como nós rasgou, aí arrancou com tudo. O pobre ainda arrastou em 5 metros, o pobre. Aí ele todo estourou, ele se coçando, Cibito. Aí a dona Jacina levou um forro de cama, enrolaram ele. Os quibos dele ficou, ele ficou encarnado assim, ó. Quase arranca os tacos, parecia que ele tava com a praga de chato, foi. Rapaz, aí, dona Dora disse, mas rapaz, aí botou nós de castigo. Rapaz, como é que vocês fizeram? Não, nós tava brincando, aí nós ao H, ó. Tava brincando, quando eu puxei o dedo enganchou. Aí papai fez questão de dar outra calça, sabe? A calça novinha, pro pobrezinho ter comprado na quinta, na sexta a gente.
1: Coitado.
0: Foi, que não era
1: só calça porque top. A calça era azul, né?
0: Era azul, calça azul. Era. Aí a gente, oxe, nós rachou com tudo, o pobrezinho. Eu nunca esqueço. Aí nós ficou de castigo. Aí nós fomos pedir, pelo amor de Deus, que dona Dora conversasse com papai. E com o pai de Tom José, porque senão nós íamos morrer no cacete. Mas como eu trabalhava, né? Aí eu tava com um paiol de algodão na sala, assim, papai, vou vender esse algodão pra comprar a calça do menino. Ou é, compraram uma calça nova pra ele. Mas a outra não prestou nem pra pano de chão, na Bíblia de riba base, Cibito. Foi. E ele intoxicou, Cibito. Aí eu lembro como hoje, o pop todo inchado lá, os quibas da tamiarana. Foi, a tamiarana coisou todinho o pop, Cibito. E quando eu arrastei ele por uma perna, ainda relou a bunda dele assim, ó. Eu arrastei 5 metros. Eu puxei isso.
1: Ralou.
0: Aí eu digo, aí a minha cabeça, o cavalo desibestou. Que o cavalo nosso era com um pau entre as pernas, não sei se tu lembra.
1: É.
0: O cavalo era
1: como
0: isso.
1: Como se fosse o cabo de vassoura.
0: Era o cabo de vassoura. E aí, Cibito, aí papai. Aí, não, vai lá em casa ver calmineco pra botar no pó, vai arrochar calmineco.

0: né, com os quibas do pobrezinho para desenjar, e era para você ver. Eu estou me lembrando que hoje a dia dos professores, e dona Dora teve a boa vontade. Olha, olha que pessoa maravilhosa, professor. Como é? Aí ela foi bater lá em casa, disse: Alfredo, vou lhe pedir por caridade, não bata não. Não bata não, eu já botei eles de castigo, conversei com eles, e não bata, não bata nele de jeito nenhum. Aí papai não bateu não. Você vê uma que é a moral do professor, né, Cibito?
1: Pois é.
0: Cibito, nós ama até hoje, né? Você vê, o professor tem esse papel, né? E eu devo muito a meus professores, né? Minhas professoras, essas histórias que eu tô contando. E eu era malino, Cibito. Hoje teve uma vez que eu disse: Cibito, e eu fui migão. Que eu botei, deixa eu ver como era a filha da professora. Nessa, não era a dona Dora mais a professora, era a dona Maria de Oliveira. Aí tinha a filha de Maria de Oliveira, Ceinha. Era Ceinha o nome dela. Era pra ser Ceona, que a bicha era avantajada de trazer. Cibito, ó, não tem essa mulher que é bunduda. Era ela, Ceinha. Ela era desenvolvida, patrimoniosa. Aí. Não, é porque nós falamos assim. Quando é, não, quando nós matamos, nós falamos assim. Quando a pessoa.
1: Patrimoniosa, foi muito bom.
0: Ela era patrimoniosa, esse bicho. Aquela na jurona. Era patrimoniosa. Aí, nós coisou esse bicho. Aí ela sentava. Quando foi um dia esse bicho, eu peguei. Tu já viu se não foi migão? Se bita peste o formigão, se for arrancar a bunda dele, 15 dias depois ele ainda dá ferroada, tu sabia? Aí eu tinha maldade, se bita, dentro de eu existia uma maldade. Eu esqueci de falar da escola daqui, que eu aprontei com a orelha do filho do saudoso Edivaldo, que carregava passageiro, Edson, que carrega passageiro, Edson, hoje aqui, embaixo ali na Mero Peixoto, Pabrejão, meu amigo Edson, gente boa demais, estudou comigo também. E eu aprontei que o Edson, nós chamava com ele orelha de baca. Aí nós íamos brincar de polícia e ladrão. Ele dizia: eu sou o xerife. Nós dizia: xerife da orelha de baca. Ficava bravo. Aí o bicho com as orelhas bonitas, não tem essas formigas saúva. Depois eu contar do formigão, da menina. Aí as formigas saúva, não tem?
1: Uhum.
0: Aí a bicha, não tem a porque no formigueiro fica a formiga, tem formiga saúva, é uma colônia muito organizada.
1: Demais.
0: Né? E tem os guarda principal, que é aquelas da cabeçona.
1: Uhum.
0: É, aquelas são as mais brabas que tem, aquelas ali. Tem as operárias, que é as pequenininhas. Tem as cortadeiras, que é um pouco inferior aos guardas. As cortadeiras, ela vai lá em cima das aves, corta, ou então nos capim, corta, para as operárias trazer.
1: Carregar.
0: E tem os guardas, que fica de guarda para bicho nenhum entrar lá, que ela ataca mesmo. Não tem pouquinho, não. Aí eu peguei uma daquelas formigas que era grandona. Da cabeçona. A cabeça dela é maior do que a da Tanajura mesmo. E aquilo ali, Cibito, aquela formiga, ela tem duas navaias, não é? Não.
1: Ali é cortante.
0: É amolado pro peixe. E eu olhava para aquelas ureiunas, Cibito. Ele ficava na minha frente, as ureias de Edson, opa, de ureia bonita, Cibito. Era umas ureias no porto da Dibozó.
1: O senhor gostava de ureia já nesse
0: até
1: tempo,
0: hoje,
1: né? Já
0: não,
1: desse
0: foi,
1: tempo aí.
0: Foi ali que eu me apaixonei por ureia. Eu digo: um dia eu vou ser locutor porque eu gosto de ureia. E as ureias dele era parecidas com a ureia de Bozó, assim. Aquelas ureias, qual? Ureia bonita, Cibito. As ureias Bozó daquele jeito. Aí, ó, Bozó, eu falei, Bozó, ele tá aqui, ó. É o novo patrimonioso. Não, Bozó, era assim que nós falávamos. Aí esse bicho, Edson, com aquelas ureonas bonitas, eu tô pá de ureia bonita, esse bicho. Aí eu peguei uma formiga, aí nós lá nos formigueiros, olhei assim, aquela formiga. Quando a gente chega perto, ela já se arma. Uhum. Tu já viu? Já fica nada. Não vá não, que ela corta mesmo. Filho da molesta. Aí eu peguei, eu dei um jeitinho, peguei uma bem grandona, fiquei com ela na mão, Cibito. Aí Edson chegou, aquela formiga vai me ser, tira o corpo dela e se tirar o corpo dela na orelha, onde ela pegar, a cabeça fica. Tanto que os índios usam aquela formiga para fechar corte. Eles costuram corte com aquela formiga, sabia disso? Os índios, eles fazem assim, tu levou um corte, eles botam a cabeça, quando ela fecha o corte, ela arranca o coipo.
1: Uhum.
0: Aí ali ela fica pregada. Ela travou, pronto, não sai mais não. Aí eu digo: pronto, eu boto na orelha e tiro o coipo. Lá foi mesmo. Eu era o arquiteto do o cão chupando
1: nada. Pensou numa espécie de brinco, né?
0: Aí nós brincando com ele, e na brinca de polícia e ladrão, ele levou umas tapas na orelha, como me dava uma castelada. Sabe o que é castelada?

0: castelada é isso aqui,
1: como
0: ó.
1: Como fosse um peteleco.
0: Petelecos, né? É. A gente chama castelada. As orelhas dele chega, tava bem meia. Chega, tava parecendo uns cunhão de um touro, entende? As orelhonas bonitas. Aí eu olhei pra ela e digo, é hoje, Bito. Aí eu botei a formiga na orelha. A bicha chega, abraçou. Bicho, quando ela pegou assim, ela fez assim, ó. Xá.
1: Quando grudou. Coisou,
0: aí eu torei, ele não sentiu logo. Aí eu tirei, torei o corpo dela. Eu ligeiro, um ninja. Aí ficou, aí daqui a pouco ele ficou lá. Enquanto a formiga tava pegada, ela tava tapando as correntes sanguíneas, uhum, da orelha, que pensa num lugar pra sair sangue. Hein? É. Cibito, quando ele sentiu ali aquela pinicadazinha, que ele deu uma tapa, aí ele viu o negocinho, ele pegou e puxou. Quando ele puxou, menino, ela deu um tai assim na orelha dele, Cibito.
1: Eita.
0: Cibito, esse menino botava sangue que parecia um porco quando cava sangra pra matar, sabe, bem cedo. Tem um porco aí, tchá, pronto. Cibito, quando esse homem viu o sangue, esse bicho tava pinote dentro da sala de aula, que parecia aquele boi bandido da novela, não tinha? Não tinha novela América,
1: novela
0: tinha
1: um boi América.
0: Ela, ele parecia aquele boi de rodeio, pulando assim dentro da sala. Ai, ai, ai, ai, não doía não, mas o medo, o pânico do sangue. Aí, e caía pro chão, bolava. E tome sangue. E aí, e ninguém sabia, Cibito. Quando eu olhei assim, perto da minha cadeira tava o corpo da formiga. Aí eu com que chute, saí chutando. Ele lá e eu chutando pra estar pra longe.
1: Uhum.
0: O corpo. Mas ninguém não soube que foi eu. Só teve uma pessoa que sabia que foi eu, que era minha irmã mais velha, Aldelice. E Aldelice não gostava dele, de Edson. Que menino tem essa rixa?
1: Tem essas rixas, né?
0: Sem pra língua. Aí a Aldelice pegou e não disse não. Aí ficou, e que foi? Não, foi um bicho que mordeu. Que bicho foi? Que bicho foi? E que bicho foi? E o corpo da formiga falado de rapaz. E que foi? Aí depois acharam a cabeça da formiga, depois acharam o corpo lá, e aí a professora era dona Nozinha. Dona Nozinha disse, rapaz, eu acho que eles brincando. E a camisa dele toda segmentada era uma camisa azul de botão. Meu amigo Edson. Aí foi eles brincando, eu acho que a formiga subiu, que a formiga subiu e deve ter subido na orelha, apertou ela, mordeu. Mentira, foi eu. Aí ficou. Aí quando chegou no meio do caminho, nós ia pra casa, a Adelice, ei, ei, tá pensando que eu não vi não? Foi você que botou a formiga na orelha de Edson. Rapaz, se você não fizer isso, isso aí, ela faz.
1: Aí viu? Ela já começou a lhe chantagear.
0: Uhum. Uma vez eu levei uma queda de um pé de manga por causa de um zaripuá, porque ela fez eu subir riba para tirar uma manga que ela queria, uma manga de espada, e o aripuá ela tinha, senão eu digo a papai, fui tirar as horas, quase quebra um braço, foi. Ela me chantageando. Ela passou, olha, anos e anos me chantageando para não digo, e eu com medo não dizia, mas foi sangue, não se bita. Eu era ruim. Aí pronto, essa foi daqui do Agreste. Aí olha outro feito que eu fiz. Essa foi lá no Colégio José Alves da Silva, que é lá no sítio Borracha, Bozó sabe onde é, ali na casa da dona Recina. Aí eu tirei um formigão lá, tá, bichão. Aí eu arranquei a bunda do formigão. E Serinha, esse bicho, era patrimoniosa de traseira. Era. Aí ela sentava, esse bicho, chega, tomava a cadeira. Eu digo, rapaz, eu vou botar uma. Eu olhava, achava aquilo ali muito bonito. Eu digo, vou botar uma bunda do formigão hoje ali pra ela sentar em cima. E ela sentava três cadeiras depois da minha. Eu digo, como festa eu boto? Eu era malacioso. Eu digo, já sei como é que eu vou botar. Quando for perto dela entrar, eu derrubo um pacote de... Tu lembra aqueles pacotes de lapa de cor?
1: Uhum.
0: Eu digo, eu derrubo um pacote de lapa, que espalha pra lá, e eu vou apanhar o lápis e botar a bunda de formigão na cadeira dela. Foi dito e feito. Aí eu lancei ela sentar, depois do recreio. Aí fiquei apanhando o lápis, botei a bunda do formigão. Aí lá vem ela, Cibito, toda patrimoniosa, com aquela traseirona bonita. Quando ela sentou, Cibito, ela sentou o bicho... Tá, não conseguiu coisar não. Ela começou a se mexer, né, Cibito? Aí achou o ponto certo de virar a bunda do ferrão do formigão. Quando ela virou pra cá, era tudo caído. Ele faz assim, ó, Cibito, rapaz, meu filho, eu vou lhe dizer, é uma das ferroadas mais dolorosas. Ela só perde pra ferroada do cavalo do cão, que é a mais dolorosa do mundo, da Vespa. Pode pesquisar aí, viu? É a ferroada mais dolorosa do mundo.

0: Cibito é do cavalo do cão. E a do Fuimigão só perde pra ela, Cibito. Quando ela se ajeita pra lá, mexe pra cá, Cibito, ela achou a posição da bunda do Fuimigão. Mas o bicho deu uma pregada na bunda da pobrezinha, Cibito. Mas essa mulher deu um pulo, deu um grito. Porque dói, viu? Cibito dói. Deu um grito. Quando ela deu um grito, já sumiu a bunda do Fuimigão. Uhum. E o que foi, aí ela gritava, mas gritava que chorava. E Dona Maria, que era a mãe dela, Dona Maria, professora, e essa quem viu foi uma menina que era afim de mim, era Eduarda, era atrás dele, uma galeguinha, viu botando a bunda da formiga. Aí, e essa Eduarda não gostava dela, porque eu era afim dessa sainha também. Ó, vê que rolo da babanca pra pequena. Moleque, aí ela gritava, que gritava, o que foi? Não, o que foi? Procura. Mas rapaz, aí levaram ela lá pra dentro do outra sala lá, pra ver o que foi, aí, a ferroada, que não inchava com o Fuimigão, ele não tem a peçonha, que é o veneno.
1: Ação às aldeias indígenas.
0: Aí eu era malandro demais, bicho. Aí eu saí devagarzinho, chutando, até chegar lá fora pra achar. Nunca ninguém soube. Aí assim, aí num dia a galeguinha chegou pra eu, Eduardo, eu disse, eu vi, foi você que botou o formiga na bunda de ceinha. Eu disse, cala a boca, tu viu? Eu vi. Aí pronto, aí fiquei um doce com essa menina. E é coisa que a gente, eu tô lembrando os dias do professor, por isso que eu tô Vixe Maria, já é 6 horas,
2: mesmo. 6 horas, né? A hora passou ligeiro, não foi?
0: Passou voando. Aí eu me lembrando, contando essas histórias, e me lembrando aqui, como é dia dos professores, um abraço para todos os professores aí, ligado no 87, no velho, vai aqui, ao nosso homenagem aqui, um pouco de história, que eu tenho muitas, viu? Um pouco de história de quando a gente estudava e como é bom, né? E feliz daquele que sabe dar valor ao professor. Então, parabéns para todos os professores. Então, vamos rezar, chamar a Ave Maria em nome de Adé Atacarejo. 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Ó, a Mourinha tá ligado em nós também. 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Pelicano, já manda alô para todo mundo, viu? 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Rapaz, ó, Pelicano. Pronto, Pelicano, era nesse. Ô, Pelicano, ela era assim mesmo, viu? Era patrimoniosa, era desse jeito. Rapaz, Pelicano, bicho, é sem vergonha. Ô, fuleiragem, vamos aquizinho. 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E agora é hora de rezar, mas a gente vai tomar uma Coca-Colazinha bem geladinha, né, Cibito? Chama aí a Vé Maria, que nós volta já. E eu mando alô pra todo mundo, viu? Tem áudio aqui do povo, nós volta no ar já.
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Cantem ao Senhor cantos. Celebremos ao Senhor com a cítara, com o toque do violão. Cantem ao Senhor cantos. Honremos ao Senhor com a nossa voz, com a nossa vida. Que o teu dia, que o meu dia, tenha sido uma honra ao Senhor de nossas vidas. O anjo do Senhor anunciou a Maria, ela concebeu do Espírito Santo. Eis aqui a serva do Senhor, faça-se em mim segundo a vossa palavra. E o Verbo de Deus se fez carne e habitou entre nós.

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Ô Cibito, já que hoje é dia do professor, então tem uma música que eu achei tão bonita. Antes de nós mandar alô pra todo esse povo ligado no 87, e o pessoal aqui que tava ouvindo minhas histórias, tem áudio aqui de Pericano, tem áudio de Bossó. Olha, tem meio mundo de áudio aqui pra nós botar no ar. Já bota o áudio do povo, mas bota aí essa música aqui, a nossa homenagem a todos os professores. Quem tava ouvindo o programa no primeiro tempo, aí eu tava contando umas histórias da época que eu estudava, e essa música achei tão bonita. Essa vai para todos os professores, a profissão que cria todas as profissões, viu?

0: também, olha que música linda aí. Essa música tem um clipezinho, né, passando de crianças agradecendo o professor. Pois é, meu povo, hoje dia do professor, né, não deixe de dizer muito obrigado. E aqui vai o meu muito obrigado a todos os professores que eu tive, professor, professoras. E estendo para todos os professores nessa profissão abençoada, maravilhosa, que não quer nada mais do que o nosso bem, não quer nada mais do que a nos ensinar. E o professor, Cibito, ele além de ensinar a gente a ler, escrever, mas ele ensina tanta coisa para a gente, né, Cibito? Ensina a gente ter mais cuidado. Eu sou muito grato aos professores, né? Então um abraço para todos os professores, um cheiro bem grande no coração do velho Jeremias. Já vou ler essa carta aqui também do nosso amigo Ivaldo.
1: Porque tem hora marcada, né?
0: Tem hora marcada,
1: não pode ser de qualquer jeito.
0: Não pode esquecer, não, viu, Cibito? 6:30, tá lá na carta de Ivaldo, todo mundo ligado, nós aí a gente tem que ler. Cibito, tem alô do povo aí? Tem?
1: Tem alô sim,
0: por deixa aqui. Eu mandar um alô aqui, manda logo, botar logo aqui. Ó, meu padre Bozó tá ligado lá em Mucambo. Bozó também não era muito bonzinho, não, viu, Cibito? Quando era pequeno. Bozó era.
1: Bozó também era virado, né?
0: Ave Maria, não tô é doido, ó. Tem Pelicano aqui, ó, tá isso, pessoal, tudo ligado nós
2: aí. Não é ruim não, isso era um moleque travesso do crango, misericórdia. Eu também não era muito bonzinho não, mas não, eu não fazia essas presepadas não, tá doido. Ô, velho ruim do crango.
0: Eu era virado na boca, sério, eu

0: Tadinha Leninha, bora se vida, Pelicano ligadinho. Rapaz, quando eu fico ouvindo essas suas histórias, é arretado demais, essas formigonas, ó. As tanajura. Agora as bichas são usadas até pra cicatrização e até pra fazer ponto mesmo na,
1: é, fazer
0: de corte, né? Agora essa moça aí, não sei não. Não é uma formiga não, mas parece uma tanajura. Cuida bem, Jeremias.
1: Eita,
0: Pelicano. Meu irmão Frank Martins e pra todos os ouvintes.
1: Um abraço pra esse povo tudo em Itapericano, Frank Martins, todo esse povo aí. Pois é, isso é pra quem tava ouvindo o primeiro tempo do programa, eu contando umas histórias aqui de quando eu estudava, quando eu era pequeno. Eu era os pés da burra, né? Tem mais a cunha aí?
2: Tem mais aqui, vamos lá.
1: Pra Luciano, no sítio Repartição, tá lá comendo mocotó e ligado em nós, na minha brejão. Aqui também, meu amigo Mourinho do Forró e Ruth, rapaz, ó, tá lá, Mourinho do Forró e Ruth, morrendo de dar risada, e Mourinho Júnior também ligado em nós aí. E dia 17 de outubro, Mourinho tá cantando aí num casamento, viu? Na festa Prime Evento, isso mesmo, lá em Bom Conselho, pessoal de Bom Conselho, um cheiro pro povo de Bom Conselho sempre tá ligado em nós. Mourinho, aquele abraço, meu amigo Mourinho do Forró, Ruth, toda a família ligada aqui, um cheiro. Mandar um alô também aqui pra meu amigo Sebastião, que disse, velho, eu lembro dessa escola lá no Campo Santo. Pois é, eu estudei ali, meu amigo, também. Um abraço aí. Cícipe, tá com aí.
2: Vamos lá. Vamos escutar aqui o pessoal, os outros áudios do pessoal.
3: Boa tarde, boa Jeremias. Por gentileza, tem como você tocar uma música pra mim aí de Limão com Mel? É a Micaele Lima da Liberdade. Boa tarde, boa Jeremias.
1: Um cheiro, Micaele, vou botar Limão com Mel já já pra tocar pra nós adoçar esse programa. Tem mais, Pedro? Fale!
4: Caramba, Jeremias, você fica meia hora, o programa começa, e você fica com a música de fundo aí. Vamos começar o programa, vamos trabalhar, Jeremias. Nós tá esperando o programa, meia hora, tocando a música de fundo aí, cadê você? Vamos trabalhar, Ivanildo aqui de Guarulhos, hein?
1: De Guarulhos, de São Paulo.
4: Um abraço aí.
2: É uma cobrança ao vivo.
1: Oi, Ivanildo.
2: No Paulistês.
1: Ô, querido, Ivanildo aí no Guarulhos, aí em São Paulo, em Sampa. Ô, Ivanildo, ô, brother, ô, meu irmão. É que a gente tava tomando uma Coca-Cola zero, brother. Aqui com taquinho de bolo. Aí a gente tava só na maciota, morou, meu irmão? Aquele abraço pra ti aí em Sampa aí. Todo em Guarulhos aí, eu gostaria de saber, mano, se tá chovendo, tá caindo a água aí, meu. Passa aí pra nós, moro? Aquele abraço. Cibito, ô, barriga verde, ô, busto de grude. Manda um alô aqui pra Tatiana e o esposo dela,
2: só
1: sacou?
2: Se for agora,
1: então,
2: meu.
1: Lá de orelha ligadinho na gente, olha. A Ivanir diz que te adora. As tuas gaitadas é maneira, meu. Da hora, moro? Tá vendo?
2: Maneira.
1: Põe aí, tem mais mensagem,
2: brother? Tem mais.
1: Pois.
5: Boa noite, Cibito. Boa noite, Vé Jeremias, o cabeça. Ô, Vé Jeremias, eu acho que quando você era mais novo, você era bem presepeiro, né, velho? Você dava mais pingo d'água, né? Porque eu já levei um mordido no formigão, meu amigo. Até engana a pessoa, dá. Ainda é um caroço que dá na virilha, até isso aí dá. E você ir botar pra coitada da menina levar uma ferroada dessa?
1: Eu era ruim. Não, era os pés, tô dizendo, é tu que dói pro pé. Quem é esse, bicho? Isso aí?
2: Esse aqui eu acho que é o cabeça, né?
1: Cabeça.
2: Você não falou não.
1: Nossa, tudo, tem outro áudio aí de Bozó, cunha aí.
2: Vamos lá.
1: E também aqui, meu amigo, cadê, rapaz? Isso aqui é... Jurandir tem algo também aqui.
6: Pô, meu amigo Vé Jeremias, eu também quero agradecer e homenagear minha esposa Maria Lúcia,
1: que é professora. E
6: também é professora, foi gestora aqui do Educandário Municipal Torquato Soares, maior colégio do município, por um bom tempo, e hoje, graças a Deus, está aposentada. Mas deu a sua contribuição na educação do nosso município. Então, Deus abençoe a ela. Abençoe a todos os professores aqui do nosso município e todos aqueles que estão nos ouvindo. Deus te abençoe, grande abraço. E parabéns por essa homenagem, viu?
1: Eita, Bozó, obrigado.
7: Boa noite, Jeremias. Eita, Jeremias, acaba de dar uma botada da gota em tu aí agora, foi?
1: Foi, viu?
7: Ao vivo e a cores.
1: Pois é.
7: Tá inventou. Eita, cabra, essa vergonha. Um abraço aí pra vocês aí. Rapaz, eu vi na hora que mandou um abraço pra Luciano. Ele deixou de usar aquele remédio, disse que tu mandou ele usar. Rapaz. O homem agora não tá nem levantando os braços mais. Se levantar, até o urubu cai.

0: Pra relaxar, foi, né?
1: Boa noite, Jeremias, aquele abraço.
0: Isso é Jurandir, rapaz, lá do sítio Brejinho, em Brejão. Alô, Jurandir, meu amigo rei, cabra velho do bom, chega cedo. E, ó, Jurandir, esse que falou agora, por último, o outro que falou foi Bozó, e a esposa do Bozó, que é professora, um forte abraço, Deus abençoe. Ô, Bozó, eu queria que tu tivesse estudado com a gente, tu com essas ureias pra tu ver, viu, Cibito? Pois é, e tem mais, Cibito, tá com
2: ele? Tem mais, velho. Alô, velho, eu tô ligado, Gledson do Magano.
0: É o Gledson, aquele abraço, mano.
2: Tem mais aqui, vamos ver.
0: Põe aí, meu.
3: Boa noite, Zé Jeremias. Um cheiro no teu sovaco. E a sopa um dia sai?
0: Sai, tá com a bexiga aqui.
2: Tem que sair, né?
0: Isso é Márcia Roberta. Márcia, um cheiro bem grande pra voz mister aí. Prometeu uma sopa pra nós até a data de ontem. Pode ser que hoje ela chame nós, né? Um cheiro, Márcia Roberta. Tem mais, Pedro?
2: Tem não, por enquanto são só
0: isso. Apoio, manda um alô aqui, ó, pra Ana Carolina Araújo, ligadinha nesse velho que tem cada dia uma história melhor do que a outra. Parece roteiro de filme. Não, mas é verdade mesmo. Aqui eu conto essa história, o povo pensa que eu tô com exemplo, você viu? Aí eu falando aqui das escolas, e é tudo dessa época. Eu sou de uma época que as coisas não eram como é hoje em dia, não, sabe? Hoje a gente... fosse malino, porque menino, sabe que é menino malino, né?
2: Menino malino é o quê?
0: Menino ruim, é fazendo malinação. Ah, já tá fazendo malinação, menino malino, menino ruim. Aí nós era malino, a professora botava nós de castigo e a gente respeitava. Por isso que eu tenho um amor até hoje pelas minhas professoras, os professores, porque me ajudou a ser, graças a Deus, eu tenho muito orgulho do homem que sou. Isso eu bato no peito e digo para todo mundo, tenho muito orgulho do homem que sou, graças aos professores, a educação que meu pai Alfredo César deu, junto com os professores, né, essa profissão arretada de boa. Deixa eu mandar um alô também aqui para meu amigo Sandoval, ligadinho 87, velho, conta mais história, porque música eu tenho aqui em casa de monte. Não, já eu conto, já deixa comigo. Eu achei, mas pronto. Não, aqui pra contar a história é comigo mesmo. E aqui a gente só conta história virida, né, Cibito?
2: Verídica, verdadeira.
0: Verdadeira, história que a gente viveu ali naquelas épocas.
2: A controvérsia é mais beleza, né?
0: Não, controvérsia eu nunca vi. Como dizia o professor. Agora vamos ler a carta do menino, Cibito?
2: Sim, pois é, tá na hora, né, já?
0: Tá na hora, atenção, meu povo, ó, chegou. Vocês viram que no primeiro tempo do programa chegou uma cartinha e eu vou ler, é hora de ler a carta do povo, porque é o único programa ainda do rádio brasileiro que recebe com a carta, é o programa ligado no Rei de 1087. Eu tô aqui com a carta, peraí. Deixa eu pegar aqui. E ainda naquele envelope bem antigo, até ver de aparelho que já tem um carrinho. Deixa eu fazer aqui, tem que abrir direito. Agora eu vou começar a ler, ó. Vamos lá, meu povo, ler a primeira carta da noite. Ivevane Enil Dodó, Ivanildo de Adaceciu Veavá
2: da Silva.
0: É, Tou, T-O-U, é Tou, viu?
2: Tou.
0: Anunu Veavá se assareiriranionó, anuversariano. No dia que 15 é 15. No dia 15, ó, veja só, Ivanildo da Silva, ele tá aniversariando hoje, dia 15, meu amigo Ivanildo, viu? De até outubro, é bro, outubro. Ele tá, Cibito, fazendo 6 e 0, é 60, né?
2: 60.
0: É a anelno, ano, ele esqueceu o S, pra não ficar uma pilera. Tá certíssimo, né, Cibito? Ele tá fazendo 60 A-N-N-O.
2: 60 anos.
0: É, não botou o S, tá certo, Severino. Porque se botar, eu passo com tudo. E aí, sabe, né? É. Seu mano... Ó, e ainda botou uma frase paulista. Seu mano, lhe pará... Benenize azar, lhe parabeniza. Lhe parabeniza que a K.R. Leolós Carlos Freafra Seicis Queocó Francisco e Vonaldo.

0: Ivanildo e Veivi, Neonone, Arnaldo, Eodói, Ivonaldo. Sei se minha mão, Nené, Simone. Mari, minha mareiria, Maria. Jejã, Nené, Dedé. Maria Janeide, isso. Teatã, com M, Tã. Bebé, com M, Bem, né, Cipito? Teatã, bem, bem.
1: Também.
0: Também.
1: Também.
0: CSE, US. Seus.
1: Seus.
0: Tã, com M, Tã. Bebé, com M, Bem, né, Cipito? Teatã, bem, bem.
1: Também.
0: Também.
1: Também.
0: CSE, US. Seus.
1: Seus. Oxente.
0: Angelo, seu Angelo, oxente. Seus Ângelos, seu Ângelo.
1: Seria isso?
0: Deus, como é que tá escrito aqui?
1: Seus Ângelos.
0: Aqui, Vitor, esse é os seus Angelos. Ângelo. Seu Ângelo. Não sei se é seu anjo da guarda, mas tá bem. Tá aqui. Seu anjo.
1: Pode ser também, né?
0: Suênia. Isso, seu anjo. Ah, seu anjo. Seus Ângelo. Deve ser uns vizinhos com nome de Ângelo. Tem mais de um. Seus Ângelo. É, Suênia. Joãozinho, ó, tá vendo aí Joãozinho também. Ele tá fazendo 60 anos, deve ser Joãozinho 30. Aí aqui. Rapaz, tô lendo aqui, doido. É que eu sou um médico da aberta, mas tu. Poxa, pessoa, você. Eu sou um velho. A pessoa tem que dar um desconto que eu sou um velho. Aí botou. Sua mãe, Cibitona, Cibitona.
1: Minha nessa... mãe, a minha dona Cibitona. Dona...
0: Eu tô aqui, sua. Ah, é a mãe dele, no caso, né?
1: É.
0: Ah, então não é a mãe de Cibitona, é a mãe. É a mãe dele, Dona Valdelice. Ah, rapaz, Dona Valdelice. Vira a carta pra ler a outra frase.
1: É uma carta 360, né?
0: Eu tô mentindo, tem escrito o quê? Rode,
1: Rode, é, Rode.
0: Então, Rode, meus parabéns, não deixe de rodar. Até, menina, eu vou ficar bebo, Cibito, pra não dizer que é mentira. Não deixe de rodar até 2027. Com Deus quiser. Não, se Deus quiser. Ó, tô mentindo?
1: É, rode, meus parabéns. Não deixe de rodar até 2027.
0: Pois é.
1: Se Deus quiser, sim.
0: Se Deus quiser, fim. Aí ainda mesmo, eu não tinha
1: embaixo,
0: visto, não.
1: Eu não vi.
0: E ainda tem um circunflexo aqui, ó. Tô esperando meus parabéns. Ele botou pra eu entender que ele, se eu esquecesse, ele botou aqui. Então, olha, um abraço, meu grande amigo. Esse é um ouvinte, a gente brinca aqui, mas esse é um ouvinte que eu gosto demais. É meu compadre Ivaldo da Silva, que tá completando 60 anos. Ivaldo, parabéns, meu amigo, que Deus lhe dê muitos anos de vida. Um forte abraço e obrigado de coração, vai me ser. Toda a sua família, que sempre tá ligadinho na gente e que tem esse carinho de me mandar a carta, e ele já diz que morre de dar risada quando eu tô lendo a carta, né? E a gente lê com muito carinho, né? Aqui os parabéns aqui do meu amigo Ivaldo da Silva, aniversariante do dia. E aí, Ivaldo, pra tu dizer que eu não boto, eu vou botar Zé Bebim pra cantar os parabéns pra tu hoje. Parabéns, e vou botar um forró bem bom aí. Bota aí, porque eu... Ô, oh, chucabora, mais menino.
2: Parabéns, oh, para aí. Você.
0: Eita, ô, oh, radiado, aí, ó. Oh.

0: cidade muito, muito anos de vida.
1: Eita, parabéns, Ivaldo, que Deus te abençoe, meu amigo rei. Ô, Cabo Raimundo. Rapaz, olha, eu vou botar Limão com Mel cantando um Anjo Querubim, que inclusive foi uma regravação de Petrus Amorim e que ficou tão boa na voz de Limão com Mel, não foi esse, Bito? Na época.

Então vamos ouvir Limão com Mel, que é o pedido da mulher, e assim mesmo vai para o meu amigo Ivaldo, aniversariante, que ele gosta muito de Limão com Mel, Batista Lima, inclusive, já teve até aqui pra ver Batista Lima. Aí, ó.

0: Rapaz, essa menina uma vez, ela veio cantar aqui em Garanhuns, essa menina da Limão Comércio Bitar, ela cantava assim: meu velhão do sertão, arranca essa dor do meu peito, pai, não chorar. É Limão com Mel, bom demais, ó. Um abraço aí pra todo esse povo, ó. Cascudo tá lá ligado no 87. Olha, Cascudo e Cocorote, quando estudava, pensa nos moleques ruim também, ruim. Não, não tem quem não era quando era pequeno. Agora, na nossa época, ó, Cibito. E você vê, né? A gente. Eu contando essas histórias no primeiro tempo aí de quando era menino, Cibito, quando era menino na escola, estudava e tal. E depois a gente começou a estudar lá de noite em Mucambo, viu? Niati, foi. Comecei a estudar de noite. Quem sabe Bozó lembra dessa. Como era o sofrimento, não era Bozó? Que era uma F4000 que ia buscar nós, esse bicho, lá no Riacho Grande, viu? Era isso. Hoje em dia você vê, o governo federal mudou muito quando botou esse zombo amarelinho, né, Cibito?
1: É verdade.
0: Foi, eu acho que foi uma das melhores evoluções, além das faculdades, né, Cibito? Uhum. Que tem uma coisa que tem que ser investida em educação. Mas nós andava, lá da onde nós morava para o Riacho Grande, Bozó sabe disso. 6 km e pouco, é uma légua e uma coisinha. Uma légua é 6 quilômetros. Era, só sei que dá, pense. E nós andava de noite, de tarde, para estudar, para pegar a F4000. Quando a F4000 chegava lá, no saudoso Pedro Barra e Dona Lena ali, para pegar nós, já vinha.

0: tinha cheio de aluno. E essas F4000 tinha a cadeira encostada no gigante do carro, uma carreira atrás e outra atrás. E no meio, quem fosse no meio ia em pé.
1: Uhum.
0: É, nós ia em pé esse bicho.
1: A dificuldade medonha.
0: Era dificuldade esse bicho. Eu lembro que quando era chovendo, aí nós arrumávamos umas bolsas grandes. Não tinha, porque antigamente papai comprava sal pro gado, aquele sal de saco. Aí eu pegava o saco.

0: noite. Aí quando voltava de noite, o carro deixava, quando era no verão, beleza. Mas quando era no inverno, meu amigo,
1: o negócio era difícil.
0: Olha, e aí no inverno fica tudo verde e nós cortava caminho pra atalhar caminho, sabe? O Matuto tem um negócio de atalhar caminho. Não, vamos atalhar por aqui. Porque se fosse direto pela rodagem, nós atalhando, nós economizava um quilômetro. Era um quilômetro, o atalho, por onde nós entrava por dentro do secado. Aí, de noite, era só um varedo, Cibito. Então, uma vez, aí tinha um gado, que era o gado de... Como era o nome daquele povo lá, meu Deus, que tinha um gado, criava umas pestas, umas vacas, Cibito. Umas pestas, umas vacas bravas. Bom, eu acho que lembra. Que era em frente ali. Era, meu Deus do céu, era uma família, um povo muito, muito famoso. Uns fazendeiros, que eram os lindeiros e tal. Aí, nós cortava por ali, Cibito. Passava no Riacho Grande, tirava o sapato... Porque o Riacho Grande botava água, sugava a calça até o joelho para poder atravessar por dentro da água. Olha que sofrimento de noite, Cibito. Isso, meia-noite. Chegava 1 hora da manhã em casa. Era. Aí nós atravessava ali por dentro do riacho e saía subindo. Viu. A mãe de Mourinho também foi dona, foi parteira, foi professora, dona Sirlene. Aí, Cibito, nós atravessava e costurava por ali, sabe, Cibito? Por dentro da água, por dentro da água, e chegava em casa 1 da manhã. E era tão escuro, nós não tinha faroleto, não. Nós não tinha, não. Aí depois foi que eu comprei uma lanterninha daquelas pequenas de 2 pilhas.
1: Uhum.
0: Era, tu lembra do Paraguai, que era iniquilada. Pra alumiar só quando tivesse alguma coisa. Aí uma vez, olha, me aconteceu coisa, é verdade, eu tô me lembrando aqui. Eu e Abraão, meu irmão, aí nós vinha. Meu irmão era meio severo para estudar e às vezes ficava na casa de uma namorada num campo e eu me lascava para voltar sozinho. Aí se vinha. Quando é um dia, era nesse dia, lembro como hoje, o céu estava limpo, porque o sertão não é feito agreste, não. Vem aquelas nuvens de chuvinha e depois às vezes... Quando está em época de trovoada, fica muito tempo escuro, que a gente só se baseia no raio. Não tem aquele relâmpago, o sertão fica o tempo todo. Não é feito aqui, não. Lá o tempo todo, Cibito. Lá sustenta ali aquele relâmpago, aquele trovão, com aquelas nuvens, aquele relâmpago que sustenta assim, que clareia assim por quase um minuto até. Aquela claridade. Você vê só o coisa e vai catucando na venta ali. Mas no tato, você não vê nada. A gente pega um se baseia ali na mapeia o canto que você anda e vai no tato.
1: Uhum.
0: Até sair na rodagem grande. Aí eu por ali, Cibito, quando é um dia, tava o sol claro, tava sem nuvem, mas tava chovido, tinha água no Riacho Grande, muita água, e tinha as vacas ali num coisa, que era a fazenda. Era Zé Basto, verdade, rapaz. Por isso que eu gosto dos meus ouvintes. Olha, se tem um homem que ama esse ouvinte, é eu. Bozó botou aqui, era Zé Basto, verdade. A fazenda dos Bastos, que chamava os Bastos, não era Bozó? Chamava os Bastos, era Zé Basto. Era. Aí ele criava umas vacas mestiças, com pé duro, com Nelore, com tudo. Aí quando foi um dia eu ia, Cibito, e aí, seu Pedro Barro, pensa no homem, gente boa. Druma aqui, meu filho, druma aqui, que tem umas vacas. Não vá por dentro, então vá pela rodagem, porque não atai por ali, não, que tem umas vacas ali. Brava, tem uma vaca parida de novo ali. Essa vaca é dadeira, que a gente chama vaca dadeira. Vaca brava. Vixe, Maria, já é 6h40, lascou. Aí, esse bicho, eu acunhei por dentro, meu filho. Saí costurando ali por dentro. Quando chegou no meio do caminho, esse bicho, eu só vi o fungado dessa. A bexiga do bezerro estava deitada bem na beira do varedo. A gente chama aqueles caminzinhos, a gente chama varedo. Cibito, quando eu vi, eu só vi a vaca que ela chega vinha, que vinha fungando, Cibito.
1: Uhum.
0: Cibito, do jeito que eu tava, eu joguei os cadernos no chão assim, Cibito.
1: E meteu carreira.
0: E eu corri, Cibito, do jeito que eu vim, eu pulei dentro do Riacho Grande, com água e tudo. Foi eu pular dentro do rio, a vaca fungou e coisa do rei. Por pouco não me pegou, Cibito. Aí eu ficava abaixado dentro da água.

0: esse bicho, um frio do cranco. E a vaca lá na beira, eu ficava olhando só a pontinha da cabeça assim. Aí tinha umas gramas, eu ficava me escondendo na grama pra ela não pular dentro, pra não pegar. Aí quando ela saiu, o bezerro lá berrou nela, né, e riba. Aí ela foi. Eu digo, oh, meu Deus do céu, e agora? Aí saí todo molhado dentro da água. Eu digo, e agora pra eu pegar os cadernos? Porque os cadernos tavam... Nós não tínhamos bolsa de costa, não. Nós era pra vizinho mesmo, era de lascar, sabe? Eu botava a bolsa dentro de um, os cadernos dentro de uma bolsa de supermercado, para não molhar os cadernos, que era um caderno de matéria, um livro, que era um livro de ciência, lembra como hoje, e um os lápis, né? Aí e lá. Aí a bexiga do bezerro, se bito lá. Aí lá vai eu de longe começar a jogar rebolo na vaca para poder ela sair e puxar o bezerro. Rebolo, para quem sabe, é pedra, nós chamamos rebolo. Aí até. E ela demorou, viu? Se vinto de boa miséria, eu todo molhado, um frio, tremendo. Aí quando ela saiu, eu fui lá, peguei os cadernos, toquei caminho. Cheguei em casa nesse dia, quase 3 da manhã. Todo molhado, se
1: vinto. Situação, viu?
0: Todo, eu lembro como hoje, se vinto. Com um quixuto, eu tinha um quixuto preto. Era o sapato que eu ia pra escola, um sapato de luxo. Era, eu já tava boizinho. Tava boizinho, se vinto. Eu comprei esse quixuto até na Feira do Passarim, aqui no Ceasa. Na época, usado, segunda mão, foi. Eu lembro que ele não tinha nem cadarço, Bito. Aí eu só tinha um cadarço branco, o outro cadarço preto dele estava torado. Aí o que é que eu fiz? Eu tinha um cadarço branco, eu peguei um cadarço branco, eu pintei ele com óleo queimado, para poder ficar preto.
1: Para ficar preto.
0: Foi. Pintei, coisei, botei para enxugar. Ele não ficava totalmente preto, ficava meio marrom.
1: Eu lembro. Uma coisa olho. Linda, viu?
0: É, eu ficava, pensa, uma maimota. Mas era dificuldade da época. E quixuto, o cadastro amarrava até a canela, né? Ah. A canela. E eu com o quixuto cheio d'água, aí eu andava e ele fazia placo, placo, placo. Quando eu cheguei em casa, que eu tirei o pé de dentro do quixuto, os dedos chegam, tava assim, enviado.
1: Enviado.
0: Tava enviado. Era sofrimento pra estudar. Isso é 3 anos eu estudei, andei e saí 3 anos. Eu reparo, os meninos hoje é um ônibus.
1: É verdade.
0: A gente sai daqui da rádio, né? Tá meio mundo de ônibus aí. Uhum. Traz o povo do sítio, das cidades vizinhas.
1: É interessante pensar que hoje em dia a facilidade é muito grande, né? De transporte e tudo mais. E o interesse parece que é menor, né?
0: O interesse é menor.
1: Pessoal, estuda assim tudo, com uma preguiça tão grande. Preguiça, você percebe assim. Que...
0: E eles pensam que estudar estão fazendo uma obrigação.
1: É uma obrigação, né?
0: Não é, Cibito. Eu tinha prazer por aquilo ali, eu só sentava na frente, Cibito. Eu tinha prazer por estudar. Eu andava aquilo tudo e não fartava um dia, viu, Cibito? Uhum. Que chova, que faça sol, estudei 3 anos. Meu irmão desistiu, estudou só 1 ano, e os outros 2 anos era eu sozinho e Deus. Uhum. Os meninos tudo em que estudava foram desistindo. Uhum. E eu era sozinho ali, sustentei 2 anos sozinho. Sozinho. Aí outra vez eu levei uma carreira de uma peste, de uma raposa choca, se bicho. Foi. Lá em Mané Bezerra, Bozó sabe onde é Mané Bezerra, antes de Mané Bezerra, onde tinha o prado, Bozó ali, naquela carreira de Avelóis. Eu, quando eu ia, era noite clara, era verão. Que lá quando é verão, se bicho, noite claro, vai me ser. Pode derrubar uma agulha no chão que acha.
1: Você encontra.
0: Não, fica claro, parece um dia, noite clara no sertão. Aí quando eu vou ali, aí eu vi, quando eu vi um vulto assim, ó. Ela foi no meio da rodagem e voltou. Diga para aquilo, é uma raposa que a gente conhece de longe, se é um gato, se é uma raposa. E eu digo, essa peste, essa raposa tá choca. Eu já olhei. Por quê? Porque a raposa, quando ela tá normal, a raposa, quando ela tá normal, sem ser choca, ela não se arrupia. Quando ela tá arrepiada, o rabo de bandeira tá choca. Uhum. Aí eu digo, essa peste, essa raposa tá choca. Aí eu peguei uma tora de pau desse tamanho assim. E aí eu digo, se ela vier, eu sento no meio da testa. Aí, coisa. Quando eu me aproximei assim, em 5 metros, ela deu um jornado. Aí ela estava na carreira de Avelóis, e eu passei beirando o canto da seca, se bicho. Nesse dia eu cheguei cedo em casa, foi. No outro eu cheguei tarde, nesse foi. Quando eu iguaiei com ela, se bicho, essa bicha veio. E outra, raposa choca, pode... Manda alda aí quem já levou a carreira. Tu tá pensando que a raposa choca? Ela corre atrás de tu só 10, 15 metros, é? Vai esperando.
1: Ela vai embora.
0: Poxa, Cibito. Aí a bicha botou nele. Quando botou, eu corria pro pé, Cibito. Eu com um livrozinho assim, que a gente andava abaixo do braço, Cibito. Eu agarrei o livro com força aqui, Cibito. e joguei o cacete nela e errei.

0: Em roxa, aí foi cabrichoio. Menino, e ela acunhou atrás dele esse bicho. E ela deu aí umas quatro bucanhadas na perna da calça assim. Aquilo ali era mesmo que o turbo, que aqueles carros precisam de
1: combustível, né?
0: Ele aperta o turbo e o carro anda mais. Quando ela tava bucanhada, eu vum. E tome, ela correu, ela passou, passei na frente da casa do Mané Zimbizerra, com tudo. Ela foi me deixar perto da casa de outro em Perneira, de lá de onde eu corri, que é do começo da ladeira de Avelões, pra casa de outro em Perneira. Não tô mentindo não, viu? Mas é com uma daqui, vou lhe dizer agora. É com uma daqui, no Parque Eucris Dourado.
1: Uhum. Distância da
0: não tô exagerando. Bozó sabe, ele conhece muito, ele sabe lá. Saudoso Mané Bezerra, né? Que gente boa, saudoso Mané Bezerra. Aí eu saí correndo esse bito de lá. Esse bito, eu adiantei muito. Se todo dia tivesse uma raposa daquela, eu chegava sempre em casa. Como ela parou, só que a raposa é bicho falso. Ela para, mas ela vai pro dentro do mato e ela pode lhe atalhar na frente. Existia essas lendas, sabe? Cuidado que ela pode lhe atalhar na frente. Eu com medo, ela parou ali de correr atrás dele, lá perto de um tempeneira, por causa dos cachorros que começaram a latir. Porque o tempeneira tem cachorro. Tô aí, raposa tem medo de cachorro. Aí ela parou, ela debreou ali. Como ela debreou, de essa filha de uma égua vai arrudear por dentro da caatinga ali, essa bexiga vai me atalhar lá em Riba, em Lula. Eu digo, vai, que essa bexiga, isso é o diabo. Aí eu digo, ela vai me atalhar lá na frente. Aí eu a conheço, filho. Eu fui correndo. Eu só fui parar de correr de Dona Jessina pra baixo, que era o colégio, o primeiro colégio lá do sertão que eu estudei, que era o grupo lá, José Alves da Silva, o colégio José Alves da Silva. Aí eu parei lá e fui andando com um pai de língua. Cheguei em casa suado. Cheguei. Aí esse bicho, quando eu chegava, eu ia comer aquela comidinha quente que a gente tinha, que era uma panela de barro no fogo, um resto de uma estaca ainda pegando fogo. E o feijão chega, tava só aquela papa parecendo uma argamassa de assentar a pedra de azulejo, tem? Era, aí eu botava no prato, jogava farinha e riba, comia aquilo morno ainda, cortava uma cebola, né? E aí comia e dormia. 4, 3, 5, 4 da manhã acordar para tirar o leite. Veja que sofro. Nesse dia eu cheguei cedo, aí eu ganhei mais tempo para dormir.
1: Deu para dormir um pouquinho
0: pra
1: mais, né?
0: Cansado, né? Não, eu fiz uma maratona. Eu fiz a maratona de São Silvestre e São Paulo todinha nesse dia. Nem Zimbabue me pegava. Então, meu povo, essa é histórias que eu vivi no sertão, que tem muitas. Eu nunca contei aqui um terço do que eu vivi, tanto no Agreste como no sertão. Aí o povo vai dizer, não, Jimmy, não sei o quê. Agora eu vou contar outra história boa, viu, Bozó? Essa história, vocês se preparam aí, você de casa aí. 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
0: 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E tem até um áudio aqui do primo de João de Preto. Bota logo no ar aqui que eu esqueci, né, que é tanta mensagem,

0: E eu às vezes esqueço, meu povo, me perdoe que às vezes eu esqueço. É mensagem pro pé, me lembrei agora. Falei de da Rocha Pneus, que ele é primo, ele é da oficina. Bota isso.
1: É Rominho da Oficina Relâmpago, primo de João de Preta. Aquela figura, grande figura. E de Rui, duas capacidades. Aquela abraço, velho. Uma boa noite.
0: Eita, meu amigo, forte abraço aí para meu amigo, ele que é primo de João de Preta, viu? Mecânico de primeira qualidade, viu? Bicho é testado e aprovado aí. Ô, meu amigo, forte abraço para voz MC. 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Quem só vive lá, vive esse bito. 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Mandou então um áudio pra nós. Bota aí. Cosmo Refrigeração. Aí.
2: É verdade, velho. É verdade, velho. Boa noite, cambada da 87 FM. Ô, velho. E a Coca-Cola lá do Recanto do Galego? 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
0: Verdade.
2: Bom não, mel.
0: Verdade. 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Meu nome, meu amigo Guilherme, um abraço para Guilherme aqui também ligado no 87. Meu amigo Alexandre também ligado. E Jaqueline, um cheiro pra voz MC. Meu cheiro, bichinho, esqueci dela também, um cheiro, Jaqueline. 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Tem coisa ainda do povo aí, Cibito?
3: Tem um áudio aqui de Cosmo.
0: Manda um um cheiro aqui pra Marcilene, rapaz, também ligada no 87. Marcilene e

0: Henrique. Inclusive, eles mandaram ontem, eu esqueci. E hoje eu só me lembrei porque eu tô lembrado. Então, um cheiro pra Marcilene e Henrique e um cheiro pra vocês.
1: Lá na fala, Cibito, fala, velho, Jeremias, ô, velho. E o gostoso lá do restaurante Recanto do Galego. É que o cabo é atendido é pelo dono, rapaz. O Galego simpático, gente boa. O homem parece um avião. O cabo pede uma coisa, só dá terno a fechar a boca. Já tá na mão, na mesa.
2: Joga aí, distribuidora de.
1: Cuide aí a via.
0: Isso aí é Cosmo, pois, só vive lá. Abração. Mandar um alô aqui também pra Adriana Melo, ligadinha do 87, inclusive, Cibito. Ela mora lá em Serrinha da Prata. Adriana, um cheiro, topei ela hoje no comércio, me deu um abraço bem grande e diz que não perde o programa de jeito maneira. E para aquele pessoal que eu topei hoje na feira também, rapaz. Topei um pessoal aqui na feira, naquela feirinha ali da Oliveira Lima, não tem ali na Liópolis, Bito. E muita, topei muita gente. Véi, sempre tô ligado, um cheiro pra esse povo abençoado. Um cheiro pra todo meu povo. Tem muita gente que tá ligadinho na gente, mas não tem como mandar mensagem. Meu povo, sinta-se abraçado. Um cheiro pra vocês tudinho. Que Deus proteja, que Deus abençoe esse povo abençoado. Um cheiro bem grande, viu? Quero mandar um cheiro também aqui pra Cristiane, um cheiro, viu, Cristiane? Obrigado, velho, cheiroso ainda. Na minha filha, eu uso Natura. Ó, o cabo que usa Natura é diferente. E aí o negócio aqui é diferente. Manda um alô aqui também pra Marco Cardoso, ligado no 87. Cascudo também, sempre ligadinho aqui. Mandou até mensagem. E o Ana, lá em Capoeira, e seu Chico. Um cheiro pra vocês, tudinho, viu? Tudo ligadinho em nós, né, Cibito? Cibito é 6 horas, né?
3: E 7, na verdade, né? 7 e 1
0: não,
3: já.
0: Só se for da manhã, né? Eu não sei que é fuso horário ao contrário. Daqui a pouco tem um show da noite com o Cocoroto, né, Cibito? Tá já chegando, pois tá se ajeitando os cabelos. Vamos embora, né, Cibito?
3: Vamos embora, né?
0: Vamos embora. O povo aqui pedindo mais história aqui, ó. É. Gessivaldo. Não, hoje tem mais não. Hoje é. Por ordem do Fural, depois das 7 horas não pode, porque já é exploração, isso é causado uma veiofobia, né, Cibito? 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E para relaxar e vou para casa. 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
4: O documento também destaca a necessidade de acompanhar as condições ambientais diante da possível intensificação do El Niño, que pode favorecer períodos de estiagem e aumentar o risco de propagação de incêndios florestais em determinadas áreas.
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6: Os candidatos à presidência da República, Flávio Bolsonaro, do PL, e Lula, do PT, cumprem compromissos nesta quarta-feira. Flávio vai a Porto Alegre, no Rio Grande do Sul, no fim da tarde, para um ato com governadores e senadores eleitos pelo PL na região sul. Em Brasília, Lula assina, no início da tarde, o decreto que regulamenta o marco legal da indústria de jogos eletrônicos. Nessa terça-feira, ele anunciou medidas para ajudar microempreendedores individuais a sair do endividamento. Na educação, prometeu um programa pé de meia para universitários se reeleito. Já Flávio Bolsonaro visitou o pai Jair Bolsonaro em prisão domiciliar em Brasília. Ao sair do encontro, conversou com jornalistas e declarou apoio à PEC que prevê o fim da escala 6x1 e que deve ser votada nesta quarta-feira no Senado. Em São Paulo, Flávio Bolsonaro recebeu o apoio do MDB à candidatura e participou do grande encontro associativo e de um jantar na sede da Fiesp.
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7: O volume de serviços prestados no Brasil ficou estável em agosto, variando menos 0,1% em relação a julho. Na comparação com agosto de 2025, o índice cresceu 0,6%, 29º resultado positivo consecutivo, e se manteve 19,9% acima

0: do nível pré-pandemia, conforme dados da Pesquisa Mensal de Serviços, divulgada nesta quarta-feira pelo IBGE. A principal influência para o resultado no mês veio de serviços, divulgada nesta quarta-feira pelo IBGE. A principal influência para o resultado no mês veio de outros serviços, como destaca Rodrigo Lobo, gerente responsável pela pesquisa.
1: Em termos setoriais, três das cinco atividades investigadas acompanharam esse movimento de retração. O principal impacto negativo ficou com o ramo de outros serviços, pressionado por conta da menor receita vinda de empresas que atuam com soluções de pagamentos eletrônicos. O segundo impacto negativo ficou com o setor de transporte. O terceiro impacto negativo ficou com a atividade de serviços profissionais, administrativos e complementares, pressionado nesse mês por uma menor receita vindo de empresas que atuam com locação de automóveis, consultoria em gestão empresarial, serviços de engenharia e operadores turísticos.
0: No campo positivo, os serviços prestados às famílias registraram um segundo avanço consecutivo, com ganho de 2,9%. No acumulado de 2026, frente a igual período do ano anterior, o setor de serviços cresceu 1,7%, com altas em três das cinco atividades investigadas. Entre os setores, a contribuição positiva mais importante, segundo o IBGE, ficou com o ramo de informação e comunicação, 6,2%. Crescimento também no turismo, com expansão de 2,5% frente ao mês imediatamente anterior. É o segundo resultado positivo seguido do setor, com ganho acumulado de 5,5%.
2: 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Esse foi mais uma edição do Repórter Brasil News. Obrigado pela sua companhia e até a próxima edição.
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galerinha, beleza? Tô na área, tô chegando e tá começando agora Music Pop aqui pela sua melhor sintonia. Comigo, Bia Ipsen. A partir de agora, uma hora com as melhores aí do pop, pra você ficar antenado e antenada de tudo que tá rolando. O lançamento toca por aqui sempre, viu? Tem muita música boa pra você, então bora começar. Dá o play aí!

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0: Agora eu vi a Ipsen vou indo nessa. Obrigada, viu, pela companhia, obrigada pela sua audiência. E a gente se encontra por aqui. Beijão, fique com Deus, aquele abraço, tchau.
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2: Alô, alô, senhoras e senhores, quinta-feira, que tal você e eu começarmos juntos no ritmo do samba, no ritmo do pagode, hein? Hein? Ah, gostou da ideia? Então já vai arrastando a cadeira aí, já vai arrastando o sofá, porque tá começando o Pagodaço, o melhor do samba e pagode, pra você entrar no clima do final de semana. É, claro que sim, já pode começar a pensar no seu fim de semana e com as grandes músicas do samba e do pagode, né? Com os melhores hits, a gente já entra nesse clima gostoso através do Pagodaço, esse programa que tá bombando, né? Muita gente tá curtindo e você tá curtindo também, com certeza. Então bora aumentar o volume? Vamos lá com a nossa primeira sequência do Pagodaço de hoje.

0: Todo mundo é a gente, muito obrigado por essa oportunidade que vocês me deram.
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2: Terminando mais um bloco aqui no Pagodaço, né, gente? É, mas não tem problema não. Eu volto já já com mais uma sequência. Então fique onde está, hein? Só as melhores pra você. O melhor do samba e do pagode aqui no seu rádio.
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4: Oi, turma, como vocês estão? Prazer enorme estar aqui com você. A partir de agora, o Super 10. As 10 mais tocadas pedindo passagem. Vamos que vamos.
3: Décima posição.

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0: Não saia da sintonia. O Super 10 volta já. 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
4: Sexta posição.
6: Eu acho que você tem que mandar aquela mensagem. Mas manda o que está no seu coração.
7: Porque se fosse eu, eu falaria mais ou menos assim.
8: Ei, boa noite. Antes de te bloquear, eu só vim te dizer que a partir de hoje pode tocar o terror, fazer o que quiser fazer. A boca é sua, curte sua farra. Sinto mais nada.
6: Não, apaga, apaga, apaga.

0: muito barulho, senhoras e senhores. Glória Groove!
1: Um sorriso no pagode.
0: Ô, só!
1: Tamo junto, Bruno. Obrigado,
0: lindo
1: sorriso.
0: Demais, lindo demais.
2: Quarta posição.

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